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1: Amigo, continuamos aqui a levar o melhor de nós até a si, neste momento em que nós, como tem sido habitual, queremos levar o espetáculo musical até o seu receptor. Aproveita para relaxar, aperta o seu cinto de segurança e sobrevoa o país, a África e o mundo nestas sonoridades que nós preparamos com muito amor para si.

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Bom dia, amigo. Votos renovados de um dia feliz, um dia de realizações, um dia que, de facto, os seus planos se concretizem. Nós queremos que tudo de bom aconteça na sua vida, mas para isso tem que estar grudadinho ao relógio para que não se atrase, faça tudo nas calmas, sem correr, sem aquele nervosismo de gestão de tempo, até para quem está no transporte público, chega a parecer que vai sentar no lugar do motorista e acelerar mais. Não, não. Faça tudo dentro do tempo e para si também que tem viatura para evitar aquelas manobras perigosas que vão lhe permitir ganhar tempo na sua mente, mas em algum momento pode lhe fazer perder até o dia, porque pode se envolver em situações nada desejáveis. Então é sempre bom levantarmos cedo, prepararmos e sairmos das calmas, pois isso vai ajudar numa boa concentração ao longo do dia no nosso trabalho.

quisemos iniciar o nosso encontro. Encontro não, amanhã de hoje, com estas sonoridades do solo pátrio, este entrosamento vocal entre Michel de Rosário e Valdemiro José no Padrinho. Depois seguiu-se Sunira de Alex Júnior, Coragem, cantado na mesma voz. E por fim, Justino Baca trouxe-nos o sucesso Chimele. Nesta manhã bonita que nós queremos que seja brilhante para si. Obrigado, amigo, por continuar aqui conosco.

mais música no seu receptor para que possa ser animada a sua manhã de hoje. Ele lê cantado por Twenty Finger e depois trouxe-nos a recuar no tempo. Por que não? E quem não recua no tempo de vez em quando para buscar aquelas boas coisas que reanimam e fazem bem a nossa mente e até o coração? Mas também para trazermos aquelas coisas não tão boas assim para que nos ajudem a refletir e tomar melhor as novas decisões da nossa vida. Nordino Chambal trouxe-nos aqui Ntombiako, num dos últimos trabalhos deste jovem. E por fim ouvimos Mamãe, homenagem a todas as mães que estão ligadas a nós nesta manhã bonita aqui na Porta Dora 93.1. Amigo, chegado este momento, nada mais me resta senão agradecer a sua companhia nesta

0: em toda a República de Moçambique são precisamente 5 horas. Bom dia. Acompanhe já a seguir as notícias editadas e apresentadas por Albino Muyambo.
1: O nosso país subiu 5 lugares no ranking da FIFA ontem atualizado. Moçambique está na posição 98. O empate contra o Senegal e a goleada ao Sudão foram decisivos para a ascensão do nosso país. Marrocos é o país africano melhor colocado, na 7ª posição no ranking, em que Ruanda é a seleção que mais subiu. Registrou 8 e está agora no lugar 124. A Espanha lidera o ranking, em segundo está a Argentina, terceiro, a França, quarto, Inglaterra, quinto, Portugal, sexto, Brasil, sétimo, Marrocos, como dissemos, oitavo, Bélgica, nono, Países Baixos, décimo e México, décimo primeiro. Inicia hoje com jogo único a jornada 22 do Moçambola 2026, com a recepção do Ferro Verde Maputo à Associação Desportiva de Vilanculo, jogo com a arbitragem de António Chivavel. Inocêncio Lourenço e Eugênio Machaei são os assistentes. John Armindo é o quarto árbitro. O comentador Miguel Vaz projeta a partida.
2: São duas equipas que, particularmente a Associação Desportiva de Vilanculo, vai fazer deste jogo tripas coração. Isto porquê? Porque está numa situação em que o antepenúltimo classificado, que é a Associação Desportiva de Pema, tem 17 pontos, enquanto que o Vilanculos tem 20 pontos. Portanto, isto pode, só isto pode realmente levar a que esta equipa de Vilanculo entre mais pressionada em termos de pontuação possível para não ser alcançada pela Associação Desportiva de Pemba, ou por algum destes, possa ser ultrapassado, inclusive, por algum destes da Liga Desportiva de Sopala ou Ferro Verde na Cala.
1: Amanhã teremos dois desafios nas cidades de Maputo e Pemba. Na cidade das Acácias, o Costa do Sol recebe o Ferro Verde de Lixinga, e em Pemba, no estádio municipal, a Associação Desportiva de Pemba defronta o Xingal de Tete. A ronda encerra próximo sábado com a efetivação de 3 encontros, a saber: Ferro Verde de Nampula, Ferro Verde da Beira, Ferro Verde na Cala, Liga Desportiva de Sofala, e Bahia de Pemba, União Desportiva de Songo. Ainda no Rei Futebol, Chimoio prepara-se para formar árbitros num curso que vai durar 45 dias.
3: A iniciativa da Associação Provincial de Futebol de Manica visa rejuvenescer o quadro dos homens de apito na província de Manica. Atualmente estão inscritos 20 candidatos de ambos sexos, de idades compreendidas entre 17 a 25 anos. O secretário-geral da Associação Provincial de Futebol de Manica, Albertino Alberto, diz que o espaço continua aberto aos interessados para se inscreverem ao curso de árbitros na sede desta agremiação.
4: Não, conforme nós temos dito, que para as raparigas com idade 17 para frente a frequentarem 11ª, 12ª classe, há bonificação, que eles venham, se inscrevam, desde que tenham 1,70m. Os rapazes tenham 1,75m, é que eu recomendava, em termos de requisitos para que adiram à formação do curso de árbitros. Então, acreditamos nós que, mesmo com isso, uma semana em falta para o arranque desta mesma formação, iremos completar o mínimo de 25, que só o número chegar até aos 30, porque precisamos de rejuvenescer o nosso quadro de árbitros ao nível da província de Manica.
3: Secretário-geral da Associação Provincial de Futebol de Manica, Albertino Alberto, e o curso de árbitros da modalidade, que arranca no dia 19 do mês em curso, com a duração de 45 dias. Vasco Augusto, em Chimoio.
1: Em Tete, projeta-se para dezembro que vem um torneio de futebol de praia em Marrara, com um prémio aliciante. Desenvolve esta notícia o jornalista Manuel Cardoso.
5: 1 milhão de meticais será o prémio monetário a atribuir aos vencedores do primeiro torneio de futebol de praia a ser realizado em dezembro próximo, na localidade de Boruma, distrito de Marrara, em Tete. A iniciativa é da Associação Amigos de Chapo, que pretende levar a prática desportiva para mais perto das comunidades, por forma a desenvolver novos talentos da modalidade. A informação foi avançada pela coordenadora-geral da Associação Amigos de Chapo, que considera o torneio mais um desafio da organização na promoção do desporto, sobretudo entre os jovens. Lídia Mate, de esperar que a reação da competição desperte maior interesse pelo futebol de praia entre os jovens adeptos da modalidade e a comunidade em geral, defendendo que, para além da disputa pelo prémio, a iniciativa pretende contribuir para a descoberta e valorização de novos talentos.
6: Estamos a acreditar que eles poderão perceber que são capazes de ganhar este prémio de 1 milhão e tantos outros. Então, o que nós estamos a criar aqui é o espírito de competitividade. Enquanto eles ensaiarem, enquanto eles buscarem por essas habilidades, igualmente poderão surpreender, não só a si, mas a nossa sociedade. Vamos trabalhar e vamos celebrar a moçambicanidade a partir de onde cada um está.
5: A localidade de Boroba, de Chirimarara, foi escolhida para acolher a competição que pela primeira vez será realizada naquela região da província de Tete e que é aguardada com enorme expectativa pela comunidade. A coordenadora-geral da São Amigo de Chapo não avançou, entretanto, a data exata do torneio nem os moldes que serão observados para a atribuição do prémio de 1 milhão de maticãs. Os pronunciamentos da Lídia Mate foram feitos depois da entrega de prémios aos vencedores do Provincial de Futsal Edição 2026, recentemente realizado na cidade de Tete. Arriba Desporto, Cidade Tete, Manuel Cardoso.
1: Nampula cria núcleos de ciclismo. Jornalista Calixto Pedro.
7: A Associação Provincial de Ciclismo de Nampula está a criar núcleos de formação direcionados ao adolescente. A garantia foi dada pelo vice-presidente da agremiação, Janor Rafael, que destacou a importância de olhar para a base do desporto como o caminho sustentável para o desenvolvimento do ciclismo na região. A fonte disse que o objetivo principal da iniciativa é integrar os jovens nas atividades da modalidade para garantir que, no curto prazo, a província forme ciclistas de alta qualidade que se tornam referência desportiva a nível local e nacional.
8: Também temos a formação de um pequeno núcleo de adolescentes de 12 anos a 14 anos, que ainda nós não trouxemos para fora, devido também às bicicletas que as crianças têm. E também estamos em programa em como podemos incluir esses adolescentes na modalidade de ciclismo. E no dia 7 de abril já tínhamos incluído numa marcha. E o que nós temos daqui para adiante é realizar algumas léguas, algumas campanhas de ciclismo e fecharmos o ano e reprogramarmos de novo para o 2027 outras atividades e realizarmos de uma forma mais cedo e mais cautelosa, porque este ano foi muito puxado e tudo foi muito aglutinado. Realização do campeonato distrital, realização do campeonato provincial, realização do campeonato nacional. Então, tudo num único mês, foi muito difícil dar cobertura, principalmente à logística, em termos de financiamento.
7: Janor Rafael, vice-presidente da Associação Provincial do Ciclismo de Nampula, afirmando que com este projeto, a associação pretende não só massificar a prática do ciclismo em Nampula, mas também descobrir e lapidar novos talentos que possam representar a província em competições nacionais e internacionais. A RM Desporto, Calixto Pedro, Nampula.
1: No estrangeiro, o técnico espanhol Mikel Arteta renovou com o Arsenal até 2030, depois de ter conduzido os Gunners ao título britânico em 2025-2026, 22 anos depois da última conquista. Esta temporada, o Arsenal ocupa o segundo lugar da Premier League, 3 pontos atrás do Manchester City. O antigo médio já tinha passado no Arsenal como jogador durante 4 épocas e meia, onde terminou a carreira de futebolista em 2015-2016, depois de já ter passado por Paris Saint-Germain, Rangers, Real Sociedad e Everton, após ser feito parte da sua formação no Barcelona. Foi o Desportivo. Saudações.
0: 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São 5 horas e 9 minutos. Bom dia, bom dia, bom dia. Show Preguiça, toca despertar que já amanheceu. Manhã de quinta-feira, 8º dia do 10º mês do ano. Cá estamos para despertá-lo e acompanhá-lo. Espero que tenha desfrutado da sua noite e do seu descanso, tenha recobrado as energias. Inicie esta quinta-feira de bem com a vida e ligadinho a esta antena onde moram todos os campeões. Sou Jamita Majaya, sua companheira de viagem até as 10. Espero bem que a nossa emissão chegue até si em perfeitas condições de audição e que seja do seu inteiro agrado. Dentro de instantes, colocaremos à sua inteira disposição a nossa terminal telefónica e a central de mensagens para a nossa habitual viagem matinal. Em 6 e meia teremos o flash noticioso, exceto o desportivo, logo a seguir o programa do INSS. Às 8h10 teremos a educação financeira. A revista de imprensa irá para o ar quando forem 8h30. Às 9 atualizaremos as notícias. Seguidamente, teremos variado musical até às 10, à altura em que teremos mais um serviço noticioso. Bom dia para si, bom despertar, boa viagem, bom trabalho, rápidas melhoras. Parabéns pelo seu aniversário. Longa vida. Toca acordar. Yeah.

0: Moçambique subiu 5 posições no ranking FIFA ontem atualizado. O nosso país está agora na posição 98. O empate contra o Senegal e a goleada ao Sudão foram decisivos para a ascensão. Marrocos é o país africano melhor classificado na 7ª posição no ranking, em que Ruanda é a seleção que mais subiu, registou 8 e está agora no lugar 124. A Espanha lidera o ranking, em segundo está a Argentina, terceiro a França, quarto Inglaterra, quinto Portugal, sexto Brasil, sétimo Marrocos, como dissemos, oitavo Bélgica, nono Países Baixos e décimo México. E o Moçambola 2026 retoma esta tarde com jogos da 22ª jornada. Jogo único agendado para esta tarde entre o Ferroviário de Maputo e a ADV. A ronda prossegue amanhã com a recepção do Costa do Sol ao Ferroviário de Lixinga. Teremos ainda o encontro entre a Associação Desportiva de Pemba e o Xingala de Teta. Sábado, na conclusão da ronda, batem-se Bahia de Pemba, União Desportiva do Songo, Ferroviário de Nacala, Liga Desportiva de Sofala, Ferroviário de Nampula, Ferroviário da Beira. São emoções para acompanhar aqui nesta esquina sonora. 5:17. 82-34-93 é o número que colocamos à sua inteira disposição. Ou se preferir, 82-31-05-766. Mas antes de ligar, por favor, baixe o volume do seu rádio ou afaste-se, está bem? Facilite a comunicação. Pode também enviar a sua mensagem para o nosso WhatsApp 85-20-25-93-1. Atenção ao tempo de antena. Alô, bom dia. Ouvinte a linha, bom dia.
1: É, Gabriel.
0: Tudo bem consigo?
1: Ah, estou bem, já acordei.
0: Maravilha. Chutei.
1: E parabéns para o nosso país. O jogo do Moçambola. Para aqueles que vão ganhar, boa sorte. Gemita.
0: Oba. Obrigada, Mofundi. Esse abraço aí, feliz quinta-feira e continuação de ótima escuta.

0: Está lá, bom dia.
1: Muito bom dia, Mana Janita, como está?
0: Bem, obrigada, e desse lado?
1: Também muito obrigado.
0: Maravilha. A quem pertence a voz?
1: David se fez a partir do bairro de Congolote.
0: Chuta.
1: Bom, hoje desejo muita boa sorte. Quer dizer, eu como estou de Inhambane, hoje quero que o ATV ganhe e amanhã com essa sol ganhe e pronto. Bom trabalho para si, continuação de um bom dia. Muito obrigado.
0: Obrigada, campeão. Bom trabalho para si também. Feliz quinta-feira, continuação de ótima escuta.
1: Muito obrigado.
0: Toca acordar, toca acordar. Chuta essa preguiça. Toca produzir. Alô, bom dia.
2: Ora viva, manamita.
0: Tudo bem consigo?
2: Não podia estar melhor, mana.
0: Bom saber. A quem pertence a voz?
2: A voz pertence único a Mercedes, a parte da cidade de Tete.
0: Chuta.
2: Obrigado pelo passo. Ah, parabéns aos nossos mamba por mais uma subida no ranking da FIFA. Isso que nós queremos. Parabéns. Para Moçambola, boa sorte ao Frevar de Maputo. Manamita, bom trabalho, aquele abraço. Estamos juntos.
0: Obrigada, bom dia para si, sucessos e continuação de ótima escuta. São 5h20, não se atrase. Alô, bom dia.
3: Bom dia, meu amigo.
0: Tudo bem consigo?
3: Não podia estar melhor.
0: Bom saber. A quem pertence a voz?
3: Sair Machado, a partir de um bocadinho.
0: Chuta.
3: Epa, agradecer os mamas, é uma grande pedida. Parece que eu vi Marrocos, é sétimo, não é, Maramelo?
0: Oitavo.
3: A oitava, é muito, muito, muito sucesso a seleção africana marroquina. E desejo os que jogam no Fambola. Eu dizia, mas eu sabia que merece estar lá no topo. Mostra um bom futebol. A pena que ainda estamos no 90º de tal posição, mas chegaremos lá. Calma, manamente. Bom trabalho.
0: Obrigada, campeão. Bom trabalho para si também. Sucessos e continuação de ótima escuta.
3: Obrigado, manamente.
0: Toca acordar, toca acordar. São 5h21. Se você continuar com essa de mais 5 minutos... Ai, ai, ai, ai, ai. Alô, bom dia.
4: Bom dia, Mana Janita.
0: Tudo bem consigo?
4: Tudo, não sei, Mana Janita.
0: Não podia estar melhor. E quem pertence a voz?
4: Ernesto do Beiro Cobo, mano.
0: Chuta.
4: Parabéns para a nossa seleção, para a subida no ranking da FIFA. E para a Moçambona, que vença as melhores equipas dentro do campo. Mana Janita, estamos juntos. Até as 10, mano.
0: Obrigado, Eurico. Até lá. Sucessos para si. Bom dia. Cuide-se. Continuação de ótima escuta.
4: Muito bom.

0: Alô, bom dia.
1: Oh, ah, Manoel Jairita, muito bom dia.
0: Tudo bem consigo, Vilanculos?
1: Estou muitíssimo bem, melhor agora falando com a Manoel Jairita.
0: Oba, vou bom saber, chutei.
1: Primeiro, agradecer grande paz que vem a partir do COBE, do campeão Eurico Ernesto. Parabéns ao nosso país por subida no ranking da FIFA. Muitos parabéns aos Mambas. Para o Moçambola, hoje queremos fazer sanificar as pessoas no pleno do campo. Muita força à Associação Desportiva de Vilanculos. Mano Jairita, tenha uma boa manhã e quinta-feira. Estamos juntos. Até às 10.
0: Obrigada. Até lá. Abraço aí, Vilanculos. Sucessos. Cuide-se e continuação de ótima escuta.
1: Tá animando.

0: Jorge Zuber, quem está do outro lado da linha. Alô, bom dia.
1: Muito bom dia, mano JM.
0: Tudo bem consigo?
1: Bem, obrigado. Não sei desse lado, mano.
0: Não podia estar melhor. E quem pertence a voz?
1: Faidon Júnior. What is it?
0: Chuta.
1: Sim. Eu quero dar muitos parabéns aos nossos mambas por terem subido 5 posições no ranking da FIFA. Isso é o fruto de muito trabalho que a nossa seleção desempenhou durante a jornada. Empate com o Senegal e a goleada sobre o Sudão. Vamos continuar assim para que possamos melhorar mais na classificação geral do ranking da FIFA. E para Moçambola, muita força para o meu Senegal de Tete, que joga amanhã diante da ADP em Pemba. Será um jogo muito difícil, mas não impossível. Mano JM, nós estamos no meu trabalho, estamos juntos. E tchau, tchau.
0: Obrigada, bom dia para si, sucessos e continuação de ótima escuta.
1: Muito obrigado.

0: 5h25. Alô, bom dia.
1: Bom dia, Manamita.
0: Tudo bem consigo?
1: Estou bem, sim, saudade, Manamita.
0: Não podia estar melhor. A quem pertence a voz?
1: Luís Fernando Almoço, Marinha Catembe Casano.
0: Chuta.
1: Dois parabéns para os Mambas. Subimos 5 lugares. Estamos de parabéns. E também desejo boa sorte para todas as equipas que vão jogar no Sambora hoje, que vença o melhor. E também desejo boa sorte para o meu Majed Napol. E aproveito e mandar um abraço para a Timana Mita, o Brasil Tempo na África Sul e para todos os campeões, para a minha família Almoço. Bom trabalho, Mana Mita. Até às 10, estamos juntos.
0: Obrigada, bom trabalho para si também. Sucessos e continuação de ótima escuta.
1: Obrigado, até às 10.
0: Até lá. São 5h26. Show preguiça. Alô, bom dia.
2: Bom dia, Manamita.
0: Tudo bem consigo?
2: Tudo bem, na graça do Senhor, não sei desse lado, Manamita.
0: Não podia estar melhor. A quem pertence a voz?
2: Ivana, a partir de cima.
0: Chuta, um bocado mais alto e para o micro.
2: Bom, primeiro quero mesmo dar meus parabéns à nossa seleção de Moçambique pela saída no ranking. E também quero dar muita força aí ao meu Ferroviário de Mexinga, que tem um jogo muito difícil hoje diante do Costa Sol. E, bom, é tudo, Mana Jamita. Continuação e ótimo trabalho. Estamos juntos.
0: Obrigada. Sucessos para si, campeão. Felicidades e continuação de ótima escuta.
2: Obrigado, Mana Jamita.

0: Eu quero saber quem está do outro lado da linha. Alô, bom dia.
1: Bom dia, Manamita.
0: Tudo bem consigo?
1: Tudo, Mana.
0: Não podia estar melhor. E quem pertence a vós?
1: Primeiro de Malemba, de Chamanguri.
0: Chuta, campeão.
1: É agradecer nós que só temos mais 5 lugares no ranking. É sinal de muito esforço. É sinal de treinadores que nem o Conde e o presidente se dassem. Estão a trabalhar para nós, que é muito bom. E parabéns para o meu posto de sol que entra em cena amanhã. Vamos carregar os 3 pontos. Muito obrigado, Maranita. Boa continuação.
0: Obrigada, sucessos para si. Tenha um bom dia e continuação de ótima escuta.
1: Muito obrigado.

0: Alain, bom dia.
1: Tati, bom dia, Mana Jamita Majaia.
0: Tudo bem consigo?
1: Eu estou bem, como está, Mana Jamita Majaia?
0: Não podia estar melhor. E quem pertence a vós?
1: Babus conforme, a partir da cidade de Tete, Mana JM.
0: Chuta.
1: Parabéns para os mambas e boa sorte para todas as tipas que vão jogar. É tudo, Mana Jamita.
0: Um bom dia para si, sucessos e continuação de ótima escuta.
1: Obrigado, já jogou toda a energia, já está com o dia preguiça, Mana
0: Jamita. Maravilha. 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São 5:30.
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0: A sua antena de eleição, onde o desporto e a música caminham sempre de mãos bem dadas. 5:36. 82-34-93, na sua inteira disposição. Tem igualmente à disposição o nosso WhatsApp, que é 85-20-25-93-1. Bom dia, Manamita. Bom dia. Sou o Binó de Ilha Vela. Só vim para desejar ao meu Ferroviário de Maputo um bom jogo. E para todos os campeões, uma ótima quinta-feira. Vamos todos trabalhar. Bom trabalho para si, campeão. Bom dia, sucessos e continuação de ótima escuta. Bom dia, mana JM. Bom dia. Estou preocupado com o meu Ferroviário da Beira. Não sei o que está a acontecer com a direção, mas espero que se resolva o problema de falta de prémios de jogo aos jogadores. Eu sou Alberto Vicente, a partir de Chimoio, bairro 7 de Abril. Para JM, muita saúde e cuidar dessa linda voz. Bom trabalho e quando te regressar a casa, bom descanso. Obrigada pela atenção, campeão. Feliz quinta-feira para si. Cuide-se e continuação de ótima escuta. Está lá, bom dia.
1: Bom dia, mana JM.
0: Tudo bem consigo?
1: Tudo, não sei, mana.
0: Não podia estar melhor. E a quem pertence a voz?
1: Obrigado. António Moana, a partir de Chimoio.
0: Chuta.
1: Obrigado pelo passo, mano. Em primeiro lugar, felicitar os Mambas pela subida do ranking da FIFA. E com o melhor trabalho está a vir para o Mr. Chiquinho Conde, que está a fazer bom trabalho. E a rapaziada também está a correr bem. E tudo bem indo. Vamos subindo aos poucos, assim como anda o Camaleão. E para as equipas que vão à disputa do Moçambola, desejar boa sorte para todas as equipas que melhor jogam e que vão jogar melhor. E para a Mana Janita, não vou perder mais tempo, saudar a si e toda a sua família e todos os seus colegas.
0: Obrigada.
1: E que tenha um bom regresso à casa e condução de um bom trabalho. E até mais logo, Mana Janita.
0: Obrigada pela atenção, campeão. Sucessos para si, bom dia, bom trabalho e continuação de ótima escuta.
1: Obrigado, mana.
0: Bom dia, mana Jaimita. Bom dia. Aqui Babucho conforme a partir da cidade de Teta. Parabéns para os nossos Mambas. Mambas, oi. Oi. Abraço, campeão. Feliz quinta-feira e continuação de ótima escuta. Alô, bom dia.
2: Olá, viva muito. Bom dia, mana Jaimita.
0: Tudo bem consigo?
2: Estou bem, na graça de Deus, é melhor ouvir essa linda voz de Mana Jamita agora.
0: Oba, bom saber. A quem pertence a voz?
2: O António Raiva, a partir de Sete.
0: Chuta aí, Raiva.
2: Parabéns para a nossa seleção. E os subidos de ranking. E parabéns,

0: dia.
1: Bom dia, Manazé.
0: Tudo bem consigo?
1: Estou bem, graças a Deus.
0: Bom ser bem. É quem pertence a voz, não podia estar melhor. É quem pertence a voz?
1: Aqui dentro, Pan, diretamente da cidade de Chimó.
0: Chutei.
1: Não. É de parabenizar os nossos mambas pela subida na Riking. Isso é de grande esforço mesmo. Não é pela atribuição para nada, é de esforço. Foi bom trabalho, bem feito. Para o ADV, assim como o Ferroviário de Maputo, é ali. Quem estiver em melhores condições no campo, porque a DV é a equipa da casa. Enquanto Vata Xaniceca sempre é do coração. E ganha quem mostrar-se melhor no campo. E aproveitar ali, saudar a minha linda mulher, a Maria Fernanda Alfaro. Sem me esquecer do meu amigo particular, o Celestino Vasco Mate. É tudo. Obrigado, Manamente.
0: Feliz quinta-feira, campeão. Sucessos e continuação de ótima escuta.
1: Obrigado.
0: Bom dia, Mana Jaimita Majaia. Como está de saúde? Bom dia. Não podia estar melhor. Aqui a origem jantar a partir de Tengera, localidade de Maçangá, no posto Mandiã. A saudação vai para o Feliciano Alberto Beulane. Filhos Mito, Clésio, Tenícia, está Luciano e mulher Aida Tengane. Mãe Tumiria Manuel. Irmãos Afonso, Magaio, Leandro, Eugênio, Nina, Alberto. Bom dia para si, campeão. Felicidades e continuação de ótima escuta. Bom dia, mana Jaimita. Bom dia. Venho por este meio saudar todos os campeões de A a Z. Os meus filhos Nair, Eric, Hermínia e Laura. A minha esposa Júlia Bernardo. Irmãos Evaristo, Emílio, Hermelinda, Armando e Flávio. Para ti, mana JM, bom trabalho. Obrigada. Aqui é Eurico Ernesto de Incoba. Abraço, Eurico. Feliz quinta-feira, continuação de ótima escuta. Alô, bom dia.
2: Ora, viva, muito bom dia, mana JM.
0: Tudo bem consigo?
2: Está tudo bem, mana. Não sei, mana, como está?
0: Não podia estar melhor. A quem pertence a voz?
2: É, completamente. Está caneta, mano.
0: Chuta.
2: Em primeiro lugar, mana, desejar boa sorte à DV e o Fraverno Maputo, né? Como disse o meu amigo particular, embora me trocou com o Mate, foram ver a equipa de coração, deve a equipa de casa, mas vence o melhor, não é? Agradecer também o esforço das mamas que conseguimos subir no ranking. Mano, aquela abração de sempre. Para todos os campeões e para si, mano. Estamos juntos.
0: Obrigada, abraço para si também. Sucessos e continuação de ótima escuta.
2: Obrigado, mano.
0: 5h43. Bom dia, bom dia, bom dia, bom dia, bom dia. Show preguiça. Toca banar o esqueleto. Toca despertar para a vida. Alô, bom dia.
3: Muito bom dia, mano.
0: Tudo bem consigo?
3: Melhor agora falar com o mano.
0: Bom saber. A quem pertence a voz?
3: A voz pertence ao Chano Elias, a partir do canal de Chimó, mano.
0: Chuta.
3: Sim, mano, parabenizar nossos mamas e de grão que subiu. E para o meu construtor, desejo boa sorte e muito trabalho. É tudo, mano, com um de bom trabalho. Mandar forte abraço para o meu grande amigo Robert Zamafai e Adriano Mano. Obrigado, tchauzinho.
0: Tchau, tchau, sucessos para si. Feliz quinta-feira. Continuação de ótima escuta.
3: Obrigadinho.
0: Toca acordar, toca produzir, chuta essa preguiça. Bom dia, campeões. Aproveitar a tua excelente voz para saudar a todos os ouvintes deste canal. A todos manhambanas, em especial, elogiar o Cândido e ao meu putozito Marreu, desejando-lhes sucesso.

0: sucessos na caminhada da Apulia com o seu Barões da Massinga. Manamita, ultimamente estás a ser uma fobaifó. Quase todas as manhãs és tu a despertar-nos. Onde anda Mananat? Enfim, são artes do ofício. Desejo-te força e bom trabalho, JTA. Obrigada. Esta é do Beto Tonela de Inhagoia. Feliz quinta-feira, campeão. Sucessos para si. Tudo de bom e continuação de ótima escuta. Estamos já a 15 minutos das 6. Show preguiça. Toca acordar, toca acordar. Alô, bom dia.
1: Bom dia, Margarida.
0: Tudo bem consigo?
1: Melhor que nunca fiquei.
0: Está tudo bem consigo, campeão?
1: Bem, obrigado. Não sei como está.
0: Agora sim. Não podia estar melhor. A quem pertence a voz?
1: De 500, a partir.
0: Um bocado mais alto e para o micro, está bem? Tem ovo quente na boca?
1: Vê 500, a partir de testemunho.
0: Ah, agora sim. Chuta aí 500.
1: É para parabenizar as mambas. Estou muito feliz com a minha bandeira. E dar um beijinho para a minha esposa, que é a Rainha Diogo, que não se encontra cá. Força para ela. Eu tenho certeza que esse momento está a me ouvir. E tudo. Obrigado, Mana Jamita.
0: Muito bem. Abraço aí, campeão. Sucessos, obrigado. Cuide-se e continuação de ótima escuta.
1: Obrigado.
0: Bom dia, Mana Jaimita. Como está? Bom dia. Não podia estar melhor. Cá está tudo bem. Maravilha. Parabéns, Mambas, pela subida no ranking da FIFA, que continuem com resultados positivos para subirem mais. Quanto ao Moçambola, já estou a preparar banquinhos para o regresso aos quarteirões. É melhor. Manamita, continuação de bom trabalho. Quando sair, tenha bom descanso e cuide-se. Obrigada. Com muito prazer. Esta é do Júlio António Chilaúla, a partir da Vila Municipal da Praia de Belém. Mana Jaimita, nós regressamos. Já diz o ditado, não é? Alegria de pobre dura pouco. Está lá, bom dia.
2: Olá, bom dia, Mana. Tudo
0: bem? Bem, obrigado desse lado.
2: Estava bem, Mana, obrigado.
0: Bom saber. E quem pertence a voz?
2: Camané Daniel Barbonista.
0: Camané, pode me fazer o favor de tirar esse ovo quente da boca?
2: Infelizmente, ainda não comi o ovo de
0: hoje. Muito bem, chutei.
2: Primeiro, parabenizar os Mambas pela subida. No ranking, já estamos nos 100 melhores do mundo. Mas eu espero que em novembro também subamos, porque a vitória, e mesmo uma vitória, está garantida aqui no dia 11. Para hoje, a minha locomotiva, que é a de Maputo, joga hoje. Espero que recomeçamos bem o Moçambola e com uma vitória. Para Mana, para o bom trabalho, estamos juntos, abraços.
0: Obrigada, Camané. Abraço aí, feliz quinta-feira e continuação de ótima escuta.

0: Bom dia, mana Jamita Majaya. Como está? Bom dia. Não podia estar melhor. Eu estou bem na força do Senhor. Maravilha. Mana, estou aqui para dar força ao meu Costa do Sol no jogo de amanhã. E parabéns, Moçambique, pela subida no ranking da FIFA. Por fim, mana, estou a pedir usar a sua linda voz para saudar os meus pais, Mariana Zaqueu Kumbula e Pedro Jimo Temba, e irmãos Mana Cristina, Hilda, Paito e Antoninho, amigos Luís Fernando Amusse, Tito Stembe, Mamburacha, Maurício Chiolle, Inácio Nhaca e Diogo Maculuve. Para Mana, feliz quinta-feira. Obrigada. Sou Omicílio Temba, a partir da cidade de Matatiel, na África do Sul, a 900 km da cidade de Maputo. Abraço, Omicílio. Sucessos, campeão. Cuide-se e continuação de ótima escuta. Alô, bom dia.
1: Muito bom dia, minha amiga.
0: Tudo bem consigo?
1: Tudo bem, minha amiga.
0: Não podia estar melhor. A quem pertence a voz?
1: Eu sei, me fombe, velho, mano.
0: Chuta aí, fombe.
1: Cansado mesmo, minha amiga.
0: Ulala. Moçambique, subida dos mambas no ranking da FIFA e 22ª jornada do Moçambola que arranca hoje.
1: Quais equipas vão jogar hoje?
0: Ferroviário de Maputo e ADV.
1: E ADV de Bosta pelo Ferroviário de Maputo.
0: Obrigada, feliz quinta-feira. Abraço aí e cuide-se.
1: Muito obrigado.
0: Obrigada.

0: Alô, bom dia.
1: Olá, Mana Janita. Bom dia, como está, Jânio? Estudaremos de esporte, Mana Janita.
0: Bem, obrigada, e desse lado?
1: Ah, maravilha falar consigo, Mana Janita.
0: Opa, bom saber. A quem pertence a voz?
1: A Rosa Martins, Mana Janita.
0: Tente, chutei.
1: Ah, Mana Janita, vou dar muita força aos nossos membros, pela subida. Isso é um sinal que o nosso futebol está num bom caminho. É parabéns à nossa seleção. Quanto à nossa bola, vou dar muita força às equipas de Tete que vão jogar em Pemba. Não é fácil lá, é muito difícil, porque as equipas de Pemba também querem ganhar os jogos. São as Xingal de Tete e o DS. É muita força para eles, pelo menos vencer o jogo. Mas a Mita, excelente trabalho aí. Quando for na hora, cumprimento a sua família lá em casa, mas a Mita. Estamos juntos, obrigado.
0: Obrigada pela atenção, Rossi. Abraço, feliz quinta-feira, cuide-se e continuação de ótima escuta.
1: Igualmente, mas a Mita,
0: obrigada. Bom dia, Mana Jaimita. Bom dia. Sou Luís Fernando Amoço, da Vila da Marinha, na Catembe, em Cassano. Parabéns para os Mambas pelos 5 lugares. Desejo boa sorte ao Magéja de Maputo, na Pula. Abraços para toda a minha família, o Amoço, para todos os campeões. Em particular, o homicílio Temba, na Terra Durante. E bom trabalho para ti, Mana JM. Obrigada pela atenção, campeão. Bom trabalho para si também. Felicidades e continuação de ótima escuta. Cuide-se. Bom dia, Mana Jaimita. Tudo bem? Bom dia. Não podia estar melhor. Aqui tudo bem. Maravilha. Sou Laura. Felicito os Mambas pelo trabalho que têm feito. E no Moçambola, boa sorte para as equipas que vão jogar hoje. Beijinhos, querida. Feliz quinta-feira. Cuide-se e continuação de ótima escuta. Está lá, bom dia.
2: Muito bom dia, mana.
0: Tudo bem consigo?
2: Bem, não sei, mana, como está no estúdio do RM do Esporte.
0: Não podia estar melhor. A quem pertence a voz?
2: Foguete, zona norteira de Cabo Delgado, mana.
0: Chutem.
2: Mana, não temos sinal, mas já ouvi com o Cedone, já me falou os temas. Parabéns à nossa seleção, conseguiu subir. Para os que vão jogar hoje, deram muita força. E deram muita força na Esportiva de São Júlio Comboio, jogo muito difícil. E todos aqueles que vão jogar. Para a mana, aí, em continuação com um bom trabalho, estamos juntos. Muito obrigado, mana.
0: Obrigada, sucessos para si. Feliz quinta-feira e cuide-se.
2: Obrigado, mana.
0: Bom dia, Mana Mita. Tudo bem? Bom dia. Não podia estar melhor. Eu estou bem. Maravilha. Venho por este meio parabenizar os Mambas pela subida e saúdo todos os amigos e familiares. Para Mana Mita, bom trabalho e bom descanso mais logo. Obrigada. Sou Abelário Munguamba de Congolote. Obrigada pela atenção, campeão. Abraço aí. Feliz quinta-feira e continuação de ótima escuta. Alô, bom dia.
3: Muito bom dia, mana.
0: Tudo bem consigo?
3: Melhor agora na companhia da rádio RM Discord.
0: Oba, bom saber. E quem pertence a voz?
3: Um copo chega para todos. Cachaça, bebê.
0: Chuta.
3: Mana, parabéns a bebê. Força. Força, continue. Mana, para de hoje é tudo. Cachaça, bebê, mana.
0: Abraço, cachaço. Feliz quinta-feira. Continuação de ótima escuta.
3: Bom trabalho e bom regresso à casa.
0: Obrigada.

0: Gostava que eu saber quem está do outro lado da linha. Alô, bom dia.
1: Bom dia, mana Mita.
0: Tudo bem consigo?
1: Graças a Deus, não sei desse lado.
0: Não podia estar melhor. A quem pertence a voz?
1: Hélder Leitão, a partir de Mulotano.
0: Chuta, Leitão.
1: Oh, desculpa, mana Mita, os temas de hoje estão pensando.
0: Ulala, 22ª jornada do Moçambique.
1: Pronto, Black Bull. Antes de mais, Black Bull, muita força. Queremos mais 3 pontos, queremos campear esse ano.
0: Uhum.
1: Restante equipes que ganham melhor. E, mano, ainda nessa senda da semana triste, por termos perdido o nosso jornalista e locutor Egídio Pascoal, eu quero dizer que ele foi um grande companheiro nos anos em que eu estava em Chimoio, 2013 a 2016. As vozes que eu escutava muito lá eram Gílio Vaz, Daniel Oliveira, Vitor Ambirai, e estava lá Carlos Barros na sonoplastia. Então foram essas vozes que me acompanharam muito. E então fiquei também muito abatido saber que perdemos uma voz tão jovem e muito talentosa. Espero que o legado deixado por ele seja seguido por outros colegas de trabalho. É tudo, mana Mita. Bom trabalho, estamos juntos.
0: Obrigada, campeão. Abraço aí. Sucessos e continuação de ótima escuta.
1: Obrigado.

0: Alô, bom dia.
1: Bom dia, Maramita.
0: Tudo bem consigo?
1: Não me deixe de ser, mano.
0: Bom saber. A quem pertence a voz?
1: O mais novo deram de esporte da Ida.
0: Showtel.
1: Sim, mano. Eu vou dizer ao Flávio meu que faça bom jogo e tenha bom resultado. Vamos embora. Estão aqui hoje. E desejo a todos também. E desejo a com todo respeito da sua família. E todos os amigos que estão neste momento. Deram de esporte. Próximo bloco de Maramita. Estamos em Brasil. Próximo bloco.
0: Obrigada, sucessos para si. Um bom dia e continuação de ótima escuta.
1: Obrigadinho.

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Abraço muito especial para você que hoje sobe mais um degrau na escada da vida. Parabéns, longa vida para si, repleta de paz, amor, saúde e prosperidade.

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3: 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Vamos lá saber o que é que o tempo nos reserva para esta quinta-feira. Para tal, juntamos à antena o meteorologista Anselmo Zandamela. Bom dia.
4: Bom dia, Rádio Moçambique. Deste lado é o meteorologista Anselmo Zandamela. Passo a apresentar a previsão do estado de tempo para hoje. Previsão do estado de tempo para hoje, dia 8 de outubro de 2026. O Instituto Nacional de Meteorologia indica para as províncias de Niassa, Cabo Delgado e Nampula, céu nublado a pouco nublado, o vento será de nordeste a leste fraco a moderado. Para as províncias de Tete, Zambézia, Manica e Sofala, espera-se céu pouco nublado, localmente muito nublado, com possibilidade de ocorrência de chuvas fracas em regime fraco a moderado, principalmente nas províncias de Manica e Sofala. O vento será de sueste a sudoeste fraco a moderado, soprando por vezes corajadas ao longo da faixa costeira. E para as províncias de Inhambane, Gaza e Maputo, espera-se céu pouco nublado, passando a limpo. O vento será de sueste a nordeste fraco a moderado, soprando por vezes corajadas, principalmente ao longo da faixa costeira. Temperaturas máximas previstas em graus Celsius. Tete espera-se a temperatura máxima de 37, segue Nampula com 33, Pemba 32, Inhambane e Quelimane 31, Beira e Lixinga 29, Maputo e Vilanculos 28, por fim, Xai-Xai e Chimoio com 26 graus Celsius. É tudo quanto à previsão do estado de tempo para hoje. Obrigado pela atenção dispensada. Até uma próxima oportunidade.
3: Obrigado, abraço e continuação de bom trabalho. Cuide-se, são 6:02. Para trazer informação sobre o estado do tempo com o meteorologista Anselmo Zandamela. Continuação de um bom dia, boa viagem e ótima escuta.

São 6h16, música para acompanhá-lo onde quer que se encontre e com quem quer que esteja. A nossa central de mensagens continua à sua inteira disposição. É 85 20 25 931. Seguimos musicalmente num dia em que arranca a 22ª jornada do Moçambola com a recepção do Ferroviário de Maputo à Associação Desportiva de Vilanculo. A Ronda 22 prossegue amanhã com os encontros à Associação Desportiva de Pemba, Xingale, de Tete e Costa do Sol, Ferroviário de Lixinga. Sábado, no fecho da jornada, batem-se Bahia de Pemba, União Desportiva do Songo, Ferroviário de Nacala, Liga Desportiva de Sofala e Ferroviário de Nampula, Ferroviário da Beira. São emoções para acompanhar aqui nesta esquina sonora. Seja 18. Obrigada pela boleia. 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

Mesmo para abanar o esqueleto e sacudir essa preguiça. São 6h29. Vamos lá saber quem escreveu e para quem através deste canal dos campeões. Bom dia, Manamita. Bom dia. De saúde, sei que estás bem. Pois é, Mana.

Mana, porque já estás a receber-nos bem, tentando acordar-nos e tirar o ovo quente das nossas bocas. Vou aproveitar para saudar a minha família e amigos. Primeiro, o Júlio, com o seu banquinho de volta. O Cota Rafique, Manjate, Nhacengo, Pobre, Dalito, Matlanguane, Matlamela, Amicides, Manguel, Eurico, Sai, Raul, Mate, que roubou meu amigo particular, o Pane, o Amuse, Pastor Majaia e todos os campeões. Para as minhas filhas Isvénia, Marina, Keila e Jacira. Por último, todos os tsautanes espalhados por este país e além fronteiras. Esta é do Deco de Cama Caneta. Abraço, Deco. Obrigada pelo carinho e pela companhia. Um abraço aí, bom dia. Cuide-se e continuação de ótima escuta. Enquanto a Manamita está a gozar com o retorno do Machacane aos quarteirões, há equipas que estão preocupadas, pois terão que esperar alguns anos para estender ao Moçambola, porque só vamos consertar o que não correu bem e voltamos já. Este é do Júlio Giraúla a partir da Praia do Vilene. A sério. Boa sorte. Abraço aí, campeão. Sucessos e continuação de ótima escuta. Obrigada por me fazer rir. Ai, ai, ai, ai, ai. Bom dia, Mana JTM. Tudo bem? Bom dia. Não podia estar melhor. Quero desejar boa sorte às equipas do Futebol Clube do Porto, Real Madrid e Manchester United. Felicitar a minha família, Ermelinda, Patrícia, Milena, Bruno, Daniela e Isaac. Uma quinta-feira feliz. Esta é do Pachela de Nampula. Sucessos, campeão. Bom dia para si. Felicidades e continuação de ótima escuta. 6h32. Abraço especial para você que continua desse lado bem ligado a este canal dos campeões. Para os incomodados, vão os nossos votos de rápidas melhoras, na esperança de que voltem logo ao convívio familiar. 85 20 25 93 1, o WhatsApp que continua à sua inteira disposição para que possa saudar amigos e familiares através desta antena dos campeões.

Estamos a 12 minutos das 7, altura em que teremos o desportivo que leva esta manhã a assinatura de Albino Muyambo. Um abraço especial para você que hoje sobe mais um degrau na escada da vida. Parabéns, muitas felicidades para si. Longa vida, repleta de paz, amor, saúde e prosperidade. Fora de portas, a mensagem de despedida de Messi da seleção da Argentina não deixou ninguém indiferente, nem mesmo Cristiano Ronaldo, que comentou nas redes sociais. Léo, tantos anos a defender o teu país e uma história que ficará para sempre. Todo o meu respeito pelo que alcançaste com a Argentina. Um abraço. Escreveu CR7 num comentário em resposta ao post do astro argentino. Messi disse adeus à seleção da Argentina na madrugada de quarta-feira, no encontro particular diante do Benin. O avançado marcou e assistiu, discursando depois do apito final. Horas depois, o avançado de 39 anos deixou uma mensagem emotiva nas redes sociais, assegurando que tomou a decisão correta ao abandonar a Alviceleste após uma aventura de mais de 20 anos. Foi o meu último jogo e já tenho saudades de vestir a celeste e branca. Sei que estou a tomar a decisão correta. Foi um caminho incrível, cheio de alegrias e também de algumas tristezas, mas tenho a certeza de que valeu a pena cada passo que dei. Não quero esquecer-me de Diego Maradona, que colocou o nosso país onde merecia estar e que, como digo sempre, sei que nos ajudou estando cá conosco e também desde o céu em cada passo que demos. Foram algumas das palavras de Messi. Se Messi disse adeus à Argentina, há também dúvidas se Cristiano Ronaldo voltará a representar Portugal. Na última terça-feira, o avançado fez um comunicado explosivo. CR7 pediu desculpa por ter abandonado o estágio da equipa das esquinas, mas deixou também críticas claras ao selecionador Jorge Jesus, que acusou de ter faltado duas vezes a palavra. Esta quarta-feira, Jorge Jesus foi questionado sobre o comunicado e atirou. Li o comunicado e agora, como faço todos os dias, vou para a federação trabalhar, pensar na equipa e na seleção. Dentro de menos de um mês, Jorge Jesus vai voltar a convocar a seleção das esquinas. Apesar de ter o apuramento garantido para os quartos de final da Liga das Nações, Portugal tem ainda duas jornadas por cumprir. A 14 de novembro, recebe a Dinamarca em Braga e três dias depois, defronta o país de Gales em Cardiff. Perante esta polémica, será natural a expectativa para perceber se Cristiano Ronaldo estará na convocatória. Isto se estiver elegível para tal, uma vez que o capitão da seleção portuguesa arrisca castigo por ter abandonado o estágio, algo que o próprio referiu no comunicado que divulgou, assumindo que ser o portador da braçadeira serve de agravante. Este é o Show da Bola. 6h52, boa viagem. 85 20 25 931 é o número do nosso WhatsApp. Continua à sua inteira disposição para que possa saudar amigos e familiares através deste canal dos campeões.

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0: Bom balanço aqui na sua antena de lição. Acerte o seu relógio. São 7 horas em todo o território nacional. Cabe vez ao Desportivo que leva esta manhã a assinatura de Albino Muyambo. Bom dia.
1: O nosso país subiu 5 lugares no ranking da FIFA ontem atualizado. Moçambique está na posição 98. O empate contra o Senegal e a goleada ao Sudão foram decisivos para a ascensão do nosso país. Marrocos é o país africano melhor colocado, na 7ª posição no ranking, em que Ruanda é a seleção que mais subiu. Registrou 8 e está agora no lugar 124. A Espanha lidera o ranking, em segundo está a Argentina, terceiro, a França, quarto, Inglaterra, quinto, Portugal, sexto, Brasil, sétimo, Marrocos, como dissemos, oitavo, Bélgica, nono, Países Baixos, décimo e México, décimo primeiro. Inicia hoje com jogo único a jornada 22 do Moçambola 2026, com a recepção do Ferro Verde Maputo à Associação Desportiva de Vilanculo, jogo com a arbitragem de António Chivavel. Inocêncio Lourenço e Eugênio Machaei são os assistentes. John Armindo é o quarto árbitro. O comentador Miguel Vaz projeta a partida.
2: São duas equipas que, particularmente a Associação Desportiva de Vilanculo, vai fazer deste jogo tripas coração. Isto porquê? Porque está numa situação em que o antepenúltimo classificado, que é a Associação Desportiva de Pema, tem 17 pontos, enquanto que o Vilanculos tem 20 pontos. Portanto, isto pode, só isto pode realmente levar a que esta equipa de Vilanculo entre mais pressionada em termos de pontuação possível para não ser alcançada pela Associação Desportiva de Pemba, ou por algum destes, possa ser ultrapassado, inclusive, por algum destes da Liga Desportiva de Sepala ou Ferro Verde na Cala.
1: Amanhã teremos dois desafios nas cidades de Maputo e Pemba. Na cidade das Acácias, o Costa do Sol recebe o Ferro Verde de Lixinga, e em Pemba, no Estádio Municipal, a Associação Desportiva de Pemba defronta o Xingal de Tete. A ronda encerra próximo sábado com a efetivação de 3 encontros, a saber: Ferro Verde de Nampula, Ferro Verde da Beira, Ferro Verde na Cala, Liga Desportiva de Sofala, e Bahia de Pemba, União Desportiva de Songo. Ainda no Rei Futebol, Chimoio prepara-se para formar árbitros num curso que vai durar 45 dias.
3: A iniciativa da Associação Provincial de Futebol de Manica visa rejuvenescer o quadro dos homens de apito na província de Manica. Atualmente estão inscritos 20 candidatos de ambos sexos, de idades compreendidas entre 17 a 25 anos. O secretário-geral da Associação Provincial de Futebol de Manica, Albertino Alberto, diz que o espaço continua aberto aos interessados para se inscreverem ao curso de árbitros na sede desta agremiação.
4: Não, conforme nós temos dito, que para as raparigas com idade 17 para frente a frequentarem 11ª, 12ª classe, há bonificação, que eles venham, se inscrevam, desde que tenham 1,70m. Os rapazes tenham 1,75m, é que eu recomendava, em termos de requisitos para que adiram à formação do curso de árbitros. Então, acreditamos nós que, mesmo com isso, uma semana em falta para o arranque desta mesma formação, iremos completar o mínimo de 25, que só o número chegar até aos 30, porque precisamos de rejuvenescer o nosso quadro de árbitros ao nível da província de Manica.
3: Secretário-geral da Associação Provincial de Futebol de Manica, Albertino Alberto, e o curso de árbitros da modalidade, que arranca no dia 19 do mês em curso, com a duração de 45 dias. Vasco Augusto, em Chimoio.
1: Em Tete, projeta-se para dezembro que vem um torneio de futebol de praia em Marrara, com um prémio aliciante. Desenvolve esta notícia o jornalista Manuel Cardoso.
5: 1 milhão de meticais será o prémio monetário a atribuir aos vencedores do primeiro torneio de futebol de praia a ser realizado em dezembro próximo, na localidade de Boruma, distrito de Marrara, em Tete. A iniciativa é da Associação Amigos de Chapo, que pretende levar a prática desportiva para mais perto das comunidades, por forma a desenvolver novos talentos da modalidade. A informação foi avançada pela coordenadora-geral da Associação Amigos de Chapo, que considera o torneio mais um desafio da organização na promoção do desporto, sobretudo entre os jovens. Lídia Mate, de esperar que a reação da competição desperte maior interesse pelo futebol de praia entre os jovens adeptos da modalidade e a comunidade em geral, defendendo que, para além da disputa pelo prémio, a iniciativa pretende contribuir para a descoberta e valorização de novos talentos.
6: Estamos a acreditar que eles poderão perceber que são capazes de ganhar este prémio de 1 milhão e tantos outros. Então, o que nós estamos a criar aqui é o espírito de competitividade. Enquanto eles ensaiarem, enquanto eles buscarem por essas habilidades, igualmente poderão surpreender, não só a si, mas a nossa sociedade. Vamos trabalhar e vamos celebrar a moçambicanidade a partir de onde cada um está.
5: A localidade de Boroba de Chirimarara foi escolhida para acolher a competição que pela primeira vez será realizada naquela região da província de Tete e que é aguardada com enorme expectativa pela comunidade. A coordenadora-geral da São Amigo de Chapo não avançou, entretanto, a data exata do torneio nem os moldes que serão observados para a atribuição do prémio de 1 milhão de maticãs. Os pronunciamentos da Lídia Mate foram feitos depois da entrega de prémios aos vencedores do Provincial de Futsal Edição 2026, recentemente realizado na cidade de Tete. RM Desporto, Cidade de Tete, Manuel Cardoso.
1: Nampula cria núcleos de ciclismo. Jornalista Calixto Pedro.
7: A Associação Provincial de Ciclismo de Nampula está a criar núcleos de formação direcionados ao adolescente. A garantia foi dada pelo vice-presidente da agremiação, Janor Rafael, que destacou a importância de olhar para a base do desporto como o caminho sustentável para o desenvolvimento do ciclismo na região. A fonte disse que o objetivo principal da iniciativa é integrar os jovens nas atividades da modalidade para garantir que, a curto prazo, a província forme ciclistas de alta qualidade que se tornam referência desportiva a nível local e nacional.
8: Também temos a formação de um pequeno núcleo de adolescentes de 12 anos a 14 anos, que ainda nós não trouxemos para fora, devido também às bicicletas que as crianças têm. E também estamos em programa em como podemos incluir esses adolescentes na modalidade de ciclismo. E no dia 7 de abril já tínhamos incluído numa marcha. E o que nós temos daqui para adiante é realizar algumas léguas, algumas campanhas de ciclismo e fecharmos o ano e reprogramarmos de novo para o 2027 outras atividades e realizarmos de uma forma mais cedo e mais cautelosa, porque este ano foi muito puxado e tudo foi muito aglutinado. Realização do campeonato distrital, realização do campeonato provincial, realização do campeonato nacional. Então, tudo num único mês, foi muito difícil dar cobertura, principalmente à logística, em termos de financiamento.
7: Janor Rafael, vice-presidente da Associação Provincial do Ciclismo de Nampula, afirmando que com este projeto, a associação pretende não só massificar a prática do ciclismo em Nampula, mas também descobrir e lapidar novos talentos que possam representar a província em competições nacionais e internacionais. A RM Desporto, Calixto Pedro, Nampula.
1: No estrangeiro, o técnico espanhol Mikel Arteta renovou com o Arsenal até 2030, depois de ter conduzido os Gunners ao título britânico em 2025-2026, 22 anos depois da última conquista. Esta temporada, o Arsenal ocupa o segundo lugar da Premier League, 3 pontos atrás do Manchester City. O antigo médio já tinha passado no Arsenal como jogador durante 4 épocas e meia, onde terminou a carreira de futebolista em 2015-2016, depois de já ter passado por Paris Saint-Germain, Rangers, Real Sociedad e Everton, após ser feito parte da sua formação no Barcelona. Foi o Desportivo. Saudações.
0: Informação certa e na hora exata com Albino Muyembo. São 7:09 para trás o Desportivo. Seguimos agora com o programa do INSS. Até já.
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0: Ora viva, seja bem-vindo ao programa O Meu Direito à Segurança Social, um programa do Instituto Nacional de Segurança Social em parceria com a Rádio Moçambique. A voz de quem vos fala é da Rosa Freitas, a sonorização é de Estevão Mucavel e a produção é de Idriss Mujahid. Lúcia Citói é técnica de segurança social no INSS. Bem-vinda à Rádio Moçambique. Hoje vamos dar continuidade ao tema Convenção Moçambique-Portugal. A Convenção sobre a Segurança Social entre Moçambique e Portugal entrou em vigor a partir de 30 de dezembro de 2016. De que forma ocorre o reconhecimento do direito às prestações no âmbito da Convenção sobre a Segurança Social entre Moçambique e Portugal?
1: O reconhecimento do direito às prestações no âmbito da Convenção sobre Segurança Social Moçambique e Portugal, no caso das prestações, benefícios nas eventualidades de doença, maternidade, paternidade ou adoção, é reconhecido pelo país onde essas prestações são requeridas, pelo trabalhador ou familiar do trabalhador, com ou sem recurso à totalização dos períodos de contribuição no seguro, aonde é que é reconhecido o direito. Então, estamos a dizer que o direito é reconhecido aonde esta pessoa está a residir. Que essas são prestações de curto prazo. Se falamos de doença, é reconhecido onde a pessoa está a residir.
0: E no caso das pensões de invalidez, velhice ou sobrevivência?
1: No caso das pensões de invalidez, velhice e sobrevivência, cada país verifica se o trabalhador reúne ou não reúne condições para a fixação destas prestações ao trabalhador ou a familiares no caso de morte. Não reunindo as condições, vamos supor que requer aqui em Moçambique, e não reúna as condições que lhe dão direito a fixar a sua pensão, faz a totalização das contribuições que fez em Portugal. Somente para ter o direito, não para entrar na fórmula da fixação. Então, aqui neste caso, há a totalização das contribuições feitas em Portugal e a totalização das contribuições feitas em Moçambique. No caso deste beneficiário reunir as condições em Moçambique, lhe é fixada à luz da legislação de Moçambique, a sua pensão. E é pago a este pensionista sem nenhuma despesa para a exportação desta pensão para o seu país, se resolver residir em Portugal. Se resolve residir em Moçambique, recebe aqui em Moçambique, mas se fixa a pensão e resolve residir no seu país de origem, lhe é exportado a pensão sem nenhuma despesa acrescentada. Caso reúna as condições, cada país fixa as respectivas prestações ao trabalhador e aos seus familiares. Só se exporta a pensão para onde este prefere residir.
0: Como é determinado o valor da pensão no âmbito da Convenção de Segurança Social entre Moçambique e Portugal?
1: Para a determinação do valor da pensão, cada país calcula a respectiva pensão, cujo montante é proporcional aos respectivos períodos de contribuição, que é o seguro efetivo cumprido no seu país. Cada país paga a sua pensão diretamente ao beneficiário ou pensionista de um sistema para o outro. Significa que fixou aqui em Moçambique, Moçambique exporta a sua pensão se estiver a residir em Portugal. Fixou em Portugal, reside cá em Moçambique, Portugal fixa lá e exporta a sua pensão para o que estiver a residir aqui em Moçambique.
0: Como requerer a aplicação das disposições previstas na Convenção sobre a Segurança Social entre Moçambique e Portugal?
1: Para ter qualquer informação relacionada à Segurança Social e até requerer as prestações, o beneficiário deve se dirigir ao balcão mais próximo do INSS ou então do Instituto de Segurança Social em Portugal.
0: Lúcia Citói, foi um prazer tê-la nos nossos estúdios. Até a próxima. O ouvinte é convidado a aceder às plataformas digitais do INSS, tais como o portal, o Facebook, o Instagram, assim como o canal do WhatsApp, para ter mais informações sobre o Sistema de Segurança Social. Saudações.
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São 7h24, para trás os nossos compromissos comerciais. Seguimos musicalmente até às 8h10, altura em que teremos a educação financeira. Continuação de uma linda manhã. Boa viagem, bom trabalho e boa disposição. Cuide-se aí.

0: São 7h28, é de Marfa espalhar o seu perfume musical aqui nesta antena dos campeões. Tem indicação de que dentro de sensivelmente um minuto, ou seja, às 7h30, teremos o desporto escolar. Continuação de um bom dia. Obrigada pela preferência. É sempre um prazer contar consigo.
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0: 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São 7h30. Cabe a vez ao desporto escolar. Até já.
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5: Bom dia, ou seja, saudações. Desporto escolar no seu receptor e com ele o rescaldo da fase nacional dos Jogos Desportivos Escolares em Yambari 2026. Que por aqui ainda continua a notícia. 30 dias depois do seu término e o lançamento do Jogo Desportivo de Escolares Zambésia 2028. Manuel Cardoso e Didi apresenta e Marcos Sondani sonoriza. Até já. Já passam 30 dias depois da realização da fase nacional dos Jogos Desportivos Escolares em Yambari 2026, onde Tete foi o vencedor absoluto, desalojando do topo a província de Gaza, que foi a vencedora da edição de 2024, realizada na terra do Zaxinene, ou seja, em Nampula. E todos os integrantes de Tete já regressaram às origens, ou seja, aos distritos. Qual foi a orientação dada a esses regressados depois de Inhambane 2026?
6: A orientação que nós demos aos colegas é que é verdade que terminou uma etapa, mas estamos a começar a outra, é que eles devem continuar a trabalhar, sempre descobrindo novos talentos para 2028. Então, é a missão que nós demos aos colegas, porque temos atletas que ainda têm idade para 2028 e temos atletas que já não terão idade para fazer parte no próximo festival, que será em 2028. Então, neste sentido, nós orientamos encarecidamente aos colegas que observem novos talentos, descoberta de novos talentos para todas as modalidades, a descobrir e trabalhar com esses novos talentos, para que de verdade venham nos representar dignamente no próximo Festival Nacional de Jogos Esportivos Escolar, que será na Zambésia.
7: A tentativa de, até 2028, ter atletas capazes para Zambésia 2028.
6: Exatamente isso, nós vamos trabalhar, os colegas já sabem, eles já estão mesmo sensibilizados que devem trabalhar com novos talentos para representar a nossa província. E o que eles já começaram a trabalhar, identificar os novos talentos para 2028.
7: Então, não há distritos específicos, todos os 15 distritos têm que trabalhar aficadamente?
6: A orientação para todos os distritos, porque todos os distritos temos um pouco de todas as modalidades. Desta maneira que nós orientamos os colegas que trabalhem para a desporta dos talentos, para todos os distritos.
5: Chefe de Departamento dos Assuntos Transversais na Direção Provincial da Educação em Tete, Teresa Andicene, que diz que nem todos que foram em Yambari 2026 irão para a Zambésia 2028. Se não irão à Zambésia, Os mesmos terão que transmitir a sua experiência que adquiriram no Festival de Inhambane 2026.
6: Realmente, quem já não tem a idade para 2028, são esses atletas que poderão ajudar os novos talentos lá no distrito, porque já têm uma experiência, o que é o nacional. Então, são eles que vão transmitir a esses novos talentos como é que poderão fazer e jogar no nacional.
7: Quando se fala desse tipo de trabalhos, tem que tomar em conta também os recintos desportivos. Já existe? Se existe, tem que ser melhorados? Qual o plano que existe em relação aos recintos desportivos?
6: Em relação aos recintos desportivos, os colegas, eles vão fazer o que conseguirem fazer, é a nossa realidade. E para o futebol é muito simples e prático. Para um professor de educação física já sabe as dimensões do futebol, do basquete, do handebol. Então, o que tiver lá no distrito, vão trabalhar com a realidade do distrito.
7: Tendo em conta que há recintos danificados, recintos que reclamam algum retoque, alguma reabilitação, o que fazer com esse distrito? O que fazer com esses recintos desportivos?
6: Eu que estava já eu a dizer que os colegas vão fazer o que puderem. Sabemos que nós estamos num ano atípico, então eles vão fazer o que puderem, vão te dar um toquezinho que, dentro das suas possibilidades. Agora, fazer tal e qual, como penso que não está na minha altura, porque todos nós sabemos que estamos num ano atípico. Então, vão fazer o que puderem para conseguirem fazer o seu trabalho.
5: Já regressados de Inhambane 2026, qual foi a reação dos pais encarregados de educação face à participação desses educandos na recente Cimeira Nacional do Desporto Escolar em Inhambane? Teresa Andicene tem a resposta.
6: Foi grande satisfação para todo o encarregado, de todo aquele atleta que fez parte no 16º Festival em Inhambane 2026. Para os distritos foi uma festa, porque todos os distritos que tinham atletas que fizeram parte no 16º Festival tiveram uma recepção condigna. Todos os distritos fizeram a recepção dos atletas, depois dessa recepção dos atletas, um almoço com os atletas, depois fazer chegar a sua zona, a sua localidade. E todos cumpriram, todos os distritos cumpriram e fizeram chegar as crianças até a sua localidade, a sua zona. Então, chegaram até a casa dos atletas para fazer chegar que, olha, a vossa criança já veio de Inhambane, trouxemos em boas mãos e de saúde. E nós agradecemos esta compreensão dos encarregados de educação, dos serviços distritais também, que fizeram o esforço de fazer chegar todos os atletas à sua proveniência.
5: E em 2028, na Zambésia, será a revalidação do título conquistado em Inhambane ou não? De novo, Teresa Andicene.
6: Vamos continuar a trabalhar. Vamos continuar a trabalhar para que, de verdade, nós, como TET, mantemos. O que, para nós, o essencial, estamos em lugares cimeiros. É o que nós desejamos, estar em lugares cimeiros, vamos trabalhar para que a gente mantenha em lugares cimeiros.
7: Há quem diz que o Festival Inhambane 2026 foi o melhor de todos os tempos, não só pela conquista do título, como também pela organização, em todos os aspectos. Qual foi o segredo?
6: O Festival de Inhambane, de verdade, a organização ajudou muito também. Ajudou porque são vários fatores para o sucesso de uma atividade. Primeiro é trabalho em equipe. Trabalho em equipe, a organização. Então, tudo isto fez parte para o sucesso do trabalho. Quando há uma boa comunicação, trabalho em equipe e coordenação com os atletas, com os treinadores, então o resultado dá na vitória.
5: E o governo provincial de Tete, na pessoa do governador Domingos Viola, todos os atletas e técnicos receberam diversos prémios, entre celulares e material escolar.
6: Nós agradecemos ao governo da província de Tete em reconhecimento dos nossos atletas e treinadores na premiação que fez chegar aos colegas treinadores e atletas, porque nós sentimos de verdade que aquela satisfação foi enorme. Foi para toda a província de Tete, tomando em conta que foi uma história marcada para a província. Foi a primeira vez, mas todos nós ficamos felizes com a vitória de campeão absoluto. Então, o governo provincial, para nós que vínhamos de Inhambane, não tínhamos conhecimento que teríamos uma premiação para os atletas e os treinadores, mas foi uma surpresa e foi bonito, porque assim também demos mais moral à criança, porque para a criança foi aquela pasta para dar continuidade no seu processo de ensino-aprendizagem. Tinha lá os cadernos também para dar continuidade, porque não é só jogar, mas sim também precisa estudar. E o telemóvel que vai lhe ajudar, para os atletas estão em classe de exames, então vai lhe ajudar poder fazer seus trabalhos de escola, porque em alguns distritos pode não existir internet, mas pelo menos com o telemóvel vai comprando megas e vai fazer seu trabalho da escola. E para nós foi muito gratificante este prêmio que fez o governo da província, Sua Excelência, governador da província, fez aos nossos atletas. Nós agradecemos esse gesto de Sua Excelência, governador.
7: São celulares que habilita qualquer um atleta, qualquer aluno, a visualizar alguns canais televisivos.
6: Sim, sim, realmente ali eles podem assistir a alguns canais televisivos e estar a acompanhar a situação do mundo, do país, e é muito bom, é cultura geral, porque não é só estudar, mas deve ter noções do que está a acontecer quase em todo o mundo.
5: 30 dias depois dos Jogos Desportivos Escolares em Inhambane 2026, ficaram os grandes

0: Está tudo dito, o fim deste desporto escolar, hoje editado e apresentado por Emanuel Cardoso, com sonorização de Marcos Dondani. Uma vez mais, saudações.
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5: 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Já sabe que aqui o desporto e a música caminham sempre de mãos bem dadas. 85 20 25 93 1 é o nosso WhatsApp, que continua à sua inteira disposição. Bom trabalho e boa disposição.

0: Deixa-me espreitar a central de mensagens. Bom dia, Manamita. Como estás? Bom dia. Não podia estar melhor. Venho para felicitar a nossa seleção pela subida no ranking da FIFA e bom regresso do Moçambola. Boa sorte para o meu Costa do Sol e o Benfica. E por último, saudar toda a minha família Costa Macuacua. Amigos, colegas Arlindo Simango, Arnaldo Mundane, Jaime Demande, Chico, meu xará Alberto Mugaba e minha esposa Anabela. Filhas Bilda, Eunice, Líria, Sarifa, Mana, sinta-se cumprimentada. Vamos trabalhar até às 10. Obrigada pela atenção, campeão. É o Alberto Paulo Costa de Matec, Marraquena. Abraço, feliz quinta-feira, campeão. Sucessos e continuação de ótima escuta. Bom dia, mana da voz de ouro da RMD. Bom dia, saúdo todos os ouvintes da RMD, em particular o Deco, o Júlio, porta-voz dos Madodas e de A a Z. Saudação extensiva a todos os treinadores da RMD. Esta é do Pastor Majaia dos Impetos. Sucessos, campeão. Feliz quinta-feira e continuação de ótima escuta. Mano, às vezes tomar decisões com a cabeça quente dá nisso. Já ser sete que está errado, já é tarde. Merece castigo, sim. Porque como líder da equipa não devia reagir assim. E já aconteceu com Carvalho. Ele próprio deixou uma crítica. Mas queria chamar a atenção da mídia. Teve sim. Foi apagada com a despedida de Messi da bola. Muita força para o Barões de Massinga e Temusa Costa do Sol. Para meu Costa do Sol e Barça, que ganha os jogos. Esta é do Deco. Abraço, Deco. Feliz quinta-feira. Sucessos e continuação de ótima escuta. Bom dia, mana. Bom dia. Sou Carlitos de Tete, na cidade de Mutis. Quero aproveitar a sua voz para saudar o meu filho que se encontra a trabalhar em Maputo e a todos os campeões de A a Z. Para si, mana, bom trabalho. Obrigada. Força para o meu Xingale. Sucessos, campeão. Bom dia para si, bom trabalho. Cuide-se. Continuação de ótima escuta. Bom dia, bom dia. Saúde, mana Jaimita, Natércia, Adão, Mabunda, Castro, Belisário, os Carlos e para os campeões, Lúcia, Rosa, Laura, Dina, Félix Paru, Quinhacengo, Vilanculos, Celestino, Eurico, Canivete, Pali, Foguete, Deco, Ludiaro Cândido, o Amuse e todos de A a Z, do Zumbo ao Índico, sem exceção. Este é do Júlio Chilaula, a partir do bairro Maungo, na Vila Municipal da Praia do Belém. Abraço, Chilaula. Feliz quinta-feira. Cuide-se e continuação de ótima escuta. (85) 20 25 93 1, número do nosso WhatsApp. Continua à sua inteira disposição. Vamos à educação financeira.
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1: Saudações, caro ouvinte. Como prometido, voltamos para mais uma edição do nosso programa Educação Financeira. Lembramos que este programa é da iniciativa do Banco de Moçambique em parceria com a Rádio Moçambique e a Televisão de Moçambique. Este programa é transmitido todos os dias úteis às 5h30, 14h25 e 18h25. Ao sábado, às 8h30, onde fazemos o resumo semanal. O programa é também difundido nas rádios Cidade de Maputo e Beira, RM Desporto e nos emissores provinciais em línguas nacionais. Caso tenha acesso à internet, pode encontrar-nos no endereço www.rm.co.mz. Esta semana estamos a falar sobre a proteção do consumidor financeiro, um conjunto de regras e princípios jurídicos que envolvem todas as relações de consumo entre o consumidor e o fornecedor de produtos ou de serviços, constituindo-se desse modo como o direito do consumidor financeiro. A proteção do consumidor financeiro visa garantir que os consumidores financeiros estejam devidamente informados, capacitados e protegidos, podendo ser considerada como ferramenta essencial para o processo de tomada de decisão consciente e ponderada, com base em informação credível e fiável. Acompanho a seguir a conversa entre o João e a Maria. Boa escuta.
3: Olá, João. Hoje vamos retomar aquela nossa conversa, não é?
4: Olá, Maria. Vejo que ainda queres saber mais sobre a proteção do consumidor financeiro.
3: Claro que sim, João. Então, como posso saber mais sobre os meus direitos?
4: Bem, Maria, o Banco de Moçambique disponibiliza todos os regulamentos em forma de avisos na sua página de internet, que pode ser acedida pelo endereço www.bancomoc.mz.
3: E quais são os avisos que tratam dos direitos do consumidor financeiro, João?
4: Sobre esse assunto, Maria, podes consultar os avisos números 08/GBM/2021, que trata do Código de Conduta das Instituições de Crédito e Sociedades Financeiras e de Proteção do Consumidor, e o 09/GBM/2020, que é o Regulamento de Tratamento de Reclamações. Claramente que existem deveres e devem ser cumpridos integralmente.
3: Está certo, João. Eu vou consultar esses avisos.
4: Muito bem, Maria.
3: Podes mencionar alguns dos deveres do consumidor financeiro?
4: Sim, Maria. É dever do consumidor financeiro ler e analisar toda a informação disponibilizada pela instituição, disponibilizar informações verdadeiras e completas, agir de boa fé durante a negociação e celebração de contratos. Cumprir rigorosamente os termos dos contratos celebrados com a instituição, utilizar os meios e instrumentos de pagamento de acordo com as instruções fornecidas pela instituição e proceder à atualização de dados pessoais sempre que necessário.
3: Está certo.
4: Bom, Maria, a conversa está boa, mas tenho de ir andando. Voltamos a falar sobre este assunto amanhã.
3: Fica a promessa, João.
4: Até amanhã, Maria.
3: Até amanhã, João.
1: E assim termina mais um programa Educação Financeira do Banco do Moçambique, com a promessa de voltarmos amanhã à mesma hora. Se pretende solicitar informação ou fazer uma reclamação ao Banco do Moçambique, ligue para 21 35 47 29, todos os dias úteis, dentro das horas normais de expediente. O Banco de Moçambique também disponibiliza todos os regulamentos em forma de avisos no endereço www.bancomoc.mz. 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

São 8h20. Para trás os nossos compromissos comerciais. Às 8h30 teremos a revista de imprensa. (85) 20 25 931. O número do nosso WhatsApp continua à sua inteira disposição. Num dia em que arranca a 22ª jornada do Moçambola, com a recepção do Ferroviário de Maputo à ADV. Para amanhã estão agendadas as partidas ADP, Xingala e Costa do Sol, Ferroviário de Lixinga. Sábado, no encerramento da Ronda, batem-se Bahia de Pemba, UDS, Ferroviário de Nacala, LDS e Ferroviário de Nampula, Ferroviário da Beira. 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Boa viagem.

0: São 8h36. Bom balanço aqui na sua antena de eleição. Vamos lá saber o que é que os jornais desportivos destacam esta manhã. E para tal, juntamos a antena. Carlos Calisto, bom dia.
1: Bom dia, Fala em Manchete. Os jornais de hoje, Tiago Mochanga que acelera para a defesa do título. O pugilista moçambicano Tiago Mochanga, conhecido como Leão da Paz, intensifica a preparação para a defesa do título diante do ugandês Muzamiro no próximo dia 25 de outubro em Londres. O adversário chega com 10 vitórias como profissional, 6 delas por KO, prometendo um combate de alto nível. Moçambique na rota do triunfo, escreve o Lance MZ. Ainda neste jornal, Mambas sobem no ranking FIFA, Moçambique escala 5 posições, Guerreiros da Praia em ação, a Seleção Nacional de Futebol de Praia intensifica a preparação para a qualificação ao CANI Senegal 2026. Machakene em crise, clube prepara eleições em meio à dificuldade no futebol. Messi diz adeus ao Celeste, o astro argentino encerra o seu percurso pela seleção. Soraya Rijal reforça o Sporting, a basquetbolista moçambicana é o mais recente reforço do clube português. Manchetes do jornal Lance MZ. Vamos também espreitar outros jornais também que fazem manchete hoje. Por falta de salários, plantel do Machakene paralisa atividades. O plantel sênior masculino de futebol do Machakene boicotou ontem a sessão de treinos agendada para a equipa técnica em reivindicação pelo pagamento de 3 meses de salários em atraso. Escreve o jornal Desafio. Mambas entre as 100 melhores seleções do mundo. Os Mambas regressaram ao grupo das 100 melhores seleções do mundo ao subirem 5 lugares na mais recente atualização do ranking da FIFA oficializada. Escreve o jornal Desafio. Vamos já para o estrangeiro para espreitar outras notas que marcam a atualidade desportiva nesta quinta-feira. Vamos começar já por jornais já disponível. Vamos já agora com o jornal A Bola, que titula Benfica recebe Vitória de Guimarães no regresso da Liga. Uma reportagem que nos remete às páginas 2 e 4. Lesão de Sudakov abre espaço para novidade no 11 encarnados. Escreve o jornal A Bola. Ainda no A Bola, Rui Borges quer matar fantasmas. Tem apenas 10 pontos em 30 possíveis frente a Benfica, Futebol Clube de Porto e Sporting de Braga. Fariol, Diogo Costa são dragões de ouro. Não nos distraímos com ruído, mas também não deixamos o clube sem defesa. Escreve o jornal A Bola. O Record titula Jackpot renovou e passou a ser o mais bem pago do plantel. Reação exemplar à proposta milionária do Fenerbahçe agradou a SAD do Benfica. Turcos ofereciam 50 milhões de euros às águias e salário de 8 milhões de euros, mais bônus de 40 de avanço. Novo vínculo mantém duração até 2039. Marco Silva dá oportunidade a quase todos, já utilizou 32 jogadores e 27 foram titulares. Só 11 atuaram mais de metade dos minutos, escreve também o Record. Ainda no Record, análise aos desgastes nas seleções, como estão os internacionais dos grandes, escreve o jornal Record. Suárez voltou a jogar pela Colômbia, via aberta para Ioannidis em Braga, motivado com desempenho pela Grécia. Cafeteiro não cumprirá 72 horas de descanso caso entre em campo, escreve o jornal Record. Ainda no Record, na página 12 a 14, Dragão de Ouro para Fariol, responsabilidade de perseguir mais troféus de Diogo Costa, também distinguidos. Vamos agora para o jornal O Jogo, que titula Firmeza dentro e fora do campo. Vilas Boas chama todos para a luta numa grande festa do orgulho portista marcada por emoções fortes. Tributo, Fariol, Diogo e Futre foram os mais aplaudidos. Dragões de Ouro, escreve o jornal.

0: nos remete, portanto, esta reportagem. Finalmente, seleção, Ronaldo já está suspenso pela Federação Portuguesa de Futebol. Esta reportagem, o amigo ouvinte pode ler nas páginas 12 a 13. Bom dia.
1: Bom dia, Carlos Calisto, e continuação de bom trabalho. Cuide-se, são 8h42. Boa viagem.

É mesmo para mexer consigo e fazê-lo desejar mais e muito mais. Para tal, é só continuar desse lado bem ligadinho. Afinal, esta é a sua melhor companhia radiofónica. No Rei Futebol, Moçambique subiu 5 posições no ranking FIFA ontem atualizado. O nosso país está agora na posição 98. O empate contra o Senegal e a goleada ao Sudão foram decisivos para a ascensão. Marrocos é o país africano melhor classificado na 7ª posição, num ranking em que Ruanda é a seleção que mais subiu, ou seja, com mais subidas registrou 8 e está agora no lugar 124. A Espanha lidera o ranking em segundo. Portanto, a Espanha lidera o ranking. Em segundo está a Argentina. Segue-se a França, Inglaterra, Portugal, que é quinto colocado. Brasil é sexto. Marrocos é sétimo. Em oitavo surge a Bélgica. Logo a seguir, Países Baixos. E a fechar o top 10 está o México.

Vamos embora, retoma esta tarde com o Ferroviário de Maputo a receber a ADV na abertura da 22ª jornada. Amanhã batem-se a Associação Desportiva de Pemba, Xingale de Tete e Costa do Sol, Ferroviário de Lixinga. Sábado, no fecho da ronda, jogam Bahia de Pemba, UDEAS, Ferroviário de Nacala, Liga Desportiva de Sofala e Ferroviário de Nampula, Ferroviário da Beira. Todas as partidas iniciam às 15 horas. Dentro de sensivelmente 2 minutos teremos a atualização das notícias, pelo que desde já chamamos a sua atenção.

0: para ouvir na íntegra logo a seguir as notícias. Juntamos agora à antena o Albino Muyambo. Bom dia.
1: Cordiais saudações. Moçambique subiu 5 lugares no ranking FIFA atualizado esta quarta-feira. Agora Moçambique está na posição 98. O empate contra o Senegal e a goleada ao Sudão foram decisivos para a ascensão do nosso país. Marrocos é o país africano melhor colocado. Na 7ª posição, no ranking Ruanda, é a seleção que mais subiu 8 lugares, está agora no posto 124. A Espanha comanda o ranking, em segundo está a Argentina, terceiro a França, quarto a Inglaterra, quinto Portugal, sexto Brasil, sétimo Marrocos, como dissemos, oitavo Bélgica, nono Países Baixos e décimo México. A jornada 22 do Moçambola 2026 arranca esta quinta-feira com a Ferva de Maputo a defrontar a Associação Desportiva de Vilanculo, no campo do Grupo Afrim, na Matola, com a arbitragem de António Chivavel, Inocêncio Lourenço e Eugênio Machaei são os assistentes. John Armindo é o quarto árbitro. O comentador Miguel Vaz projeta a partida.
2: São duas equipas que, particularmente a Associação Desportiva de Vilanculo, vai fazer deste jogo tripas coração. Isto porquê? Porque está numa situação em que o antepenúltimo classificado, que é a Associação Desportiva de Pema, tem 17 pontos, enquanto que o Vilanculos tem 20 pontos. Portanto, isto pode, só isto pode realmente levar a que esta equipa de Vilanculo entre mais pressionada em termos de pontuação possível para não ser alcançada pela Associação Desportiva de Pemba ou por algum destes, possa ser ultrapassado, inclusive, por algum destes da Liga Desportiva de Sopala ou Ferroviário de Nacal.
1: Esta quinta-feira teremos dois jogos nas cidades de Maputo e Pemba. Na cidade das Acácias, o Costa do Sol recebe o Ferroviário de Lixinga e em Pemba, no estado municipal, vai acontecer o jogo entre a Associação Desportiva de Pemba ou Pembinha frente ao Xingal de Tete. A ronda encerra próximo sábado com a efetivação de 3 encontros: Ferva de Nampula, Ferva da Beira, Ferva de Nacala, Liga Desportiva de Sofala e Bahia de Pemba, União Desportiva de Songo. Ainda no Rei Futebol, Chimoio prepara-se para formar árbitros num curso que vai durar 45 dias.
3: A iniciativa da Associação Provincial de Futebol de Manica visa rejuvenescer o quadro dos homens de apito na província de Manica. Atualmente estão inscritos 20 candidatos de ambos sexos, de idades compreendidas entre 17 a 25 anos. O secretário-geral da Associação Provincial de Futebol de Manica, Albertino Alberto, diz que o espaço continua aberto aos interessados para se inscreverem ao curso de árbitros na sede desta agremiação.
4: Não, conforme nós temos dito, que para as raparigas com idade 17 para frente a frequentarem 11ª, 12ª classe, há bonificação, que eles venham, se inscrevam, desde que tenham 1,70m. Os rapazes tenham 1,75m, é que eu recomendava, em termos de requisitos para que adiram à formação do curso de árbitros. Então, acreditamos nós que, mesmo com isso, uma semana em falta para o arranque desta mesma formação, iremos completar o mínimo de 25, que só o número chegar até aos 30, porque precisamos de rejuvenescer o nosso quadro de árbitros ao nível da província de Manica.
3: Secretário-geral da Associação Provincial de Futebol de Manica, Albertino Alberto, e o curso de árbitros da modalidade, que arranca no dia 19 do mês em curso, com a duração de 45 dias. Vasco Augusto, em Chimoio.
1: Em Tete, projeta-se em dezembro próximo um torneio de futebol de praia em Marara, com um prêmio aliciante. Reporte Manuel Cardoso.
5: 1 milhão de meticais será o prêmio monetário a atribuir aos vencedores do primeiro torneio de futebol de praia a ser realizado em dezembro próximo, na localidade de Boruma, distrito de Marara, em Tete. A iniciativa é da Associação Amigos de Chapo, que pretende levar a prática desportiva para mais perto das comunidades, por forma a desenvolver novos talentos da modalidade. A informação foi avançada pela coordenadora-geral da Associação Amigos de Chapo, que considera o torneio mais um desafio da organização na promoção do desporto, sobretudo entre os jovens. Lídia Mate, de esperar que a reação da competição desperte maior interesse pelo futebol de praia entre os jovens adeptos da modalidade e a comunidade em geral, defendendo que, para além da disputa pelo prémio, a iniciativa pretende contribuir para a descoberta e valorização de novos talentos.
6: Estamos a acreditar que eles poderão perceber que são capazes de ganhar este prémio de 1 milhão e tantos outros. Então, o que nós estamos a criar aqui é o espírito de competitividade. Enquanto eles ensaiarem, enquanto eles buscarem por essas habilidades, igualmente poderão surpreender, não só a si, mas a nossa sociedade. Vamos trabalhar e vamos celebrar a moçambicanidade a partir de onde cada um está.
5: A localidade de Boroba, de Chirimarara, foi escolhida para acolher a competição que pela primeira vez será realizada naquela região da província de Tete e que é aguardada com enorme expectativa pela comunidade. A coordenadora-geral da São Amigo de Chapo não avançou, entretanto, a data exata do torneio nem os moldes que serão observados para a atribuição do prémio de 1 milhão de maticãs. Os pronunciamentos da Lídia Mate foram feitos depois da entrega de prémios aos vencedores do Provincial de Futsal Edição 2026, recentemente realizado na cidade de Tete. RIB Desporto, cidade de Tete, Manuel Cardoso.
1: Foram as notícias do desporto. Bom dia.
0: Notícias editadas e apresentadas por Albino Muyambo. Renovamos os votos de um bom dia, boa viagem, bom trabalho e ótima escuta.

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São 9h17 para trás os nossos compromissos comerciais. Seguimos musicalmente até às 10, altura em que teremos mais um serviço noticioso.

9h34. Muita música e boa disposição aqui na sua antena de eleição. Lá fora, Ramon Vega tornou-se esta quarta-feira no primeiro homem a tornar pública a vontade de concorrer contra Gianni Infantino nas eleições com vista à presidência da FIFA, que estão marcadas para 18 de março próximo, com prazo para a apresentação de novas candidaturas a terminar já no próximo dia 18 deste mês. Estou a candidatar-me para reunir a família global do futebol, garantir uma reforma genuína e duradoura, modernizar a FIFA para o século XXI, restaurar a estabilidade e a credibilidade e reconstruir a confiança que o nosso desporto precisa urgentemente, começou por afirmar num comunicado reproduzido pela estação televisiva britânica BBC Sport. Estou a candidatar-me porque a minha vida me preparou para servir o desporto. O futebol não pertence a presidentes, confederações ou administradores. O futebol é maior do que qualquer posição, qualquer indivíduo ou qualquer instituição, prosseguiu o antigo internacional suíço de 55 anos de idade. É o desporto do povo e pertence a toda gente, aos jogadores, aos treinadores, aos árbitros, aos adeptos, aos voluntários, aos clubes, aos campeonatos, às federações, às comunidades que dão ao futebol a sua vida. Pertence a todas as crianças que descobrem o desporto, a todos os profissionais que carregam as esperanças de uma nação e aos milhares de milhões de adeptos cujas paixões tornam o futebol no desporto mundial, completou. Ramon Vega defende que o futebol deve sempre vir em primeiro lugar, algo que, na sua opinião, não acontece há demasiado tempo, por conta de uma fratura na família da modalidade. A atual liderança desmoralizou o desporto. Fraca governação prejudicou a credibilidade da FIFA e corroeu a confiança em toda a família global do futebol. Temos de impedir este conflito. Temos que de impedir que este conflito escale. Natural de Olten, na Suíça, Ramon Vega deu os primeiros passos no mundo do futebol ao serviço do Timbuktu, tendo-se mudado para o Grasshopper no verão de 1990, quando tinha apenas 18 anos de idade. Aí, colocou em prática todo o potencial que lhe era reconhecido, o que lhe permitiu dar o salto para o futebol italiano em 1996, pela porta do Cagliari. Apenas meio ano depois, foi vendido ao Tottenham a troco de uma verba na ordem dos 5 milhões de euros. E aí passou os melhores momentos da carreira, somando 8 golos e 3 assistências ao cabo de 84 encontros oficiais no espaço de 3 anos e meio, antes de seguir viagem rumo ao Celtic.

destaque esta nota. Ramon Vega, antigo jogador de clubes como Tottenham ou Celtic, é o primeiro homem a assumir a vontade de concorrer contra Gianni Infantino nas eleições para a presidência da FIFA. São 9h38. Obrigada pela preferência.

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Estamos a 12 minutos das 10, altura em que teremos atualização das notícias. Bom dia, mana Jaimita, bom dia. Passei apenas para desejar sucessos a todos os campeões de A a Z e boa sorte à ADV no jogo de hoje, em especial aos meus amigos pessoais, Lugero Cândido, Henrique Malemo, Matias Moandro, Madoc, Jorge Patrício, Diogo Magafuso, Namaxix, a minha esposa Ana Júlia, e, portanto é Ana Júlio, assim que é. E para ti, mana, tenha uma ótima quinta-feira. Obrigada pela atenção. Aqui, Moandro Cefane. Abraço, campeão. Feliz quinta-feira para si. Cuide-se e continuação de ótima escuta. Abraço para você que continua desse lado bem ligadinho. É sempre um prazer contar consigo.

0: Que me perdoe, Don Kikas, com certeza que vamos então poder ouvir esta Sacrima na íntegra. Para já, junto à antena, o Carlos Calisto, bem a propósito deste, do encontro desta tarde que vai opor o ferroviário de Maputo à ADV na abertura da 22ª jornada do Moçambola. Calisto, seja bem-vindo.
1: Ora viva, muito boa tarde, ou seja, bom dia para si, bom dia também extensivo para o amigo ouvinte. Em linha temos o técnico principal da equipa do Ferroviário de Maputo, Denis Nhoposa, quem cumprimento. Bom dia, mister. É já esta tarde que o Ferroviário de Maputo recebe no campo do Afrim a Associação Desportiva de Vilanculo na abertura da 22ª jornada. O que é que se pode esperar desta partida?
2: Bom dia. Pronto, o Ferroviário, como se sabe, já vem bem atrasado no campeonato em termos de pontuação. Em primeiro lugar, temos que pensar em recuperar a nossa classificação.
1: E qual é o ambiente que se vive neste momento no balneário, tendo em conta que o Ferroviário ADV abre esta ronda?
2: O ambiente está todo bem, não temos nenhuma baixa. E, como eu disse, era muito importante que encarássemos esse jogo como se fosse uma final. Agora só faltam 7 jornadas, todos os jogos temos que pensar. A vitória é o que passa nas cabeças dos jogadores.
1: Na primeira volta, os dois conjuntos empataram. E para este jogo de mais louco, o que, os adeptos e sócios e simpatizantes do Ferroviário podem esperar?
2: O melhor de nós. O melhor de nós, vamos tentar fazer o nosso melhor, vamos procurar, temos nós a mandar na nossa casa e procuramos os 3 pontos que neste momento nos interessam.
1: Muito obrigado, mister, por estas palavras em relação a este jogo que está agendado para as 15 horas no campo do Afrim para a abertura da 20ª jornada do Moçambola 2026.
0: Pois é. Ferroviário de Maputo, ADV, para acompanhar nesta esquina sonora a partir das 15 horas.

0: manhã com muito amor. Muito amor. Que me despeço de si com a promessa de cá voltar amanhã pontualmente às 5. Hoje a Mita Majai, a minha sua companhia, desejo-lhe a continuação de uma quinta-feira fantástica e ótima escuta a restante programação deste canal dos campeões. O António Jamal será o seu companheiro de viagem nas próximas 5 horas. Tchau, tchau. Até amanhã. Fica bem e cuide-se. Já a seguir, as notícias editadas e apresentadas por Albino Muyambo.
1: Cordiais saudações. Moçambique subiu 5 lugares no ranking FIFA atualizado esta quarta-feira. Agora Moçambique está na posição 98. O empate contra o Senegal e a goleada ao Sudão foram decisivos para a ascensão do nosso país. Marrocos é o país africano melhor colocado. Na 7ª posição, no ranking Ruanda, é a seleção que mais subiu 8 lugares, está agora no posto 124. A Espanha comanda o ranking, em segundo está a Argentina, terceiro a França, quarto a Inglaterra, quinto Portugal, sexto Brasil, sétimo Marrocos, como dissemos, oitavo Bélgica, nono Países Baixos e décimo México. A jornada 22 do Moçambola 2026 arranca esta quinta-feira com a Fervado Maputo a defrontar a Associação Desportiva de Velanculo, no campo do Grupo Afrin, na Matola, com a arbitragem de António Chivavel, Inocêncio Lourenço e Eugênio Machaei são os assistentes. John Armindo é o quarto árbitro. O comentador Miguel Vaz projeta a partida.
2: São duas equipas que, particularmente a Associação Desportiva de Vilanculo, vai fazer deste jogo de tripas coração. Isto porquê? Porque está numa situação em que o antepenúltimo classificado, que é a Associação Desportiva de Pema, tem 17 pontos, enquanto que o Vilanculos tem 20 pontos. Portanto, isto pode, só isto pode realmente levar a que esta equipa de Vilanculo entre mais pressionada em termos de pontuação possível para realmente para não ser alcançada pela Associação Desportiva de Pemba ou por algum destes, possa ser ultrapassado, inclusive, por algum destes da Liga Desportiva de Sepala ou Ferroviário de Nacala.
1: Esta quinta-feira teremos dois jogos nas cidades de Maputo e Pemba. Na cidade das Acácias, o Costa do Sol recebe o Ferroviário de Lixinga e em Pemba, no estado municipal, vai acontecer o jogo entre a Associação Desportiva de Pemba ou Pembinha frente ao Xingal de Tete. A ronda encerra próximo sábado com a efetivação de 3 encontros: Ferroviário de Nampula, Ferroviário da Beira, Ferroviário de Nacala, Liga Desportiva de Sofala e Bahia de Pemba, União Desportiva de Songo. Ainda no Rei Futebol, Chimoio prepara-se para formar árbitros num curso que vai durar 45 dias.
3: A iniciativa da Associação Provincial de Futebol de Manica visa rejuvenescer o quadro dos homens de apito na província de Manica. Atualmente estão inscritos 20 candidatos de ambos sexos, de idades compreendidas entre 17 a 25 anos. O secretário-geral da Associação Provincial de Futebol de Manica, Albertino Alberto, diz que o espaço continua aberto aos interessados para se inscreverem ao curso de árbitros na sede desta agremiação.
4: Não, conforme nós temos dito que para as raparigas com idade 17 para frente a frequentarem 11ª, 12ª classe, há bonificação que eles venham, se inscrevam, desde que tenham 1,70m. Os rapazes tenham 1,75m, é que eu recomendava, em termos de requisitos para que adiram à formação do curso de árbitros. Então, acreditamos nós que, mesmo com isso, uma semana em falta para o arranque desta mesma formação, iremos completar o mínimo de 25, quiçá o número chegar até os 30, porque precisamos de rejuvenescer o nosso quadro de árbitros ao nível da província de Manica.
3: Secretário-geral da Associação Provincial de Futebol de Manica, Albertino Alberto, e o curso de árbitros da modalidade que arranca no dia 19 do mês em curso, com a duração de 45 dias. Vasco Augusto, em Chimoio.
1: Em Tete, projeta-se em dezembro próximo um torneio de futebol de praia em Marara, com um prêmio aliciante. Reporte Manuel Cardoso.
5: 1 milhão de meticais será o prêmio monetário a atribuir aos vencedores do primeiro torneio de futebol de praia a ser realizado em dezembro próximo, na localidade de Boruma, de Chidimarara, em Teante. A iniciativa é da Associação Amigos de Chapo, que pretende levar a prática desportiva para mais perto das comunidades, por forma a desenvolver novos talentos da modalidade. A informação foi avançada pela coordenadora-geral da Associação Amigos de Chapo, que considera o torneio mais um desafio da organização na promoção do desporto, sobretudo entre os jovens. Lídia Mate, de esperar que a reação da competição desperte maior interesse pelo futebol de praia entre os jovens adeptos da modalidade e a comunidade em geral, defendendo que, para além da disputa pelo prémio, a iniciativa pretende contribuir para a descoberta e valorização de novos talentos.
6: Estamos a acreditar que eles poderão perceber que são capazes de ganhar este prémio de 1 milhão e tantos outros. Então, o que nós estamos a criar aqui é o espírito de competitividade. Enquanto eles ensaiarem, enquanto eles buscarem por essas habilidades, igualmente poderão surpreender, não só assim, mas a nossa sociedade. Vamos trabalhar e vamos celebrar a moçambicanidade a partir de onde cada um está.
5: A localidade de Boroba, de Chirimarara, foi escolhida para acolher a competição que pela primeira vez será realizada naquela região da província de Tete e que é aguardada com enorme expectativa pela comunidade. A coordenadora-geral da Associação Amigo de Chapo não avançou, entretanto, a data exata do torneio nem os moldes que serão observados para a atribuição do prémio de 1 milhão de mandecãs. Os pronunciamentos da Lídia Mate foram feitos depois da entrega de prémios aos vencedores do Provincial de Futsal Edição 2026, recentemente realizado na cidade de Tete. RIB Desporto, Cidade de Tete, Manuel Cardoso.
1: Foram as notícias do desporto. Bom dia.
3: Bom dia. Bom dia. Quem assinou foi o Albino Muyambo, serviço redatorial do canal esportivo de rádio. São nesta altura é 10 horas 7 minutos. Esta rádio é sua. Este período é número 2. Estamos para o dia 8, é de outubro 2026. É uma rádio que não é melhor. Daqui a 3 minutos vamos conhecer aquilo que é a Caminho do Mundial com o Fernando Silvano. Fazemos rádio assim. Hoje é uma quinta-feira. Uma quinta-feira que se presume que seja para 28 graus. Mas vamos lá confirmar com a previsão está a tempo. Quem está do outro lado é o Anselmo Zandamela. Anselmo Zandamela, é contigo. Viva. Bom dia. Fala comigo.
7: Bom dia, Rádio Moçambique. Deste lado é o meteorologista Anselmo Zandamela.
3: Eu sei.
7: Para a previsão do estado de tempo para hoje. Previsão do estado de tempo para hoje, dia 8 de outubro de 2026. O Instituto Nacional de Meteorologia indica para as províncias de Niassa, Cabo Delgado e Nampula céu nublado a pouco nublado, o vento será de nordeste a leste fraco a moderado. Para as províncias de Tete, Zambézia, Manica e Sofala, espera-se céu pouco nublado, localmente muito nublado, com possibilidade de ocorrência de chuvas fracas em regime fraco a moderado, principalmente nas províncias de Manica e Sofala. O vento será de sueste a sudoeste fraco a moderado, soprando por vezes corajadas ao longo da faixa costeira. E para as províncias de Inhambane, Gaza e Maputo, espera-se céu pouco nublado, passando a limpo. O vento será de sueste a nordeste fraco a moderado, soprando por vezes corajadas, principalmente ao longo da faixa costeira. Temperaturas máximas previstas em graus Celsius. Tete espera-se a temperatura máxima de 37, segue Nampula com 33, Pemba 32, Inhambane e Quelimane 31, Beira e Lixinga 29, Maputo e Vilanculos 28, por fim, Xai-Xai e Chimoio com 26 graus Celsius. É tudo quanto à previsão do estado de tempo para hoje. Obrigado pela atenção dispensada. Até uma próxima oportunidade.
3: E a próxima vai ser mais próxima, pois é claro, a próxima vai ser mais próxima. E nesta altura o relógio está a dizer que são 10 horas, 9 minutos, 14 segundos. E quem está próximo é o Fernando Silvano. Fernando, olá, viva Nandico. Vamos embora então para Caminho do Mundial. E nesta altura é um dia tranquilo, né? Para 28 graus. Marcou e quem disse foi o Anselmo Zandamela. Então é contigo, vamos lá conhecer aquilo que é a Caminho do Mundial para este dia 8 é de outubro 2026. Fernando, é contigo, vamos lá.
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9: Este é o seu canal de expansão, pois é claro, é o seu canal de expansão. E nós vamos, neste canal de expansão, fazer assim com a chamada do Fernando Chirvani.
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11: Bom dia. 42 dias nos separam da Copa do Mundo de Futebol Sub-17 Qatar 2026. Será o primeiro Mundial de Futebol para Moçambique após a qualificação alcançada no dia 23 de maio do corrente ano no Marrocos. Edmilson José, jornalista do semanário desportivo Desafio, fala de uma qualificação histórica para o Mundial pelo que antevê, igualmente uma participação histórica na Copa do Qatar.
12: Eu acredito sinceramente que vamos ter uma excelente prestação no Mundial. Temos uma seleção com muita capacidade, individual sobretudo, grandes jogadores que vão representar, vão vestir a camisola dos Mambinhas em Qatar, já em novembro próximo. A chegada do Kensani Machel, provavelmente também do Alírio Kuna, estamos a falar também do Antônio Nhampulli, que já esteve no CAN sub-17 em maio. Traz outra dinâmica à seleção nacional. Eu penso que teremos capacidade de lidar de frente com as seleções como a Argentina, que está no nosso grupo, a própria Austrália e a Dinamarca nesta primeira fase, né? E acredito sinceramente que temos condições para, no mínimo, passar para a segunda fase e depois vamos ver jogo após jogo. Agora, dizer que o fator estreia pode influenciar psicologicamente, eu penso que não, são jovens, o que mais querem é jogar. Podemos ver isto na Taça Cozafa, jogadores com 17 anos a jogarem num escalão superior e demonstraram em campo que queriam jogar. E imagina como vai ser com atletas da sua idade. Eu penso que isto não vai influenciar, mas sim vai dar uma força, uma capacidade extra aos atletas de demonstrarem dentro de campo aquilo que valem. É verdade que temos que ter em conta que neste palco muitos poderão ser vistos por outros clubes, sobretudo os europeus e por aí fora. Então eles vão procurar dar tudo de si dentro de campo, vão deixar até a última gota de suor para fazer o melhor em campo. E é isto que vai beneficiar a Moçambique, pois eles vão querer ganhar, vão querer mostrar bom futebol e para, quiçá, serem contratados por outros clubes. Então penso que vai ser uma boa prestação, vai ser histórica, a qualificação em si já é histórica, o primeiro jogo vai ser histórico. Então penso que tudo o resto que vai acontecer em Doha em novembro vai ser histórico.
11: Jornalista Edmilson José, do Semanário Desafio, antevendo uma participação histórica dos Mambinhas na Copa do Mundo de Futebol Sub-17, Qatar 2026. Já o analista Marques Abdala diz ser realista. Para Abdala, no Mundial do Qatar, os Mambinhas não irão além da fase de grupos.
13: Estamos a falar de um campeonato do mundo, que estarão lá as melhores seleções do mundo. Equipes que trabalham na base, que não vão a um campeonato do mundo por acaso. São clientes assíduos do campeonato do mundo. Eu acho que estão no bom caminho. Vão para lá para ter o contacto e ganhar a experiência. Acreditar que poderão ser clientes sempre dos campeonatos do mundo. Mas acreditar que vão passar para além da fase de grupos, Desculpa, não estou muito otimista quanto a isso, mas acredito que vão lá deixar o seu perfume, a sua marca, mas duvido que a seleção chegue aos quartos de final, aos oitavos de final. Eu acredito que vão terminar na fase de grupo, mas vão lá para mostrar que são uma seleção a ter em conta daqui a pouco, mas neste preciso momento duvido que cheguemos à fase dos quartos de finais.
11: O Qatar vai acolher mais um campeonato do mundo, o torneio de futebol de sub-17 decorrerá de 19 de novembro a 13 de dezembro deste ano. É a segunda de 5 edições consecutivas que terão lugar no Qatar até 2029. A competição de 2026 voltará a contar com 48 equipas, dando continuidade ao formato alargado introduzido no torneio do ano passado. A mudança abriu a porta a mais nações. A edição de 2025 no Qatar foi a maior da história da competição e transformou Doha num centro de talentos globais emergentes. Mais de 197 mil adeptos assistiram aos jogos do torneio, enquanto os olheiros dos principais clubes se reuniram para seguir a próxima geração de jogadores num único local. Portugal levantou o troféu em 2025, depois de derrotar a Áustria por 1-0 na final disputada no Estádio Internacional Califa. O torneio de sub-17 também ajudou a lançar uma nova vaga de jovens estrelas, reforçando o seu papel como um trampolim fundamental no futebol internacional.
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11: E assim foi o A Caminho do Mundial de Futebol Sub-17 Qatar 2026 por Fernando Chilovan e Francisco Jatte. Bom dia.
9: Bom dia Fernando, bom dia também para o Francisco Alfredo Jatte. Este é o Flight Deck número 6, é o período número 2, canal esportivo da rádio, para este dia bonito que se pensa que, que seja um dia bonito. Para 28 graus, quem disse foi o operador de serviço no Observatório Campos Rodrigues. Eu estou tranquilo, não está junto, não está junto. Só nessa altura 10 horas e 17 minutos. Eu estou também junto com uma senhora que... Uma senhora mãe. Uma senhora mãe que depois vamos conhecer a história. Pouco tempo, exatamente. Pouco tempo, mas vamos conhecer quem é esta senhora que está comigo aqui e no arranque deste período número 2, canal esportivo da rádio, para esta quinta-feira. Então, mas eu gosto muito dessas surpresas e surpresas quando aparecem e quando estão aqui comigo. No flight deck número 6, com carteira, sem carteira, carteira a cair, carteira a ficar desvanecida. Mas quem é essa senhora que está aqui comigo? Olá, viva, bom dia. Estou a falar com quem?
14: Bom dia, eu sou Clara Matzinha.
9: A Clara Matzinha? A dona Clara Matzinha é a senhora?
14: Sou sim.
9: Ah, sério? Veja lá que eu não sabia que era a Clara Matzinha. E o... A senhora... A senhora está muito bonita.
14: Obrigada. Obrigada.
9: A senhora é mãe, eu sei. A senhora é mãe. E provavelmente seja avó também, não é?
14: Sim.
9: E por aquilo que eu sei, deixe-me lá adivinhar. Eu não gosto de perguntar a idade. Não gosto. Não é elegante também perguntar a idade. Mas dona Clara tem estado a ouvir rádio. Já ouvi falar alguns nomes da rádio, já ouviu falar de alguns nomes da rádio. E há muitos fazedores de rádio. Sim. Uns não são melhores, mas são diferentes.
14: Sim, sim.
9: E está a falar com um homem diferente.
14: Está bem.
9: Como é que se chama?
14: Estou a falar com o Sr. António Jamal.
9: Senhor, eu não sei quem é. Senhor era meu pai. Senhor era meu pai.
14: É.
9: Exatamente. Eu sou o António Jamal. Eu assino como A15 na rádio, que não é melhor, mas é diferente. Muita gente da sua família está a ouvir rádio.
14: Está a ouvir neste momento, não é?
9: Sim. É mentira?
14: Não, acredito que sim.
9: O Matamuro diz-lhe alguma coisa?
14: Sim, o Matamuro é meu filho. E eu trato assim como filho. Mas ele é casado com a minha filha.
9: É seu genro?
14: Sim, sim, é meu genro, sim, sim, sim.
9: Genro que chama mãe?
14: Chama, trata-me por mãe, sim.
9: Exatamente, mas é. tem que ser. Ele tem que fazer por isso.
14: Eu para mim, eu tenho genros, tenho noras, mas para mim todos são filhos.
9: Mas uma coisa bonita, isto é o conceito de família, não é?
14: Sim, sim, sim.
9: É o conceito. O senhor vai completar por aquilo que eu sei, já completou. Já completou mais uma risonha à primavera. Eu não diga quantos, mas já completou. É mentira ou é verdade?
14: Eu completei.
9: Sim, e... não diga quantos, mas já completou.
14: Completei, sim.
9: Eu sei que sim. É uma sensação que está muito bonita.
14: Eu completei, mas eu não... Eu sinto, para mim, é uma honra poder dizer os anos que eu completei.
9: É?
14: Sim, sim. Porque para poder chegar a esta idade, passei por tantas fases da vida.
9: Sim, sim. E o tempo que vai
14: passar. Dou graças a Deus
9: ter superado, por isso. Ter superado isso.
14: Ter superado isso e poder chegar à idade que eu cheguei, nas condições de vida em que eu estou.
9: Exatamente.
14: Agradeço muito a Deus e agradeço especialmente aos meus filhos. E aos
9: Os filhos, incluindo os genros também. Né?
14: Incluindo os genros e as noras.
9: Também fazem parte da família.
14: Fazem parte. E os netos.
9: Também os netos. Né? Quantos netos é que tem?
14: Eu tenho 11 netos.
9: Ah, sério? Isto 11. Dá para formar aqui uma equipa de futebol.
14: Sim, sim, sim.
9: Sim, sim. Eu estou num canal desportivo. O canal desportivo, apetece-me perguntar qual é a sua equipa. Já agora, já tem 11 netos.
14: 11 netos.
9: Sim. E qual é a sua equipa favorita? Qual é a sua equipa favorita?
14: Eu, nos tempos passados, influenciada pelo meu pai, todos nós, os filhos...
9: O meu pai era
14: do Sporting.
9: Ah, sim. Eu já estou a ver equipamento da senhora, a maneira como vem vestido. Então tem a ver com o Sporting.
14: Talvez sim. Tenha sido uma coincidência, não é? Mas meu pai estava muito ligado ao Sporting, então nós ficamos influenciados por isso.
9: Também. Seu pai é vivo?
14: Não, infelizmente meu pai faleceu.
9: Ok, mas sim. Em memória dele nós fazemos isto. Esta menção aqui no canal desportivo de rádio. É um canal desportivo de rádio que eu estou a receber aqui com muito agrado a senhora Dona Clara, que é de Sporting também, ficou influenciada pelo pai.
14: Sim, e até parece que sabia. O meu pai foi uma figura muito importante na minha vida.
9: Uhum.
14: Os meus pais.
9: Sim.
14: Mas especialmente o meu pai.
9: Exato.
14: Eu cresci, éramos quatro irmãos, tivemos uma educação cristã.
9: Sim, sim, sim.
14: E os meus pais ensinaram-nos desde crianças que nós tínhamos que nos amarmos uns aos outros.
9: E devíamos ser
14: obedientes. Então, eu sou filha mais velha dos meus pais.
9: Uhum.
14: E não sei se é por ser a filha mais velha, por ser a primogênita, eu tive muito carinho dos meus pais, especialmente do meu pai.
9: Mas eles, os seus pais, estavam-lhe a dar as dicas para transmitir aos mais novos, não é?
14: É exatamente isso.
9: É aquilo
14: isso.
9: Que não está a acontecer neste momento, não sei. Mas aquilo que não está a acontecer neste momento nas famílias...
14: Não está a acontecer, não. Mas no passado...
9: Era o passado.
14: Sim, sim, sim, era passado, sim.
9: Tomara. Mas era um passado com grandes referências, não é? Nós temos esse passado com grandes referências, grandes e boas referências dos nossos pais. Tanto é que a senhora, como mais velha que é, ia saber o que é que está a fazer e ia transmitir também aos seus filhos e aos seus netos e aos seus genros todo este alinhamento que a senhora recebeu também, não é?
14: Dos pais.
9: Sim, sim, sim, dos sim. Pais.
14: Sim, sim, sim.
9: Eu sinto muito agrado de falar com a senhora Dona Clara, Dona Clara, que é sportinguista, por afinidade da família.
14: Da família, sim.
9: Eu não sou clubista, não tenho clube, não tenho nada, mas tenho simpatia e tive grande simpatia em recebê-la aqui no Canal Desportivo de Rádio, neste meu início do período número 2 do Canal Desportivo de Rádio. A senhora também ouve rádio? De vez em quando?
14: Sim, de vez em quando.
9: Ouve rádio?
14: Sim, sim.
9: Então o que é que acha? Está tudo tranquilo? Está... Quando se fala de Sporting, quando se fala mal de Sporting? Quando se fala de Sporting, senhora, ouve logo a seguir. Eu sei, não precisa responder, não precisa, eu já percebi. Então, eu sei que vai haver um encontro de família, um encontro para celebrar aquilo que foi também uma das dicas que o seu pai lhe deixou. Sim. Umas dicas que era convívio da família, convívio com a família. Sim. Exatamente, eu preferia não revelasse a idade que vai cumprimentar. Só quero saber se eu sou convidado ou não.
14: É convidado especial. É convidado especial. Sim. É verdade.
9: Ah, sério?
14: É convidado especial. Sério? Sim.
9: Já posso ir e à procura de um equipamento de Sporting ou não? Tenho que ir vestido
14: assim como estou. E no próprio dia também vou-lhe revelar que parece que estaria mais ou menos assim.
9: Assim?
14: Mais ou menos assim.
9: A sério? O senhor já me tirou a radiografia, tudo? Não fotografia, mas radiografia? Dona Clara.
14: Sim.
9: Eu gostei imenso. Ser mãe, ser avó e estar aqui comigo no Flight Deck número 6, no Canal Desportivo da Rádio, é sempre uma alegria. E para mim é uma grande alegria tê-lo aqui. E eu só queria saber o seguinte: ser mãe, quando uma mãe é tratada com carinho, com amizade, com esta ternura toda, ser mãe hoje e ser mãe ontem, qual é a diferença?
14: Bem, eu digo, mãe é mãe. Mãe de hoje, mãe de ontem, sempre é mãe.
9: Mas assumir esta responsabilidade de ser mãe...
14: Sim. A diferença são as épocas.
9: Depende da época.
14: Nós estamos no
9: numa nesta... Numa era, quer dizer, era de modernismo.
14: Sim.
9: Modernismo. Não há muito sentimento, não há muita afinidade entre mãe e filhos.
14: Não, até digo que há. Eu, pelo menos eu.
9: Do seu tempo. Eu continuo a não querer dizer a sua idade. E eu prefiro que não diga.
14: Eu estou muito próxima dos meus filhos.
9: Ah, sério?
14: Estou muito próxima dos meus filhos.
9: Quando os filhos cantam assim.
14: Sim.
9: Há 15931 FM. Preferi abrir assim este período musical, depois da assinatura do Fernando Silvano, com A Caminho do Mundial. 10 horas 28 minutos.
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0: Dona Clara, Dona Clara, uma das senhoras, e grandes senhoras, vão fazendo sempre esta maneira de acreditar na vida. Dona Clara, não precisa chorar, não precisa chorar, precisa sentir, exatamente, e valorizar, sentir-se valorizada, porque realmente vocês são um exemplo. Exemplo do antigamente. Exemplo do antigamente. Eu quero fazer este refrescamento de uma senhora, Dona Clara, que completou mais uma região da primavera. Ela faz questão de fazer um convívio também com os outros elementos da família, né? E a família vai estar consigo, com certeza absoluta. Incluindo eu. Eu já me estou a fazer convidado. Né? Mas como é que sente? Está tudo tranquilo? Tá?
1: Eu estou muito feliz. Não tenho palavras. Os meus filhos fazem muito por mim.
0: Sim, sim, mas eles também foram educados. Foram educados também assim, não é? Eles foram educados.
1: É verdade.
0: Mas Dona Clara está a perceber a ramificação. Seus pais também fizeram isso por si?
1: Fizeram. Aprendi muito com o meu pai, que nós, quando éramos crianças, o meu pai ensinou-nos a valorizarmos sempre o dia do nascimento de cada um de nós.
0: E para isso é bonito. Isso é uma coisa bonita. Né?
1: Mesmo naqueles tempos, com todas as dificuldades que pudéssemos ter, nós tínhamos que comemorar aquele dia. Quer dizer, que aquele dia fosse um dia diferente. Podíamos não ter festa, mas que o prato do dia...
0: Era diferente.
1: Era diferente.
0: Eu tinha que ser diferente.
1: Tinha que ser diferente.
0: E para marcar a diferença
1: também. Para marcar a diferença. E havia uma coisa que a minha mãe fazia. É maeu. Não sei se sabe o que é maeu.
0: Sim. Sei. Eu sei.
1: Quer dizer, temos um dia de fartura. Porque preparava maeu, um outro... De maeu a qualquer momento que alguém quisesse, pois era só te tirar pronto, e tomar.
0: E tomar,
1: então o dia era diferente para cada um de nós.
0: É por essa razão que a senhora está mais bonita. Eu já não lhe conhecia antes, mas de qualquer das maneiras agora também recuo no tempo para ver que a senhora é uma senhora preparada com o maeu também, né? Ou crescida com o maeu.
1: E aprendi, aliás, também levei esse exemplo. Eu preparo maeu para os meus netos, eles gostam muito.
0: Eles dizem, aceitam o maeu ou preferem chilar, preferem dois
1: anos? Não.
0: Não, nada.
1: Esse maeu. Para começar, são crianças.
0: Sim.
1: Mas
0: é preciso ficarem bem encaminhadas, porque também é muita destrução. Sim. Muito desencaminhamento.
1: Muito. É preciso educar as crianças.
0: Exato.
1: E a boa educação parte, de fato, de casa, né?
0: Exatamente.
1: Sim. E parte daquilo, nem por aquilo que nós falamos, por aquilo que nós dissemos às crianças, mas pela forma como nós vivemos.
0: Exato.
1: O exemplo que nós demos pela... por nós mesmos. E as crianças crescem sabendo que
0: é base
1: sim, como devem se comportar.
0: Exatamente.
1: Sim.
0: Eu gostei imenso de falar consigo. Mas gostei imenso, acima de tudo gostei da senhora ter vindo aqui para o Flight Deck número 6, para o período número 2, Canal Esportivo da Rádio. São, nesta altura, 10 horas e 35 minutos. A senhora é desportista, é de Sporting, por causa da
1: influência do meu pai. Muito obrigado, senhor António Jamal.
0: O senhor é meu pai. E agora, senhor... Eu sou o António Jamal.
1: António Jamal, está bem, muito obrigada.
0: Agora, senhor, fica quieto.
1: Está bem, tirei o senhor. Ficou António Jamal, muito obrigada.
0: Ora vai.
1: Por este convite, para eu poder estar aqui e poder falar um pouco de mim.
0: Aliás, não falou nada de si. Mas que eu vou ouvir depois outras histórias. Eu vou ouvir com certeza absoluta. Vou ouvir os netos, vou ouvir as pessoas mais próximas de si. para não fazer radiografia, mas só simplesmente para complementar aquilo que é esta grande senhora, é uma grande senhora, Dona Clara. Clara. Dona Clara. Eu queria, não queria que saísse assim como entrou. Eu queria que saísse assim com uma marchazinha. Como uma marcha. Como uma marcha, pode ser?
1: Como uma marcha.
0: Uma marcha. Sim. Musical, não? Pode ser?
1: Não tem problema.
0: A sério? De certeza?
1: Sim.
0: Absoluta. Então vai ser assim esta marcha. Esta marcha que tem a ver consigo, com a sua família. A sério? Então esta marcha vai ser assim, exatamente com esta senhora. Ah! Vai lá, Dona Clara.

0: Esta rádio é sua. Esta rádio tem uma sportinguista aqui, já vinda dos pais. Dona Clara, 10 horas 38 minutos, senhoras e senhores, estão de estar aqui comigo no flight deck número 6 do arranque do período número 2. É para dia 8, é de outubro 2026. Vitória será nossa. Então, quem vai estar no seu convívio não precisa vir equipado ao Sporting, né? Não tem que vir verde e branco.
1: É? Não sei como é que não sei como os netos organizaram, né?
0: É sério?
1: Eu vi no outro dia, parece que estavam a ensaiar. Não, aliás, tudo o que estão a fazer é tudo surpresa, não é para a avó?
0: Sim, sim, sim. Ora, isto é que
1: sim.
0: É
1: surpresa, não sei o que é que estão a preparar.
0: Surpresa é surpresa, não se diz nada.
1: Só sei que fui convidada.
0: Para estar lá?
1: Para estar lá.
0: Foi?
1: Sim.
0: Então veja lá.
1: Então disseram para eu estar lá, a voz esteja bonita.
0: Ela é bonita, a voz é.
1: Vista-se do melhor.
0: Pois.
1: O resto, a avó há de ver lá.
0: Eu também vou estar lá para ver. Pronto,
1: obrigada, okay. António Jamal. Obrigada, que Deus lhe abençoe.
0: Obrigado, obrigado. Muito obrigado, Dona Clara. Dona Clara, grande campeã.

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1: Mr. Danny está em Climane. Está ligado ao canal esportivo de rádio. Climane está a ouvir o canal esportivo de rádio nos 88.2 FM. São 10 horas 42 minutos. Eu quis fazer assim, em manga de camisa, para uma senhora sportinguista também. É uma senhora que completa mais uma risonha primavera. Não digo quantos. Era uma questão de educação. Pois é, claro. Mas então, você está ligado a esta rádio. É uma rádio que não é a melhor, mas é uma rádio que também diz... Não há perspectiva de chuva.

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Fazemos radinho manga de camisa e só faz quem sabe. Este é o Flight Deck número 6, é o período número 2, 10 horas 44 minutos 56. Comida.

0: Arnaldo Ribeiro, Pilinha. Está ligado à Rádio dos Campeões. Arnaldo Ribeiro fazia parte do conjunto Blue Twisters em Caliban, no baile de finalistas na Escola Industrial e Comercial Dom Francisco Barreto. Você está ligado, são 10 horas 46 minutos 07 segundos. Há 15, você aqui ao ligar já está a ganhar.
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0: Está ligado, você está ligado, eu estou a fazer o som do seu carro. Você está na EN número 4 e na EN número 4, Maputo Witbank, havia muito movimento antes das 6 ou depois das 6. Havia, efetivamente. Hoje é quinta-feira. Mas que havia um trânsito que era uma coisa impressionante. A sério. Mas você está para o Jobek? 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A sério.
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0: Rádio dos Campeões, nesta altura, 10 horas 48 minutos 04 segundos, e fazemos rádio assim porque só assim sabemos fazer. 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

E nós sentimos sério, que não estamos sozinhos. Temos sempre alguém que diz assim: tu és meu amor. Sério, mas é bonito. O que é que você acha? 10 horas 48 minutos. E a resposta é integral. A resposta é integral. Dona Luísa, olá, viva, beijinho. Nós está junto, nós está junto. 10 horas 48, 42.

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0: oitava posição.
1: Odi. 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
8: Rádio dos Campeões, olha o tic-tac no seu relógio, o ponteiro avança, nós informamos, são 11 horas. Viva, bom dia, está bem disposto, está tranquilo, nós está junto, a sério, de certeza. Eu estou de volta ao começo porque todo o caminho tem ida e volta. Há 15, Flight Deck número 6, período número 2, para 8... de outubro 20, 26 para 28 graus.

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Olá, viva, bom dia. 11:04. Tem magazine às 12 horas e 2 minutos. Na cabine número 1.

Tá ligado, volta ao começo. A 15, grande abraço, Orlando. Olá, vivos, palmas para vocês. Olha a Rosinha, Rosinha, olha a filha, olha a neta também. Olha, 11 horas 5 minutos, 24 segundos, esta rádio não é a melhor. Esta rádio é diferente. Nós fazemos em manga de camisa, e você veja lá, não se constipe, que aqui é a variação de temperatura, que é uma coisa impressionante. E nós outros, como temos um instrumento de trabalho como voz, altera sempre, altera sempre. Então, e nós está junto, apesar desta alteração, nós está junto. Então vamos embora, vamos lá, vamos lá. Vai lá, vai lá. Há 15, quinta-feira. 11 horas 5 minutos, 57. Vai lá, Kiara, Kiara, vai, vai, vai, vai, vai, vai.

A 15931 é a FM. A lembrar com saudade, Tizé e Tia Nati. Cegonha, Feira Popular. 11 horas 7 minutos. Marido do Céu, olá, viva, bom dia. Tô forte, um abraço. Está aí o Ismael, está ligado. E ao ligar, já está a ganhar. Ah, 15931 FM. 11 horas 8 minutos, 06 segundos. Rádio em manga, de camisa, só faz quem sabe.

que eu sei é que você tá ligado. Você está a ganhar. Dona Jenny, em Climane. Olha o Mila. Milagre, vamos lá. Vai lá abastecer. Vai lá cortar o cabelo. 11, 8 minutos. 49 segundos. Está ligado? Está a ganhar, vai lá.

Carimbo está em Lisboa, juntamente com a Patrícia Jamia, Ali Jamal, em Lisboa. Está bom tempo. 11 horas, 9 minutos, 28 segundos. 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A sério. Olha para Paris. Paris está tranquilo, está tranquilo. Janelson, está tudo? Não está junto? Não está junto? A sério. Ora bem. Está tudo tranquilo. Olha Maria, Maria, Maria. Olha, olha vovó bonito. Olha vovó bonito. 11 horas, 9 minutos, 50 segundos. Você está ligado? Essa é Raquel. Está ligado. Olha agora. Cuidado com o cochicho. Cuidado com o cochicho da menina para Lisboa. A sério. 11, 10 minutos, 04 segundos, a 15, é para quinta-feira. 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

A15, Valdemar Monteiro. Valdemar Monteiro está em Lisboa. Valdemar está a arrumar as zimbambas também para regressar em Moçambique. Cuidado com o cochicho da Marina.

Não, e uma ginja. A sério, uma ginjazinha. Olha, dá-se bem. Rádio dos Campeões para 28 graus, marca assim, Winaman, Instituto Nacional da Meteorologia, o relógio marca 11:12:42. Este é o Flight Deck número 6, é o período número 2. Há 15, você está ligado, não fique entre a espada e parede. Cati, bye! Olá, viva, bom dia! Aguardando o 15 de outubro. Está ligado, está a ganhar. Orlando, olá. Não fiques entre espada e parede. Estás em Moçambique, não é? Exatamente, com receita de eucalipto. Deu o efeito. Filho de enfermeira. E filho de peixe, sabe nadar. Por isso, não ficamos entre a espada e a parede. Há 15!

Atibai. Tá ligado? Nós tá junto, nós tá junto. Engenheiro Bonifácio. Tá ligado? Tica-tchá. Nós tá junto. 11 horas, 16 minutos e 29 segundos. 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E a diferença desta rádio é sentimento. E nós, quando fazemos com sentimento, há sempre uma diferença. A sério. Exatamente assim quando um homem ama uma mulher. A sério, você manifesta de forma diferente. Até cantando. Até cantar. O que é que você acha? Sentimento deve ser manifestado. Cada um a sua maneira. John Davis. Ele manifesta-se assim, cantando, dizendo sempre: "When a man, love is a man." Bom dia para quinta-feira. 11:17, 17 segundos. Está ligado? Está a ganhar.

Flight Deck número 6 é o período número 2. Canal esportivo de rádio para quinta-feira. 28 graus, 11 horas 21, 55. 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

Albino Muyambo foi quem trouxe a notícia para dar início ao período número 2 do Canal Esportivo da Rádio. Fernando Silvana para Caminho do Can. Exatamente, você está ligado à rádio, fiz em manga de camisa também. Assim, com conversa em manga, foi efetivamente em manga de camisa com a senhora Dona Clara. Senhora mãe, uma senhora avó, senhora com muita boa referência dos pais, uma senhora sportinguista, acima de tudo, de esporte. Ela é uma senhora que também acompanha a transmissão do Canal Esportivo de Rádio. Foi este motivo de eu ter estado com ela aqui no Flat Deck número 6, também depois desta notícia toda, a notícia que vai acontecer, e vai ser um complemento também às 12h02 no Magazine Desportivo. Magazine Desportivo será transmitido a partir da cabine número 1, na rádio que liga a si. São 11h25 e vamos transmitir em cadeia com toda a rede dos emissores em FM, reforçados na onda média nos 738 metros e no mundo para o site www.rm.co.mz. Você está ligado? I found a love. Há 15. 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A diferença mora aqui.

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Well, I found a woman. Mita Sofrimento. Olá, viva, bom dia. 11:27, 15 segundos.

931 FM, Rádio dos Campeões, Flight Deck número 6, período número 2, A15, 11:28, 54 segundos.

28 graus marca assim o INAMEN, Instituto Nacional da Meteorologia. Você é um campeão para quinta-feira. Este é o período número 2. Há 15, 11 horas 29 minutos, 44 segundos. Já nos conhecemos há algum tempo a esta parte. Por isso, take time to know. Para chamar o Sr. Percy Sledge. Bom dia. Obrigado pelo carinho. Muito obrigado.

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É uma rádio que já arrancou com Aldino Munhambo para o bloco de notícias a dar início ao período número 2, canal esportivo de rádio. São 11 horas 33 minutos. Fernando Silvano, caminho dos meninos dos 17, sub-17, exatamente. Então, e foi um diário, vamos fazendo sempre, este diário, o acompanhamento em permanência daquilo que foi e que vai ser, com certeza, absoluta vitória dos meninos. Mas meninos que jogam a bola e sabem jogar a bola, pois é claro. Aqui também nesta rádio, neste período número 2, eu fiz uma conversa com a senhora Dona Clara, uma senhora avó, uma senhora que completou mais uma região primavera, são muitos quilómetros de vida, exatamente ela dar algumas lições do tempo antigo, que ela já vem bebendo este tempo antigo dos pais, pois é claro. E aquilo que nos falta. Eu quis fazer esta conversa com a senhora Dona Clara, exatamente pelo facto de ser uma senhora, não só, pelo facto de ter muitas boas referências do tempo antigo. E, coincidentemente não, se calhar é um termo mal adequado, que ela é sportinguista e fez referência de termos um moçambicano jogar para o Sporting. Podíamos não ter, mas de qualquer das maneiras ela disse que era de Sporting por influência dos pais. E dentro disto fiquei, eu enquadrei esta conversa com a senhora Dona Clara aqui, essa senhora que vai conviver com os familiares, amigos, no próximo fim de semana, com certeza absoluta que vai ser assim. Você está ligado a esta rádio, é uma rádio que toca música antiga, para a gente de bom gosto, e também recorda que às 12 horas e 2 minutos você vai ter uma informação em compacto. Vão ser cerca de 20 minutos de atualidade desportiva nacional e internacional. Vai ser um magazine desportivo. Você vai acompanhar. Hoje é quinta-feira, para 28 graus, informação do Observatório Campos Rodrigues, na Rua de Mocumbura. A sério, você está ligado. E é antigo, mas bom, na rádio que não é melhor. Mas é diferente. 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A 15.

Grande abraço para o Máximo, baterista dos monstros. Grande abraço para Joel e Bom, Ezequiel Tamel. Um beijinho para a Milu, Rádio dos Campeões, nesta altura, 11 horas 38 minutos 54 segundos. 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Ah, 15, 11 horas 39, 07. Bom dia, porque ainda é bom dia de quinta-feira.

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1: 15 minutos para o meio-dia, Rádio dos Campeões, Flight Deck número 6. Dona Luísa, olá, viva. A estabilidade de qualquer que seja um homem tem a ver com a sua cara à metade. E a minha cara à metade faz esta compensação, né? A sério. Então, por isso, beijinho, beijinho. Luísa, guarda bem este diamante. 11 horas 46 minutos, 26 segundos. 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

Olá, Luísa. Nós tá junto. 11:50, já faltarem 10 minutos para a hora 12. 12 horas mais 2, a partir da cabine número 1. Vamos transmitir um magazine desportivo. Você está ligado à rádio que não é melhor, mas é uma rádio que é diferente. E você sente a diferença. Deep Rival Human. 9 minutos para as 12. 15!

0: 931 FM, 5 minutos para o meio-dia. 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
0: 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Está ligado, está a ganhar.

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Eu queria cumprimentar o senhor Alfredo Gonzaga. Alfredo Gonzaga é um grande ouvinte do canal desportivo da rádio, não só, como todos os programas da rádio. Alfredo Gonzaga também esteve preocupado comigo. Ele acompanha em permanência o canal desportivo da rádio. Uma altura, ontem, eu fiquei lesionado. Ele preocupado, ligou até ao meu diretor de canal desportivo da rádio a saber o que é que se passava comigo. Eu agradeço imenso. Agradeço ao senhor Alfredo Gonzaga. Agradeço também a senhora dona Ana Manuel, é um casal amigo, um casal de coração que está ligado, olha, pelo esse carinho. E depois ele também ligou para mim a saber o que é que se passava comigo, como é que eu estava, como é que as coisas estavam a evoluir, exatamente. E quando se sente este carinho, quando se sente esta aproximação, eu retribuo. E uma forma de retribuir para o Alfredo Gonzaga, que eu sei que é um homem antigo, mas com bom gosto, exatamente, eu ofereço-lhe esta música.

0: Muito boa tarde. A Associação Desportiva de Vilanculo antevê jogo difícil, mas aponta a vitória no Afrim. CANI 2026, Seleção Nacional de Futsal, inicia estágio em Rabat. Ronaldo arrisca até 6 meses de suspensão. Estas são as manchetes que fazem a atualidade deste Jornal Desportivo da Tarde, com a edição e apresentação de Carlos Calisto e sonorização de Hermínio Abel. Para já, fazemos votos de uma ótima companhia. Mais uma vez, boa tarde e seja bem-vindo. O Ferroviário Maputo e a Associação Desportiva de Vilanculo abrem hoje a 22ª jornada do Moçambola no campo do Afrim, às 15 horas. A jogar perante os seus adeptos e sócios, o Locomotiva da capital do país entram em campo como favoritos à conquista dos 3 pontos em disputa. Ainda assim, os comandados de Danito Nhampossa são obrigados a justificar os 90 minutos regulamentares, o relativo favoritismo que lhe é atribuído.
1: Ferroviário, como se sabe, já vem bem atrasado no campeonato em termos de pontuação. Em primeiro lugar, temos que pensar em recuperar a nossa classificação. O ambiente está todo bem, não temos nenhuma baixa e, como eu disse, era muito importante que encarássemos esse jogo como se fosse uma final. Agora só faltam 7 jornadas e todos os jogos temos que pensar em vitória, é o que passa nas cabeças dos jogadores. O melhor de nós, vamos tentar fazer o nosso melhor, vamos procurar, temos nós a mandar na nossa casa e procuramos os 3 pontos que necessitamos.
0: Mesmo em terreno alheio, o treinador adjunto da Associação Desportiva de Vilanculo, Arthur Romão, acredita que é possível arrancar uma vitória fora de casa, Avelino António.
2: Equipa técnica da Associação Desportiva de Vilanculo antevê jogo difícil esta tarde diante de Ferroviário de Maputo a contar para a 22ª jornada do Moçambola. No lançamento do jogo diante dos Locomotivas, o treinador adjunto da ADV, Arthur Romão, manifestou total respeito pelo adversário. Indicou que o Ferroviário de Maputo está a atravessar um excelente momento de forma, consubstanciado por 2 vitórias consecutivas na sua deslocação à cidade da Beira, antes da paragem de Moçambola para os jogos da seleção nacional.
3: Não será um jogo fácil. É um adversário muito forte, motivado, vem de 2 vitórias consecutivas fora de portas e nós também tivemos 2 vitórias consecutivas em casa. Aí está a grande diferença, mas de uma forma resumida, eu acho que estamos preparados para podermos encarar o adversário de pé de igualdade. Eu acredito que quem cometer menos erros, não é? E acertar na finalização, acertar na organização defensiva, ofensiva, pecar menos, acredito que vai ganhar os 3 pontos.
4: Do ponto de vista clínico, todos os jogadores estão disponíveis?
3: Não todos, né? Mas eu digo que 98% estão todos preparados para poder encarar o jogo fora de Maputo.
2: Treinador adjunto da Associação Desportiva de Vilanculo, Arthur Romão, debruçando-se em torno do jogo frente ao Ferroviário de Maputo, agendado para esta tarde no campo do Grupo Afrim, em Maputo, pontuável para a jornada 22 do Moçambola 2026. No jogo da primeira volta, as 2 equipas empataram sem abertura de contagem na cidade da Machis. Riem Desporto, Dinhambane, Avelino António.
0: No prosseguimento da 22ª jornada do Moçambola, o Costa do Sol recebe amanhã o Ferroviário de Lixinga, no campo dos Caneirinhos, no Distrito Municipal Camavota, na cidade de Maputo, às 15 horas. Por isso, em casa, os Caneirinhos têm a obrigação de conquistar os 3 pontos e subir alguns degraus na tabela classificativa. Em Pemba, jogo de aflitos, o Xingal de Tete sedento de pontos no campeonato, visita a Associação Desportiva de Pemba, no Estádio Municipal de Pemba, às 15 horas. Os Caneirinhos de Tete querem travar uma batalha dura para fugir da linha de água. Manuel Cardoso.
5: Xingal de Tete está proibido de perder esta sexta-feira diante da Associação Desportiva de Pemba num jogo considerado decisivo para as aspirações de manutenção da equipa do Moçambola 2026. A formação tetense, que ocupa a penúltima posição da tabela classificativa com apenas 12 pontos, entra para as últimas 7 jornadas da prova máxima do futebol moçambicano, pressionada pela necessidade urgente de somar pontos. O técnico adjunto Xingal de Tete, Hipólito Senete, reconhece que as contas de manutenção continuam extremamente difíceis, mas garante que nada está perdido. Para o técnico, uma vitória esta sexta-feira poderá relançar a equipa na luta pela permanência e marcar o recomeço dos bons resultados. Hipólito Senete considera que o Xingol T terá pela frente uma missão difícil, mas acredita na capacidade da sua equipa para surpreender a Associação Desportiva de Pimba, apesar do empate sem golos registado no encontro da primeira volta disputado em Moatize.
6: Obviamente, jogos extremamente difíceis, já na ponta final, todo erro é fatal e sabemos qual é a nossa situação. Conseguiram nos roubar pontos em nossa casa, de tal forma que também temos a consciência que é possível também roubarmos pontos em casa deles. O nosso pensamento é único, pontuar, independente de adversidades que vamos encontrar, qualquer tropeço é fatal.
5: A Ação Desportiva de Pemba soma 17 pontos e ocupa a 12ª posição da tabela classificativa, enquanto que o Xingol FT é o penúltimo com 12 pontos. O encontro desta sexta-feira terá lugar no Estádio Municipal de Pimba e conta para a 23ª jornada do Moçambola 2026. Para o técnico adjunto Xingol FT, cada ponto será determinante nesta fase da competição, numa altura em que a equipa procura evitar a despromoção e garantir a sua continuidade entre os grandes do futebol moçambicano. Arriano Desporto, Cidal DT, Manuel Cardoso.
0: No sábado, Ferroviário de Nampula e Ferroviário da Beira jogam no estádio 25 de junho, às 15 horas. Ainda no sábado, o Ferroviário de Nacala defronta a Liga Desportiva de Sofala, no campo do Ferroviário de Nacala, às 15 horas. E o Bahia de Pemba mede forças com a União Desportiva de Songo, no estádio municipal de Pemba. A Associação Beleque Bull de Maputo lidera a prova com 44 pontos. O Costa do Sol está na segunda posição com 34 pontos. Os mesmos do Ferroviário da Beira, terceiro classificado. A Seleção Nacional de Futsal já se encontra em Rabat para estágio de preparação final antes do Campeonato Africano das Nações, CAN 2026, que terá lugar de 12 a 21 deste mês no Reino de Marrocos. O estágio tem por objetivo consolidar os princípios de jogo e elevar os níveis de preparação para os desafios que se avizinham. O selecionador nacional de futsal, Nadir Narutam, disse que a viagem decorreu dentro da normalidade.
7: A viagem correu bem, dentro da normalidade. Chegamos a Marrocos todos em perfeitas condições e naquilo que foi, portanto, uma viagem, mesmo sendo ela muito longa, acho que conseguimos fazê-la da melhor forma possível e o trajeto correu na sua perfeita forma. E já todos descansados após a chegada aqui em Rabat, e prontos para poder, portanto, dar continuidade àquilo que são o nosso plano de preparação até a fase inicial do Campeonato Africano.
0: Em solo marroquino, o 5 Nacional realizou um treino focado na recuperação física dos jogadores após longa viagem.
7: Mesmo para que os atletas pudessem, portanto, regenerar e recuperar, principalmente da viagem, fizemos um treino específico ontem. Atletas em perfeita condição, podemos alinhar alguns processos. Tudo tranquilo até então.
0: Selecionador Nacional de Futsal, Nadir Narutam. Integrado no Grupo B, Moçambique estreia-se diante de Angola no dia 13 de outubro, seguindo-se o confronto com a Tanzânia a 15 de outubro e encerra a fase de grupos frente ao Egito no dia 17 de outubro. No ar, o Jornal Desportivo. A Seleção Nacional de Futebol de Praia cumpre esta tarde, na Arena da Costa do Sol, mais um dia de treino. A equipa nacional prepara o jogo diante da Tanzânia, marcado para domingo, referente à primeira mão da única eliminatória de acesso para o Campeonato Africano das Nações de Futebol de Praia, que vai realizar-se no Senegal de 28 de novembro a 6 de dezembro deste ano. O jogo da segunda mão será disputado entre 16 a 18 deste mês na Arena da Costa Sol, em Maputo. O selecionador nacional de futebol de Praia, Saidat Moveia, trabalha nesta derradeira semana de preparação com um total de 20 jogadores.
8: Estamos a trabalhar, é a quinta semana de trabalho. Por ser a quinta semana de trabalho, tivemos que fazer um treino integrado, onde praticamente abrangíamos todos os aspectos que necessitávamos. Estamos a falar dos aspectos técnicos, aspectos táticos, inclusive aspectos psicológicos e físicos. E estamos, neste momento, felizes por aquilo que os atletas têm demonstrado em termos de assimilação das nossas ideias de jogo.
0: O grupo orientado por Saidat Moveia cumpre uma programação progressiva que contempla sessões dedicadas ao desenvolvimento da condição física, organização tática e aperfeiçoamento da finalização.
8: Estamos a trabalhar na consolidação. Já fizemos tudo o que tínhamos. Se Tanzânia vence amanhã, estaremos prontos para o jogo. Estamos a consolidar aspectos. E o que é que estamos a dizer? Estamos a consolidar aqueles momentos que trabalhamos aqui durante essas... Estamos a falar de momentos de organização ofensiva, momentos de organização defensiva, momentos de transição, tanto defensiva como ofensiva, são esses momentos que, durante esse período, trabalhamos. Porque acreditamos que o jogo não será fácil em Dar es Salaam. Em algum momento teremos posse de bola, mas iremos perder. Então trabalhamos sob o ponto de vista atitude. Quando perdermos a bola, o que é que temos que fazer?
0: Selecionador Nacional de Futebol de Praia, Saidat Moveia, trabalha com um total de 20 jogadores para esta eliminatória, que será de duas mãos. O antigo internacional moçambicano, Sakanyi, pede a valorização de jogador da Seleção Nacional de Futebol Sub-17, Albino Muyambo.
9: Vem aí o Mundial da FIFA Sub-17. A prova vai acontecer no Catar. Moçambique está inserido no Grupo C, juntamente com as seleções da Argentina, candidata ao título, Austrália e Dinamarca. O antigo internacional moçambicano Sekanyi, que jogou no Texel de Pungwe, Ferroviário da Beira, Ferroviário de Maputo e Desportivo de Maputo, diz que é preciso que sacarinhe estes jovens que mostraram valor na COSAFA Sub-20 para que representem Moçambique com dignidade na Cimeira de Futebol Mundial no escalão Sub-17.
10: O senhor que está na frente das seleções, das duas seleções, da Sub-17, Sub-18, Sub-20, está num bom caminho. E nós temos que abraçar esse senhor, porque estamos a ver que há um resultado, não é, que está a sair nessas duas seleções. Agora, é preciso que os meninos sejam acompanhados, não é, para conseguirmos notar que houve um trabalho aturado a nível da formação. Depois, quando forem a passar para outra fase, que é a fase da seleção nacional, conseguirmos, quer dizer, acolher pelo menos um grupo maior. Então, se for assim, é necessário que a Federação Nacional consiga acompanhar da melhor maneira essas duas seleções de sub-17 e sub-20.
9: Sacanho, estes meninos que estão na seleção sub-17, sub-20, trabalham nos clubes. A federação não tem jogadores, os jogadores são dos clubes. Na hora de colher os louros também, creio eu que é preciso lembrar-se dos treinadores que trabalham a nível de todo o país nas camadas de formação que potenciam esses rapazes.
10: Mas nota-se agora que há um trabalho muito bom, não é? Estamos com essas duas seleções acima da média, isso graças a frutos de algumas equipas. A Black Blues é. Temos falado muito das infraestruturas desportivas, principalmente os campos com qualidade. Olha só que a Black Blues trouxe uma maneira de ver, uma maneira de estar dentro da nação moçambicana. Rapidamente estamos a colher frutos muito positivos. Olha, essas duas seleções de sub-17 e sub-20, basicamente são frutos, na verdade, da equipa da Black Bulls.
9: Moçambique vai participar no Mundial Sub-17, que terá lugar no Catar. A estreia da nossa seleção será no dia 19 de novembro, frente à Dinamarca. No dia 22, o Combinado Nacional vai medir forças com os sul-americanos da Argentina e encerra a fase de grupos no dia 25, quando defrontar a Austrália.
0: O plantel da equipa principal de futebol de Machakene voltou a não treinar esta quinta-feira. Os jogadores dos tricolores paralisaram os treinos na última terça-feira em contestação do atraso salarial de 3 meses. Esta manhã, a nossa reportagem esteve no campo de Machakene, na Baixa da capital do país, para ouvir as razões por detrás desta paralisação. Entretanto, a direção do clube recusou-se a prestar quaisquer declarações. Machakene recebe na próxima segunda-feira o Ferroviário de Lixinga num jogo inserido na jornada 22 do Moçambola 2026. Saída de Paiô Amarchande do comando técnico do Sporting de Nampula gera um debate público. Calixto Pedro.
11: A demissão do Mr. Paiô no Sporting gera onda de contestação entre comentadores desportivos em Nampula. A recente demissão do treinador do Sporting de Nampula, Paiô Amarchande, com toda a equipa técnica, está a colher fortes críticas no seio da imprensa e dos comentadores desportivos locais. A decisão da direção do Clube Leonina de Nampula é consensualmente classificada como precipitada, surgindo numa altura crucial em que a equipa disputa a pole de apuramento de acesso à Moçambola. Os comentaristas Jorge Momad e Nicolau Matimba afirmam que interromper o trabalho do Mr. Paiô a meio da fase de apuramento pode comprometer seriamente as aspirações da equipa em ascender ao principal escalão do futebol moçambicano.
12: O caso do Mr. Paiô, para mim, não é novidade. Já esperava que um dia Paiô pudesse sair ali assim. Paiô entra no momento em que Sporting tinha o objetivo de levar a equipa ao Moçambola. E o Mr. Paiô consegue pôr a equipa na pool de apuramento com acesso ao Moçambola. E perde um jogo num campo difícil, uma equipa que está bem organizada, como é o caso desta Águias Especiais de Lixinga, que fez um belíssimo campeonato a nível do Niassa. Portanto, é um osso duro difícil de roer este adversário. Portanto, nós já tínhamos esta previsão que o Sporting teria uma deslocação muito difícil ao Niassa. Mas isso não implica pelo resultado e que a direção do Sporting vai demitir o treinador, porque ainda há mais jogos pela frente e o objetivo do Sporting é pôr a equipa no Moçambola.
13: E a equipa com quem o Sporting perdeu em Nixinga chama-se Águias Especiais. Águias Especiais já tirou um treinador do Ferro de Nacala. A equipa de Nacala, com tudo ganho, aqueles mudam a acreditar, trouxeram para a volta. Então, eu acho, colegas, a decisão do Sporting tirar o Paiol foi muito precipitada. Não só, nós já estamos a ouvir que há problema interno com a equipa do Sporting. Os atletas tiveram salário para poder do jogo. Os atletas receberam salário em Lixinga. Foram a Lixinga sem salário. Depois do jogo terminado, 3-0, a direção está a pagar salário. Vamos lá tentar puxar. Onde estamos a colocar que a culpa seja do Paiol?
11: Comentaristas dos assuntos desportivos em Nampula, Jorge Momada e Nicolau Matimba, sublinhando que a estabilidade técnica devia ter sido preservada nesta fase decisiva da época. A RM Desporto, Calisto Pedro, Nampula.
0: Lá fora, Cristiano Ronaldo está enfrentando a ameaça de uma longa suspensão após deixar o estágio da seleção portuguesa sem permissão. O atacante de 41 anos saiu após um conflito com o técnico Jorge Jesus. De acordo com o jornal português A Bola, a Federação Portuguesa de Futebol abriu um processo disciplinar contra o capitão com base no artigo 160 do Regulamento Disciplinar da Federação Portuguesa de Futebol. O regulamento prevê que um jogador que falte ou abandone um treino, jogo ou qualquer outro evento oficial da equipa, sem motivos válidos, após ser convocado, enfrenta desqualificação de 1 a 6 meses. Jogadores profissionais também estão sujeitos a multas entre 510 euros, o equivalente a 36.497 meticais e 51 centavos, ou 1.020 euros, cerca de 72.995 meticais e 1 centavo. Termina aqui o Jornal de Desporto, que teve a edição e apresentação de Carlos Calisto e Hermínio Abel na sonorização. Mantenham-se atualizados no nosso Facebook. Muito obrigado pela sua companhia. Continue na nossa sintonia e tenha um excelente resto de dia.
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Está desfeita a conexão com a cabine número 1. Nesta altura, o relógio está a marcar 12 horas 20 minutos 04 segundos. Esta rádio é sua, a partir do flat deck número 6. À 15, você está ligado para ouvir antigo, mas bom, e a desejar-lhe também um bom e grande almoço. Exatamente. Você é um campeão. Campeão que se preza em ser campeão é aquele que é, que liga e ganha. Pois é, claro. Então, assim sendo. Boa tarde, boa tarde. 12 horas 20 minutos. Bom apetite, bom apetite. Se for o caso, bom descanso.

15. Boa tarde. Grande quinta-feira. Para 28 graus. 12 horas 22 minutos 12 segundos.

Esta rádio está ligada a si, porque você é um campeão. E pelo carinho da audiência, muito obrigado. 12 horas 23, 52 segundos. A15, flight deck número 6, já período 2. Aproveito este momento para pensar em fazer um poema, exatamente, e é sempre um momento, é um momento de pausa nas nossas vidas, que nós temos que pensar em nós também, não é? E nós temos que nos recriar, e uma das formas de nos recriar é fazer aquilo que nos apetece, dentro da regra, pois é claro, dentro da regra, porque isto tem limites, não é? Pois é claro. São neste momento 12 horas 24 minutos 34 segundos. O que é que lhe apetece fazer neste momento? Se calhar sim, se calhar não. Mas a ser assim, um poeta. A15 931 FM. Esta vai para a minha netinha Marilu. Marilu está em França. E o avó bonito queria ser sempre um poeta. E a avó Luísa também. 12 horas 25 minutos.

15931 FM, para Milu, França. Genal Son, não está junto, não está junto. Essa é a Raquel dos 28. Esta rádio dá a possibilidade de você fazer um poema também, né? Ora, nem mais. Lembrando com o saudade Il do Lobo.

Tá certo. Nota junto. Rádio dos Campeões, estão nesta altura 12 horas 31 minutos 09 segundos. Esta rádio é sua. Você numa partida, você prefere o quê? Sem polémica, mas você vertendo o quê? E está sentindo o quê? Esta rádio é a sua, é uma rádio que não é a melhor, mas é uma rádio que é diferente. Mas então, e assim sendo, o que é que você pretende? 0-0-1-1. A sério? Mas eu levo a sério e você disfarça. Há 15, 12 horas 31, uma rádio que não é a melhor. É diferente. Há 15.

AM 1593 FM, Rádio dos Campeões, Flight Deck número 6, 12 horas 33:49.

Tá certo. Você tá ligado. Mas eu levo a sério, você disfarça. A sério. Mas então você tá ligado à rádio, que não é a melhor. Esta rádio é diferente. Eu transmito em manga de camisa para a quinta-feira, 28 graus, 12 horas 36 minutos 28 segundos. Você é um campeão. A sério, você... Sabe o que é que eu digo? Você é um campeão. A sério, porque você... Você sabe ligar a rádio. E rádios há muitas. Você sabe que sim. Há muitas rádios em FM. Esta não é a melhor. Mas é uma rádio que é diferente. Porque é feita em manga de camisa. E na manga de camisa também tem muitos artistas que batem bem. Batem bem. E bater bem é o que significa o quê? Tocar a bateria. É um instrumento musical. Por exemplo, este. Por exemplo, este assim, assim, assim, assim, assim, você está ali.

Olha o Chico, olha o Chico. Chico Novela. Chico Novela. Chico Novela é um grande homem. O Chico é um homem simpático, é um homem tranquilo, um homem que gosta de música, gosta de instrumento musical, que é a bateria, exatamente. E muita gente que aparece a tocar a bateria, e ele costuma dizer assim, mas encontraram aonde? Encontraram aonde? Mas que bateria tem que ser trabalhada assim?

Este som vem do Jobek, República da África do Sul, para lembrar com o soldado Lucky Dube, Rolling Stone, 12:39. Francisco Novella, está ligado ao Rádio dos Campeões, um grande abraço. Dona Iola, na Zona Verde, olha o Chiquito, olha a vozinha, o Chiquito, todos eles na Zona Verde, e na Zona Verde está Juvencio. Um abraço, obrigado pelo carinho. 12:39. Agora faltarem 20 minutos para as 13.

Este é o baterista. Ele não dorme em serviço, não brinca, é em serviço. Baterista do Lucky Dub, Rolling Stones. 12:40, 39.

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É Real Desporto. Mas por que que mataram? Lucky Dubi, Joe Beck, Rolling Stone. 12:42 minutos, 39 segundos. Boa tarde, obrigado pelo carinho.

você é um campeão. César Cumbi. Olá, César. Está ligado à Rádio dos Campeões. São, nesta altura, 12 horas 43 minutos. O César está a dizer, mas que dia hoje? Que dia hoje? Que dia? Que dia? É um dia. É um dia de quinta-feira. Exatamente, é um dia de quinta-feira, 8 por aí. Exatamente, mas está tudo tranquilo. Não está junto. Não está junto. O que não está junto é o Cumbu. A sério, Cumbu é este. Cumbu, Cumbu é nada. A sério... Mas há de chegar um dia desse, Você está ligado à rádio que não é a melhor, mas é uma rádio que é diferente. E nesta diferença nós fazemos antigo mais bom. E fazer antigo mais bom é efetivamente esta.

Ribeiro Simão, que já vinha do Sporting Clube Lourenço Marques. Era a alternância do Terry Johnson. Quem se lembra do tempo do basquetebol? Do Sporting Clube Lourenço Marques. Valmir Simango na posição 5 já vinha deste tempo. E nessa altura está a ouvir o Canal Esportivo de Rádio. Um grande abraço, Mel! 12 horas 44 minutos 56 segundos.

Ainda lembramos do Belmiro Simango, exatamente, ainda bem pouco tempo, da partida entre Moçambique e Angola. Angola a aparecer em máxima força. Jean-Jacques da Conceição, José Carlos Guimarães, Conceição. O Moçambique a alinhar com o Aníbal Manave, Ernesto Júnior, João Chirinza, que deixa aqui a homenagem à memória do João Chirinza. Com os lançamentos do Amad Mogne. Todos esses atiravam na área de 6:25. E Badeiro comandava na posição 5. Um grande abraço. Faltam 15 minutos para as 13. Você está ligado.

0: Um grande abraço para todos quanto fizeram basquetebol no pavilhão coberto do Clube de Desportos de Machacane e neste confronto entre Moçambique e Angola. Você está ligado, são 12 horas 46 minutos 24 segundos. Hoje vamos jogar. E agora ganho quanto? A situação está aí, ora bem, mas vamos lá. Mas então e o Kumbu? Mas peraí, ainda não chegou a altura. Mas também, mas e o Kumbu? É sério, mas eu Kumbu. O Kumbu é uma coisa importante, a sério. Por isso, Mine Jama. Mine Jama. 12:46. Mas cadê ele? Que é da Kumbu. Está ligado?
1: Mestre Fredinho.
0: Você está a ganhar. 15.

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tá ligado. 12h50. Tá ligado, você tá ligado? Então quem é que não quer? Quem é que não quer? Você tá ligado à rádio, que não é melhor, mas é uma rádio que é diferente. Esta rádio transmitida em FM para todo o país, exatamente, e também uma rádio que é encurtada a distância pela viagem do éter, você liga e ganha. A sério. Esta coisa do dinheiro combo e essas outras situações que eu lembro muito do meu pai. E meu pai dizia assim: tu vais aprender com a vida. Sério. Meu pai sempre foi um homem, meu amigo, e dizia sempre. Eu reconheço isso. Eu também fui um bocado malandro, né? Fui um bocado malandro. Malandro quer dizer, fui um bocado na escapatória, né? Fui. Não é malandrice, malandrice o quê? Malandro que é malandro, eu não sei. Por aí, mas eu fui um indivíduo dos nossos irmãos. Eu era um indivíduo fora da linha. Eu andava assim numa escapatóriazinha, né? Mas eu reconheço muito as dicas do meu pai. Sério, meu velho. E o meu velho, meu velho está comigo. Não, não, não, não, não, não. Nós está junto. Yeah, yeah, yeah, yeah. Eu tenho esse reconhecimento. E os meus irmãos que digam.

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Aqui você, ao ligar, já está a ganhar. 12 horas 54 minutos 59.

E nós vamos crescendo assim, né? Pois é, claro. E aqui nesta rádio você vai crescendo sempre, você vai se recordando sempre também daquilo que o seu pai dizia. Sério? Seu pai não disse tudo. Se dissesse tudo, você não seria pai. Sério, mas pai é pai. Sério, eu sinto o meu pai comigo em permanência. Juro-vos, a sério, sinceramente. Eu quando venho para aqui, para o flight deck número 6, eu sinto o meu pai comigo. Nessa altura faltarem 4 minutos para as 13. E meu pai deixou de dizer muitas coisas. Mas deixou-me dicas para eu fazer uma vida a sério. E o seu pai também. E agora você saiba ser pai também. Mas pai com P grande, a sério. Assim como foi o seu.

15. 2 minutos para as 13. Você está ligado, você está a ganhar. Este é o Flight Deck número 6, ao período número 2, canal esportivo da rádio. Obrigado pelo carinho, muito obrigado. E meu pai.

E agora fica a lembrança, agora fica a lembrança, fica a recordação. E falando da lembrança, das lembranças, fazer claro, fica sempre uma saudade, fica sempre uma saudade, uma lembrança cantada, cantada e vivida assim. Um minuto para as 13. 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

tá ligado, tá ligado. Só que não tá ligado o meu telele. Por essa razão não respondo, porque ele tá desligado. 13 horas e 1 minuto, 17 segundos. Mas obrigado pelo carinho, muito obrigado.

A 15, 931 FM. 13 horas 12 minutos, 13 segundos. Esta é a sua rádio. Tal como disse, não respondo porque meu telelé está fora do circuito. E pelo facto das desculpas. Mas muito obrigado, eu acredito, acredito que há muita gente com vontade de falar comigo. Prometo recuperar do dia de amanhã. Nesta altura, 13 horas 2 minutos. Eu saio às 15. Se eu ligar, já está a ganhar.

Jaime Macuaco está em Lixinga. Está ligado ao canal esportivo da rádio. A Lixinga está a picar na frequência modulada nos 87.6 FM. Tito Abrantes, eu não sei se está ainda em Maputo ou está em Tete de regresso. Mas em Tete está a picar nos 88.5 FM. Você está ligado, são nesta altura 13 horas 3 minutos 57 segundos. Esta rádio é sua, hein? Eu estou aqui até às 15. Vou fazer um break às 14, exatamente. Fazer um break às 14 para o bloco de notícias, serviço redatorial do canal desportivo da rádio. Esta rádio que já abriu com o Albir Muyambo para as 10 horas, exatamente a dar início ao período número 2. Fernando Silvano no caminho dos Mambinhas, exatamente, ora bem, ora. Depois eu fiz uma conversa com uma senhora, Dona Clara, que é uma senhora mãe, avó, uma senhora que deixou aqui uma lição bonita, essa senhora, para além de ter deixado uma lição bonita da filha que é, de onde vem, porque há referências, tem que haver referências na família, tem que haver. Essa senhora também é desportista, é de Sporting. Exatamente. Ela vai juntar aqui a família, vai fazer uma coisa que também foi habituada a fazer, juntar famílias, filhos, netos, essa família toda. Eu por acaso até vou estar lá. Ora, sem boleia, mas eu vou estar lá, tenho que estar. Mas eu estou convosco também até às 15, mesmo que ela demore a passar. Estarei aqui esperando por ela. Não a Dona Clara, mas eu estaria aqui esperando por ela. Ela quem? E agora a confusão da grande área. Mas quem é que vai estar? Mas eu saio às 15. E vamos ouvir. Sério. Mesmo que ela demore a passar, está todo mundo apressado. E pá, eu tenho que ir, Sou eu que vou. Fica aqui. Tudo com calma, tudo tranquilo. São nesta altura 13 horas e 5 minutos. Rádio dos Campeões 931 FM para quinta-feira. Mesmo que ela demore a passar, estarei aqui esperando por ela.

E o grande problema é virem as duas. Ou as três. E depois aí vamos às grandes penalidades, né? 13 horas, 6 minutos. Há 15.

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São 13 horas, 7 minutos, 48 segundos. Obrigado pelo carinho, muito obrigado. Ficarei aqui esperando por ela.

essa vontade. Desta altura, 13 horas, 9 minutos, 59 segundos. 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Esta rádio está a ser transmitida em Moçambique, Maputo, no Flight Deck número 6, período número 2. A15, eu estou a picar para Ponta Douro, Xaxai, Climane, Chimoio, Tete, Tarixinga, Pemba, Bilen, Maputo, Cidade e Província, Nampula, Inhambane, Baramocuba. Eu gostava, sinceramente, gostava de poder responder e interagir com os nossos amigos pelo meu telelé, mas só que está fora de circuito. O meu telelé está fora de circuito, peço desculpas a este facto. Mas nós temos que cuidar das nossas coisas. Sério, nós temos de estar atentos. Eu, por acaso, fiquei distraído. Fiquei distraído no telelé, mas eu estou atento nas minhas coisas e com as minhas coisas, porque das nossas coisas entendem que não existe nada, fica tudo muito mau, a sério. Mas é preciso ficar atento com as nossas coisas.

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Rádio que não é melhor, mas é uma rádio que é diferente. 13 horas 12 19. Até

0: vou ficar mais atento, eu vou ficar, e você também vai ficar mais atento com as suas coisas, mas é claro. Eu bom militante, desconfia sempre. Nesta altura, 13 horas 14 minutos 27 segundos. Eu saio às 15 e quando sair, vou procurar você para ficar comigo.
1: Eu hoje vou sair e procurar você para ficar comigo.
0: À 15!

Está certo agora, não troques voltas, não troques voltas. São 13 horas, 17 minutos, tem no 10 horas 14. Hoje eu saio às 15, exatamente, e vou procurar você para ficar comigo. Esta rádio é sua, mas é uma rádio que enaltece e agradece também aquelas pessoas que nos puseram no mundo. Eu tive esta manhã, aqui no Flight Deck número 6, em manga de camisa, a conversa com Dona Clara. A senhora Dona Clara é uma senhora que vem de há muito tempo. Foi muito bem educada, ela também educa os filhos, netos, genros, e essa família toda que compõe, aliás, que faz parte da educação dela. E eu fiquei muito, muito impressionado com o que ela disse. Eu gostaria que a juventude também pudesse acompanhar. Não sei se na hora que eu fiz a conversa, foi depois das 10 horas, se houve gente interessada em acompanhar. Eu por acaso fiz questão de gravar e ela já transmitiu à família, o resto da família tem conhecimento disto, da conversa que eu tive com ela. E valeu, e lembrei-me que nós temos sempre um dever de agradecer aqueles que nos puseram no mundo, e as nossas mães têm, efetivamente. Elas sem escolaridade, sem muitos recursos, mas fizeram-nos. Hoje nós somos o que somos, graças também a elas, as nossas mães. E há sempre um motivo para nós hoje dizermos assim: olha, mãe, não é quando a dor aperta. Quando a dor aperta também pensamos e lembramos: ah, minha mãe ajuda-me. É verdade. Mãe aparece. Mãe, nome, mãe. Mãe aparece para salvar sempre, para ajudar sempre na dificuldade. A sério. Há muita gente que hoje ignora isto. A sociedade também hoje está de forma como está. Eu sinto muito quando vejo gente a maltratar a sua mãe, a não ligar a sua mãe, a gente a ignorar a mãe, aquela que pôs no mundo, ele já esqueceu, porque ele é empresário, ele é qualquer coisa importante na sociedade, e ele esqueceu que ele veio de alguém. Mas é preciso recuar no tempo e pensar: aquilo que você tem hoje, graças à sua mãe. Aquilo que você é hoje, graças à sua mãe. Então, a sério, mas é fundamental. Muita gente esqueceu-se disso. E há, eu sinto que há muita gente que esqueceu. Não, ele nasceu sozinho. Ele já vai andando. Seria muito feio. Muito feio e muito mal. Nós temos que reconhecer as pessoas que nos puseram no mundo. E uma das formas de reconhecer as pessoas que fizeram no mundo é nós fazermos uma graça, estarmos com a nossa família, a nossa mãe. E mãe é mãe. E vai ser sempre mãe.

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Este é o Flight Deck número 6. São, nesta altura, 13 horas 24 minutos 49 segundos. Consegui aqui ao ligar. Já está a ganhar. Dê lá um beijinho à sua mãe. A sério, dê lá um beijinho à sua mãe. Olha, Dona Georgina. Dona Georgina está a chorar. Dona Georgina está a chorar porquê? Não, mãe, mas é isso. Dona Georgina também é mãe. É mãe, avó, é qualquer coisa. Mas quem é? Não é qualquer coisa. Atenção, chamado. Cuidado com a palavra. Não é qualquer coisa. Dona Georgina. Dona Georgina. Sabe quem está aí ao seu lado? Estão uns amigos meus. Estão uns amigos meus que eu vou chamar. Só para dar início. E esses meus amigos estão a querer dizer, mas quem são? Quem são? Quem são os amigos? São meus amigos? Eu sei quem são. Eu sei. Pedrito! Anda aqui. Pedro, sabe quem é Pedro? Pedro Miranda. Pedro Miranda é baterista. Anda aqui. Chama lá. Está certo. Então a senhora sentiu a chamada de bateria do Pedro Miranda. Exatamente, e o Nandico também está aí, e a senhora também está aqui. Anda aqui, Dona Georgina, vamos lá, põe. Sim, esta capulana, está tudo tranquilo. Nós está junto. Nós fazemos rádio assim, em manga de camisa, são 13 horas 26 minutos. Vamos lá. Anda aí, Pedrito, bate aí mais uma vez. Está bonito. Está bonito. Aqui, Nandico, chama a Dona Georgina, olha, Dona Georgina.

Tá ligado? Tá ligado? Nós fazemos rádio assim. Isso faz quem sabe. Rádio em manga de camisa para 28 graus. O relógio marca 13:29 minutos e 24 segundos. Você aqui ao ligar já está a ganhar. Alípio Cruz, só para aí. Só para aí. Eu quando falo do Alípio, Alípio Cruz é o nome dele. Mas artisticamente é o Otis, só para aí.

Olha a montanha, montanha, montanha assim eu sofro, montanha assim eu sofro, e agora ao ritmo na bateria. Luís Pereira também é o nome dele, Luís Pereira. Stuart Sukuma, artisticamente conhecido assim. Vamos lá, Ivan. Bem, let's start. 30 minutos, 14 segundos. Esta rádio é sua. RM Desporto, há 15 para quinta-feira. Por isso, ao fim, vai lá, vai. Entra lá, entra também. Ora, nem mais.

15, 931 FM, a Rádio dos Campeões. 13 horas, 32, 44 segundos. Você está ligado? Não há rede.

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1: A sério?
0: Você é um campeão. Porque aqui ao ligar, já está a ganhar. Exatamente, você está a ganhar com apitos ou sem apitos. De qualquer das maneiras, é só um campeão do Jobek. 13, 34, 44 segundos. Oh,

ligado, tem noticiário às 14 horas. Belisário Macamo, o serviço redatorial da rádio vai assinar às 14. Nesta altura, 13:36:59. Esta rádio é sua, é para quinta-feira. É uma quinta-feira para 28 graus. Marca assim o INEMEN, Instituto Nacional de Meteorologia. Você aqui, ao ligar, já está a ganhar. À 15! Obrigado pelo carinho. A diferença na comunicação está aqui. Porque é diferente.

15. Está ligado. Está a ganhar. 13:39. 42 segundos. Flight Deck número 6. Período número 2. É para a quinta-feira. 28 graus. Marca-se o Inamen, Instituto Nacional de Meteorologia.

Orlando e Rosinha. Orlando Anselmo e Rosinha. Vamos lá, vamos lá. Estão a faltar 20 minutos para a hora 14. Lado ao lado, lado a lado. Ora bem, está bonito, está bonito. Está certo, está certo. Engenheiro Bonifácio, da Conceição. Boné. Dona Cachá. Lado ao lado. 13:40, 52. 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Esta rádio não é a melhor. Mas é uma rádio que é diferente. A diferença é que estamos a ser ouvidos em clima. Olha, Dona Jenny. Está a picar nos 88.2 FM. Milagre sem fazer milagre, mas está a arriscar o chão. Vai lá.

Dércio Mac, provavelmente vai estar comigo amanhã. Deixar aqui uns recados, porque há muitos acidentes na estrada, pois é claro. Dércio Mac tem muitos quilómetros de estrada.

Eu estou a fazer o som do seu carro. Faço o som do seu carro. Se você conduz, seja paciente na estrada para não ser paciente no hospital. E eu faço uma extensão também para os mototaxistas. E efetivamente há muita necessidade de podermos, enfim, enquanto é cedo, alertarmos os taxistas ou mototaxistas, como vocês queiram interpretar, mas que alguém permitiu que eles estivessem na rua. Agora, como estão na estrada, como transportam 2, 3, 4 pessoas na moto, alguém permitiu. Então, mas é preciso, efetivamente, é preciso. E está com um alargamento que é uma coisa impressionante. É sério. Mas que alguém permitiu, mas então, e responsabilização está onde? E as motas estão aí, as motas estão a andar, e os mototaxistas também estão aí. Ah, não, agora vamos fazer uma campanha. Essa palavra bonita. Agora vamos fazer uma campanha de mobilização. Agora vamos recolher as motas. Agora, mas quem é que autorizou isso? Então, mas alguém disse. Está aqui mota, vai fazer táxi. Mas quem habilitou esses mototaxistas a andarem na estrada? E a carregar gente? Mas quem foi que... Então... Isto agora não para, isto é contudo. Há um princípio. E quando nós permitimos, quando nós deixamos andar, e depois não temos que lamentar nada. Nós temos que assumir aquilo que nós permitimos. Nós, eles, não sei quem. Mas qualquer das maneiras, eu não estava lá. E isto é como casamento. É sério. Casamento, todo mundo... Eu tenho que casar antes do fim do ano, eu tenho que casar. Porquê? Porque lar... Eu quero ter um lar. Lar, doce lar. Lar, doce lar. Mas quem foi que disse que o lar é doce lar? Você tem que se preparar para estar num lar doce lar. A sério. Porque senão é copiar. A copiar os outros. Os outros foram preparando.

0: Ora nem mais, ora bem, você está ligado à rádio que não é melhor, 13, 48 minutos e 04 segundos. Esta rádio está a ser transmitida em Moçambique, Maputo, no flight deck número 6, com A15. Você é um campeão, a sério. Você é um campeão, faz lembrar sempre Amadou. Amadou, sabe quem é Amadou? Não faz ideia. É a Madalena.
1: Madalena, Madalena. 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
0: 13h48. 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
0: Eu quero falar para todo mundo que Belisério Macamo, às 14 horas, vai fazer o direto aqui do Serviço Redatorial do Canal Esportivo da Rádio. Nesta altura, 13 horas, 48 minutos, 54 segundos. Esta rádio que já trouxe também com informação do Albino Mulhambo, trouxe também informação com o Fernando Silvano. E fiz uma conversa em manga de camisa com a senhora Dona Clara. Exatamente. Mas Amadou, Amadou, Amadou. Amadou é a Madalena. Madalena está aqui.

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1: Eu também. Tá ligado? Você tá ligado? Você é um campeão. São 13 horas 54 minutos 52 segundos. 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Esta rádio está sendo transmitida em Maputo, Moçambique, no flight deck número 6. Esta rádio, que não é melhor, é diferente. Eu queria cumprimentar também todos os fazedores da rádio e FM, que eu sei que há muitas rádios. Exatamente, muitas rádios. Eu já vi também a classificação. Uma, duas, três. Esta é a número 1, esta é a número 2. É a melhor do mundo. Essas todas rádios com essas classificações todas. Está tudo. Não está junto. Mas esta rádio onde eu estou não é a melhor. É diferente. Está-se a rir? Está-se a rir? Por causa de quê? Malandriça? Mas você quando diz que isto aqui tem um fundo de malandrice. Malandrice, eu já ouvi este termo há muito tempo, quando eu tinha 17 anos. Este é um malandro. Puxa, malandro, eu. Puxa, malandro. Significado de malandro, da malandrice. Quem? Eu sei que algumas pessoas estão a dizer. Isto é um malandro, sempre fui malandro, desde criança e agora adulto. Já não é. Não, continuo a ser malandro, a sério. Mas quem é um malandro?
2: E malandro é malandro, mané.
1: Oh,

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1: Não tem nada que se pareça comigo, pois é claro que não, né? A sério, mas quem é um malandro, você que sabe. Você falar de mim, está-se a ver ao espelho. Boa tarde, boa tarde. 13 horas 56.
0: Malandro é mal.

Então o malandro é aquele que sabe o que quer, né? Ora, nem mais. É o malandro, você tá ligado? Faltam 2 minutos. Beligério, meu campo. Ele vai estar aqui no flat deck número 6 para assinar o bloco das 14.

0: Então, mas você já viu quem é um malandro? Você já viu, já percebeu quem é um malandro? Eu não queria associar esta malandrice com aquilo que vai assinar o bloco das 14, porque nesta altura são 14 horas. Está aqui. Belizer, meu camo. Olá, Beli. Está tudo tranquilo? Não está junto? Não está junto?
1: Está junto, está junto, é. Está junto? Tudo tranquilo. Isso, tudo.
0: Mas então quem é um malandro? Não és tu?
1: Não sou. Com certeza não sou.
0: Ora bem. Então vamos lá saber o que é que marca a atualidade nesta altura. Um dia tranquilo de outubro, um dia com 28 graus, mas um dia que a notícia marca a atualidade.
1: Marca, pois, nesta tarde, rola bola para Moçambola.
0: Exatamente. É. Então, rolar a bola para Moçambola, vais arrancar assim. Exato. A rolar a bola, a rolar a notícia também.
1: A rolar a notícia também. É verdade. Arranca nesta tarde da jornada 22 de Moçambola, com a partida entre o Ferroviário de Maputo e a Associação Desportiva de Vilanculo, no campo do Grupo Afrim, na Matola. António Chivavela, o árbitro, Inocêncio Lourenço e Eugênio Machaé são os assistentes. Jôni Armindo é o quarto árbitro. A ronda prossegue amanhã, com dois jogos no cartaz. Na capital do país, o Costa do Sol recebe o Ferroviário de Lixinga, com Simões Guambi no apito, Arsênio Maringul e Zacarias Balou são os assistentes. Filimão Correia é o quarto árbitro. A Associação Desportiva de Pemba bate-se com o Xingal, encontro que será arbitrado por Feliciano dos Santos, com Mércio Paúndi e Abacar Murchido como auxiliares. Wilson Mianga é o quarto árbitro. No sábado, para o fecho da jornada, o Ferroviário de Nampula enfrenta o homónimo de Lixinga. Dizia, enfrenta o homónimo da Beira. António Munguambi sopra o apito, Roda Mungliani e Cláudio Macamo são os assistentes, a Gilmar é o quarto árbitro. O Ferroviário na Calama de Forças com a Liga Desportiva de Sofala, partida que será juizada por Nelson Wanassi, que terá Olívio Simoni, Genala Omar como assistentes, Danilo Jerónimo é o quarto árbitro. Bahia de Pemba tem a visita do campeão, União Desportiva de Songo, já arredado da luta pelo título, não pode renovar. Wilson Munhanga é o árbitro principal, Mércio Paúndi e Abacar Murchid são os assistentes, Feliciano dos Santos é o quarto árbitro. Na pool de apuramento ao Moçambola, joga-se para a terceira jornada no próximo fim de semana. Na Zona Sul, para sábado, está projetado um jogo que vai opor a Escola de Sargentos de Buane à Liga Desportiva de Maputo, no campo da segunda equipa, na Matola. No domingo, Ferroviário de Gaza, temos a Costa Sul da Nacinga e Machias de Maputo, em Comate de Chinavani, Zona Centro. No sábado, MM Legend de Mucuba, Têxtil de Pungue e Sena Futebol Clube Ferroviário de Quilimane. No domingo, Machias do Chimoio, Planície de Mpadue de Tete e Associação Desportiva de Xingal, Transescapa Company do Chimoio. E por fim, Zona Norte, com jogos marcados para domingo, Atlético de Montepoés, Águias Especiais de Lixinga e Moxenga Futebol Clube Ferroviário de Pemba. O atletismo ainda não tem nova liderança executiva. As associações provinciais clamam por eleições o quanto antes e até já propõem datas. O calendário competitivo deste ano falhou. Os campeonatos nacionais estavam projetados para setembro passado. Neste momento, a modalidade reina no nosso país está a ser dirigida por uma comissão de gestão liderada por Moisés Mabunda, que a princípio tinha um mandato por 180 dias, ou seja, 5 meses renováveis. Neste momento, a situação é saber se haverá então fumo branco para a realização das tão almejadas eleições na Federação Moçambicana de Atletismo. E vamos olhar para notas também do futebol, depois voltamos aqui ao nosso continente. Futebol fora de portas arranca amanhã. Portanto, o regresso do futebol português com o Jenny Catamo e o seu Sporting entrarem em ação na visita ao Sporting de Braga, o jogo grande da jornada. Portanto, o Sporting que ainda guarda pela chegada do internacional colombiano, que é o marcador de serviço da equipa leonina, Luís Soares, que está ao serviço da seleção, deve chegar mesmo no período, na véspera do jogo, que é certo é que os outros internacionais já vão mesmo integrar, no caso concreto, os uruguaios Max Araújo, também Rodrigo Zala Azar, e há também essa expectativa de ver esse jogador uruguaio, dizia colombiano, juntar-se à equipa do moçambicano Jenny Catamo no regresso da Liga Portuguesa. E voltamos, tal como disse, ao nosso continente, isto porque há 15, no, em 2030, vamos pôr, portanto, o pé no acelerador, é para voltar a roncar os motores da Fórmula 1, é a previsão, no Ruanda. Isto porque o país de Paulo Kagame já está em negociações com os gestores, organizadores da Fórmula 1 para organizarem um grande prémio. Estão ainda a definir os termos e condições. O que é certo é que o circuito poderá ser construído próximo ao aeroporto de Bergezera, portanto, no Ruanda, para que em 2030 se viabilize o regresso da Fórmula 1 depois de largos anos, uma vez que onde já se realizou foi na África do Sul e o Ruanda pode ser a porta de regresso da Fórmula 1. As emoções, portanto, de roncar dos motores aqui no continente diverso.
0: Está certo, e tu sem roncar os motores e atirar os motores, exatamente com 4 minutos depois das 14, fica sempre tranquilo, a informação mora contigo, exatamente, e os ouvintes acompanharam.
1: É verdade, acompanharam, e agora vamos ficar todos atentos para que possamos acompanhar, tal como disse, o arranque da jornada, mas enquanto isso nós vamos continuar a seguir e a ouvir a rádio em manga de camisa.
0: Mas tu disseste também ao longo do teu bloco de notícias que a bola rolava. A partir de que horas? Quem vai fazer o relato?
1: Portanto, nesta tarde, a projeção, portanto, deste jogo, em função daquilo que é o escalonamento, vamos lá para atualizar, e faz todo sentido, ouvinte, esse jogo que vai ter lugar no campo do Grupo Afrim, casa emprestada ao Ferroviário de Maputo, uma vez que o estádio da Machava ainda não está em condições de receber, portanto, jogos da equipa do Ferroviário, por isso mesmo vai jogando em casa emprestada. Vamos lá então olhar aqui para aquilo que é o escalonamento. Esta partida vai ser relatada por Anuar Mussagi e terá os comentários de Miguel Vaz. Começa às 15 horas.
0: 15 horas, exatamente, falou quem sabe. E Belisério Macamo, o serviço redatorial da rádio, um grande abraço e obrigado por teres vindo aqui para o Flight Deck número 6. E deixaste também uma grande e boa notícia, esta reativação do desporto. De reativação não é,
1: exato, mas que é? O regresso da Fórmula 1.
0: Regresso da
1: Fórmula 1 ao nosso continente.
0: Exatamente, ao nosso continente.
1: Isto para 2030, aponta para 2030.
0: 2030, porque já acontecia aqui na África do Sul, no Kyalami.
1: Exatamente, a Fórmula 1. Exatamente, já acontecia e o Ruanda pode ser a porta de regresso.
0: Sim, senhora. E agora, enquanto isto, depois desta notícia, ficamos assim com Monia.

Rádio Faz-se. Com gente que sabe. 14 minutos. Money. Há 15. Feliz Jair Macama assinou o bloco das 14.

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Uma emissão para a sua casa. Através da antena RM Desporto. Eduardo Sagi, um dos relatores desportivos. Mais velho, mais velho. Mais velho vai castigar 90 minutos e something. 14, 8 minutos. Vai contar com o relato do Enorme Sagi, com os comentários de Miguel Vaz. 14 horas e 9 minutos. A partir das 15, você vai estar ligado para o fecho do 2, arranque do 3. A partir da zona de Tchumene.

não almoça hoje, não se esqueça da água de lenho. Tá, tá, tá. Tá sentindo o quê? 93-1-FM 14-9. Miguel Vaz. Não está junto, não está junto.

rádio está ligada, sim. É uma rádio que está a ser ouvida fora de Moçambique. Um grande abraço para todos na diáspora, acompanhar a transmissão do canal esportivo da rádio. Para Lolé, Portugal Algarve, 14 horas 11 minutos, está bom tempo para Lisboa, partes de Lisboa, exatamente, você está ligado, está a ouvir a música antiga para a gente de bom gosto na rádio. A 15.

tá ligado, você tá ligado. Você tá a ganhar. 14 horas 13 minutos 13 segundos. 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Quinta-feira, bola rola. Ferroviário de Maputo, Associação Desportiva de Vilanculo. Por relato de Anuar Moussagi e comentários do Miguel Vaz.

Tuanane. Tá certo como tá certa a hora no seu tempo de data. Aquele relógio que marca o dia e a data. 14 horas 40... Não, tá quieto. 14 horas 14 minutos 04 segundos. É assim que é. O seu tempo de data para 28 graus. Você está ligado para quinta-feira. Tá como disse, tem relato. Ferroviário de Maputo. Associação Vilanculos. Com o relato do Anuar Musagi. Comentários, Miguel Vaz. Isto vai acontecer às 15 para o fecho do 2, arranca do

tem bola que vai rolar às 15 para o fecho do 2 da Rego do Tris Agostinho. Lá isso vai ficar aqui no Flight Deck número 6. A bola vai rolar para a cobertura deste Ferroviário de Maputo. Sessão desportiva de Vilanculo, com o relato do Anuar Musagi, com os comentários do Miguel Vaz. Quem vai estar aqui é Agostinho Lais, no Flight Deck número 6, 14, 21 minutos, 39 segundos. 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É uma rádio que transmite com Pierre Montoiry, exatamente assim. Ora, nem mais. 14, 21. Há 15. Pelo carinho da audiência, muito obrigado.

Rádio dos Campeões, nesta altura, 14 horas 32 minutos 30 segundos. 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Olha, chamar-lhe está a fazer aqui uma sinalética. Chamar-lhe está a fazer uma sinalética. Diga lá, chamar. 14 horas 32 minutos. Um grande abraço. E beijinho a senhora Esperança.

A1591 FM, 14 horas 37 minutos 03 segundos. 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Para o fecho dos arranques do turismo a partir do Afrin, Ferroviário de Maputo, São um Desportivo de Vila Rulos, relato do Anuar Musagi com os comentários de Miguel Vaz. Esta rádio está a ser ouvida em todas as capitais provinciais e também no mundo. É uma rádio que abriu com o período número 2 para esta quinta-feira, com Albino Muyambo para o bloco de notícias das 10 horas. Fernando Silvan, o caminho do Sub-17. E na conversa que eu tive com a senhora, esta senhora dona, falou comigo em manga de camisa, com exemplos de gente antiga, com bom gosto. Isto ficou o registro também, na conversa ficou o registro, espalhado para a família.

Carlos Calisto, para o magazine desportivo, na cabina de montagem número 1. E agora sou Mário a desejar-lhe uma boa tarde, uma tarde tranquila para 28 graus. A informação do Instituto Nacional de Meteorologia, 14 horas 38 minutos 54 segundos. 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

E provavelmente muita gente tentou entrar em contacto comigo, mas eu estou fora de linha, estou fora de linha do meu telelé. Estou fora de circuito. Desculpas por este facto. Qualquer das maneiras, para o final do dia, recupero tudo o resto e agradeço imenso. Eu acredito que muita gente que quis falar comigo. Mas eu faço a recuperação. 14 horas 40 minutos, a faltarem 20 minutos para as 15.

Grande abraço para todos que estão na Secretaria de Estado de Desportos. Júlio Mendes, grande abraço. 14 horas 43 minutos 02 segundos.

0: bacana.
1: Esta rádio é a sua, esta rádio não é a melhor, mas é uma rádio que é diferente. É uma rádio que vai fazer aquilo que acontece na bola rolar, com a bola chegar à sua casa. Exatamente, com relatos de Anuar Musagi, comentários do Miguel Vaz. É para o Anuar Musagi que eu chamo, exatamente, para este ferroviário Vilancourt. Anuar Musagi, viva, boa tarde.
2: Ora, viva Jamal, muito boa tarde, boa noite, bom dia, naturalmente para os ouvintes que escutam essa transmissão. A partir aqui do campo da Afrin, no município da Matola, Avenida das Indústrias, bairro da Liberdade, numa tarde bastante quente. Estamos com cerca de 29 graus a 30 graus. É uma tarde quente, também bastante úmida. O público, naturalmente, vai-se fazendo a conta gotas. É dia de trabalho. Há de cumprir primeiro outras missões e depois vir aqui. Enfim, contemplar esta partida entre as formações do Ferroviário de Maputo e também do ADV, ou seja, a Associação Desportiva de Vilancourt. Cuidados técnicos de Afonso Boane, já o disseste. Comentários de Miguel Vaz, narração e reportagem de Anuar Musagi. Passo a palavra aqui ao Miguel Vaz para um breve retrato a priori daquilo que poderá vir a ser esta partida entre o Ferroviário e a ADV em termos de ambições das duas equipas.
3: De facto, começar por cumprimentar aqui o público, a ti Anuar e ao nosso

0: possamos acompanhar estes 90 minutos que vão acontecer a partir das 15. Nesta altura, faltarem 15 minutos para as 15. Vamos lá, peraí, tá, fala aí, fala aí, fala aí, descreve lá.
1: Aí está António Jamal, dizer que maduros, mas não vamos cair. O jogo entre o Ferroviário de Maputo e a Associação Desportiva de Vilancouros. Portanto, temos aqui o Ferroviário de Maputo, sexto classificado, 19 jogos com 8 pontos. E como oponente teremos o Vilancouros, que é o nono classificado, 17 jogos com 20 pontos. Dizer que no histórico destas duas equipas, desde 2022, elas já fizeram, a nível de Moçambola, de 2022 a esta parte, 9 jogos em que o Ferroviário logrou uma vitória, 4 empates, 4 derrotas, 4 golos marcados e 8 sofridos. Dentro deste mesmo período, dentro dos jogos realizados no reduto do Ferroviário de Maputo, portanto, isto é, 2022 a 2026, realizaram-se 4 jogos, nos quais o Ferroviário logrou uma vitória, 2 empates e uma derrota, 4 golos marcados, 4 golos sofridos. Ainda para reforçar mais aquilo que são os dados através dos quais me vou suportar para depois dizer qual é o meu prognóstico relativamente a este jogo, dizer que este Ferroviário, a nível desta segunda volta, fez 6 jogos, nos quais teve 4 vitórias, 2 empates, e aliás, 4 vitórias, 1 derrota e 1 empate. Dizer que é um registro realmente de louvar este, nesta segunda volta desta equipa de Ferroviário, sob comando, parte deste comando, também realmente a ser feito agora por Danilo Tinhamposa. Dizer que, por banda do Associação Desportiva Vilancouros, não é muito famosa a sua prestação fora de casa. Se atendermos que a Associação Desportiva Vilancouros, aliás, em 8 jogos disputados fora, logrou realmente nenhuma vitória, 4 empates somente. Portanto, não é um bom registro. Vamos dizer que é um jogo que, na minha opinião, a tendência é para o empate.
2: Mas, Miguel Vaz, em termos de pressão de cada uma das equipas, Ferroviário quer cimentar desde já, enfim, a sua manutenção no escalão maior de futebol moçambicano, enquanto que a formação da Associação Desportiva de Vilancouros, não direi, enfim, como força de expressão, mas está mais necessitado em termos de ganhar o jogo para poder não ficar muito abaixo daquilo que são as suas pretensões, que é a manutenção no escalão maior de futebol moçambicano.
1: Olha, de acordo com as minhas contas, Anuar, acho que qualquer equipa que atinja os 28 pontos pode garantir a sua manutenção, que é o caso do Ferroviário neste momento. Contudo, do lado contrário, temos a Associação Desportiva de Vilancouros, que está ameaçada pelo 12º classificado, que é a Associação Desportiva de Pema, tem 17 pontos, e isto realmente não deixa nada tranquilos os homens das bandas de Vilancouros. Abdul Omar terá que fazer pela vida para realmente conseguir pontuar neste jogo.
2: Muito bem, Afonso Boano, já o dissemos, é o homem que vai cuidar da parte técnica, e a verdade manda dizer que sem arbitragem não há futebol, por isso é que eu vou avançar precisamente com a equipa de arbitragem, chefiada pelo Sr. António Xijavel, auxiliado por Inocêncio Lourenço e também por Eugênio Machael, tendo como quarto árbitro o Sr. John Armindo. Equipa do Ferroviário de Maputo que vai jogar inicialmente com Simplex na baliza. E depois Nelson Jeitoso, que é capitão, Uga e Laque. Ezequiel, Naftal, Sanel, Ups e Max e também o Camo Camo. Suplentes à disposição de Danilo Tinhosa, o guarda-redes, aliás, exatamente o guarda-redes Suleimane, e depois o Spiwell, Tonuno, Atílio, Rifel, Celso, Sampaio, Vítor Malino e Clésio. A formação que viajou da província de Inhane, mais propriamente de Vilancouros, vai jogar inicialmente com Wilson na baliza. E depois Moiane, Justino, Scaba e Pascoal. Capela, Fumo, Balata, Januário, Gabi e Geraldo. Suplentes, João Nunes, Fernando, Elton, Schumacher, Milton, João Paulo, Mesa e Baribo. Portanto, lançados os dados em termos daquilo que poderá vir a ser esta partida por Miguel Vaz, vamos aguardar que efetivamente as bancadas também sejam preenchidas, e aliás, se nota

0: uma maior presença, tanto na bancada central, como também no, na bancada topo, que se situa do lado da Avenida das Indústrias, o que significa que daqui a sensivelmente 10 minutos, hora aprazada para o início deste encontro, vamos ter um grande espetáculo, porque qualquer das equipas quer ganhar, e ganhando, só marcando os golos, naturalmente. Jamal.
1: Tá certo, nós está junto. Exatamente, com dois maduros, Anuar Moussagi e Miguel Vaz, nesta cobertura ferroviária Vilanculos. Exatamente, e também agora aproveito a dizer que a minha constituição de equipa, nesta comutação que vai acontecer, vai estar aqui Agostinho Laís, ele que vai ficar a fazer a ponto convosco, 14 horas e 51 minutos para os ouvintes, fiz 5 horas de rádio. Estas 5 horas de rádio passaram com simpatia, amizade e informação. Coordenei através do éter. Volto amanhã, aqui mesmo, nesta esquina sonora, para mais 5 horas de rádio. Até lá, aquele abraço, amigo. Muito boa tarde.

canal desportivo da Rádio Moçambique. A esta altura desejo aí ao meu mais velho António Jamal Aquins um bom descanso depois de mais um dia de atividades, tanto aqui no canal desportivo da Rádio Moçambique para esta quinta-feira, portanto o terceiro dia útil para esta semana. Sabemos então que viemos de um fim de semana prolongado, daí então hoje ser o terceiro dia de atividades. Hoje é dia 8 de outubro para o ano 2026. Nós somos o canal desportivo da Rádio Moçambique e chegamos até si através dos 93.1 FM. Portanto, daqui a pouco vamos estabelecer esse contacto a partir do campo do Afrim, tanto para esse ferroviário de Maputo e ADV, onde está, portanto, Anuar Moussagi e Miguel Vaz, que vão, portanto, trazer aqui então a história desta partida, que é já a sua 22ª jornada. Entretanto, amanhã, dia 9, vamos ter no campo de Costa do Sol, também às 15 horas, o dono da casa, junto do Ferroviário de Lixinga, ou seja, Costa do Sol, Ferroviário de Lixinga, ainda para a mesma jornada, já na amanhã também às 15 horas, no Estádio Municipal de Pemba, vamos ter a Associação Desportiva de Pemba e Xingal. E já no dia 10 de outubro, no Estádio 25 de junho, vamos ter às 15 horas também Ferroviário Nampula e Ferroviário da Beira. E no sábado, no campo Ferroviário de Nacala, às 15, Ferroviário de Nacala e Liga Desportiva de Sofala. E para fechar esta jornada número 22 de Moçambola 2026, às 15 horas do dia 10 de outubro de 2026, portanto, sábado também, no Estádio Municipal de Pemba, teremos Baía de Pemba e UDS. Entretanto, vamos ter a 23ª jornada no dia 11 de outubro, na Lalji Arena em Xumen, na Matola, às 15 horas, ABB e ADV. E, portanto, isto será no domingo, já no dia 12, no campo do Costa do Sol. Às 15 horas teremos Machaquene Ferroviário de Lixinga, já na segunda-feira, dia 12. Já no dia 13, no estádio 25 de junho, teremos Ferroviário de Nampula, Liga Desportiva de Sofala. Na terça-feira, portanto, dia 13, teremos também no campo do Ferroviário de Nacala, Ferroviário de Nacala, Ferroviário da Beira, Estádio Municipal de Pemba, às 15 horas, Baía de Pemba, Xingal. E, por fim, no Estádio Municipal de Pemba, no dia 14 de outubro de 2026, calha numa quarta-feira, às 15 horas, teremos Associação Desportiva de Pemba, UDS. Portanto, a 22ª jornada, para já, daqui a pouco, vamos então ao campo do Afrim, vamos fazendo esse compasso para Ferroviário Maputo, ADV.

0: Muito bem, campeões, esta é a emissão que começa agora e vai se estender até às 21 e será conduzida por Agostinho Leis. Para já são 15 horas em Moçambique. Vamos baixar aqui o som. Vamos agora sim para o campo do Afrim. Parece Ferroviário de Maputo, ADV. Para já passo a chamar Anuar Moussagi e também Miguel Vaz.
1: Ora, viva Leis, estamos efetivamente com os primeiros 30 segundos desta partida entre as formações do Ferroviário de Maputo e também da Associação Desportiva de Vilanculos. Já tinha fornecido a constituição das equipas, mas nunca é demais dizer que a equipa do Ferroviário joga inicialmente com Simplex na baliza. Nelson Jeitoso, Uga e Laki, Ezequiel, Naftali, Zanelli, Ups, Max e Camcamo. A equipa de Vilanculo com Y na baliza, que é o capitão Moiano Justino Sebastião, Pascoal, Capena, Fumo, Balata, Januário, Cabi e Geraldo. Já o disse, agora estamos com exatamente 1 minuto, 15 segundos gravados nesta primeira parte, 0-0 no marcador de campo, melhor composto, Miguel Vaz, mas vamos olhar primeiro para esse pontapé de canto, a favorável a formação da ATV, a ATV que joga da nossa esquerda para a direita, ou seja, em direção à Avenida das Indústrias. Sinceramente, Agostinho Leis, é um inferno fazer jogos aqui no campo da Afrim. Esta claque locomotiva, com as suas batucadas, não somos contra isso, mas a verdade é que perturbam e de que maneira o nosso trabalho, porque estão a cerca de 2, 3 metros do nosso posto fixo de reportagem, para lá, portanto, das vuvuzela, para lá também das batucadas, é difícil, enfim, o retorno neste recinto desportivo.
0: Mas para são ossos do ofício, tempo, para além da temperatura que se vai sentir no dia 2.
1: Naturalmente, 30 graus, muita umidade, mas são ossos do ofício, dizia eu. É o segundo pontapé de canto para a equipa da Associação Desportiva de Vilanculos. A bola chegou sem qualquer tipo de problema, mas ali é o guarda-redes Simplex, equipa todo de cinzento. Mete agora sobre o lado direito, exatamente para o Nelson. Nelson entregou para a Mozona Central e depois ali o toque lateralizado do Uga. Vai para Jeitoso. Jeitoso estica o passo, estica o barquei, é para o Camcamo, cabelo pintado, bola na esquerda. Atenção, vai subir a formação do Ferroviário. É o Max, agora um cruzamento. Aparece depois ali o jogador da formação de Vilanculos. A sacudir, mas é momentâneo. Insiste ainda a formação, portanto, do Ferroviário de Maputo, para além, enfim, da barulheira, para além, enfim, deste ruído todo que não nos permite fazer a transmissão como deve ser. Isso também, eles ficam de pé e, enfim, tapa-nos a visibilidade. Eu estou-me a referir naturalmente a claque da formação do Ferroviário de Maputo. Mas de qualquer forma, vamos tentar fazer melhor. A bola vai para a esquerda, mas em contra-ataque para a formação do Ferroviário. Vai depois chegar a vergonha para o Sanelli. Sanelli com o seu pé esquerdo, atrás ali depois para o capitão. O capitão chama-se Jeitoso, levanta a cabeça, ultrapassa a linha de meio campo, é na asa esquerda e depois mete em profundidade. Bola com muita força, vai-se perder para a linha de fundo e vai ser o primeiro ponto pé de baliza para a formação do de Vilanculo. Vai ser o próprio guarda-redes Wilson, equipado de vermelho, o calção é preto, as meias também são pretas, o calção, portanto, eu disse é preto, as botas são vermelhas e ele já tomou o balanço junto à linha de fundo, faz uma sinalética e creio que vai bater mesmo com muita força para o meio campo adversário. É exatamente isso que acontece. A bola muito subida, Ezequiel devolve de cabeça, mas é momentâneo, ganha ainda posse de bola, a formação da ATV, bola metida agora sobre o lado direito, exatamente ali para o 17 que chama, portanto, o Fumo e depois luta com o adversário. Mesmo assim, conseguiu atrasar para o Moiane, camisola número 2, meteu depois no corredor central para um dos centrais. O central, portanto, que se chama Fumo, abriu agora para a esquerda, a bola agora em pontapé para frente. A equipa de Vilanculo não veio para assistir, veio também para jogar, mas isso é praia do Miguel Vaz. Isto a avaliar pelos primeiros minutos deste encontro. Já estamos com 4:30 gravados nessa primeira parte. Daqui a 30 segundos vou passar a palavra aqui ao Miguel Vaz. Olha a tentativa de cruzamento, não cruza não, senhor. Os homens de Vilanculo, cai a posse de bola, a formação do Ferroviário é nessa direita, a bola vai ser esticada, vai ser esticado ali por quem? Por Naftal. Naftal não conseguiu chegar ao lance. A bola vai depois aqui para o corredor central. Abertura para a esquerda. É para exatamente o jeitoso, o capitão da turma de ferroviário. Faz um passe horizontal. É para Hugo. Hugo faz o quê? Ele trabalha. Ele penteou a primeira bola. Abriu depois para a esquerda. Bola com muita força. Por cima da cabeça de Camo aqui junto ao banco técnico. Lançamento é para a formação da DV Miguel Vaz. A equipa de Vila Colos parece que não veio para assistir. Já ganhou dois pontapés de canto. Isso é sinónimo. Quer discutir o resultado.
0: Bom, Anuar, o som do Miguel Vaz não chega até nós. Agora 6 minutos, canal desportivo da Rádio Moçambique. Vamos...
1: Afonso Bueno vai tentar corrigir, portanto, este problema técnico que o Miguel Vaz está a enfrentar. Segue o jogo, o cronómetro vai dizendo que já são jogados 6 minutos desta primeira parte. 0-0 no marcador, transmissão do RM Desporto a partir aqui do campo da Afri, no município da Matola. Bairro, portanto, de bala vem depois ali para o Lac. O Lac tem pela frente o adversário. Tudo isto no meio campo contrário. Joga o ferroviário. Só que depois perde na dividida. Olha a turma de Vila Colos. Tenta cargar terreno. Aparece depois ali o jeitoso. A fazer muito bem a cobertura. A fazer o quê? E depois tenta vir despachar a bola. Consegue depois entregar ali para o Cambo. Cambo Cambo foi em auxílio do seu companheiro de equipa. E o Cambo Cambo meteu para quem? Meteu ali para o Sanelli. O Sanelli agora vai tentar fugir em direção ao meio campo adversário. A bola metida. Mais para o corredor central. Corta os homens da DV, o juiz da partida diz que foi em falta, é pontapé livre, já cobrado pela turma de ferroviário, é tudo isto nas à direita, Nelson recolheu, depois entregou aqui para a esquerda, abertura aí, para quem? Para o Camo Camo, no bico da área, lado direito, atenção, tenta uma finta, tenta passar, já cruzou contra o adversário e a bola saiu para lá da linha de fundo. Ganha o primeiro pontapé de canto a formação do Ferroviário de Maputo. 7 minutos, 15 segundos carvados nesta primeira parte da transmissão do RM Desporto a partir daqui do campo da Afri, município da Matola, bairro, portanto, Avenida das Indústrias. É pontapé de canto, é a NASA à esquerda, vai ser cobrado aqui por Naftal. Já colocou o esférico no quarto círculo. O Naftal atrasou para quem? Atrasou para o Lac. O Lac que mete na área, corta os homens de Vila Colos, mas provavelmente por intermédio do Justino. A bola chega sem qualquer tipo de problemas ainda para a turma de ferroviário. Trabalha a equipa de ferroviário, a bola vai para o Sanelli, com o pé direito disponibiliza depois ali para o Lac. Lac entrega para o Nelson, aliás para o Nelson. Nelson entregou no corredor central, tentativa de passar, não passa no senhor. A equipa de Vila Colos despacha de qualquer maneira, recolhe depois aí os jogadores, junto ao banco técnico da turma de ferroviário, entregou para o Sanelli. Sanelli atrasou para quem? É para o Nelson. O Nelson levanta a cabeça, faz a abertura para a esquerda, entregou ali depois aí para o Lac. O Lac, camisola número 22, portanto o número capicua, atrasou depois para o jeitoso. O jeitoso tenta meter um pouco mais lá para a frente e tentativa, portanto, de passar por intermédio, creio que é do Max. A bola sai para lá da linha lateral, vai sair lançamento, diz o juiz da partida que é lançamento, é para a formação de Vila Colos. Aliás, é para a formação de ferroviário. O Lac faz o lançamento, a bola chega ali ao Ups, meteu no corredor central. Atenção, Sanelli tenta devolver o passe, cai na área. O juiz da partida diz que não há rigorosamente nada. Deixa seguir o jogo em esférico. Chegou sem qualquer tipo de problemas ali o guarda-redes Wilson. Não sei se agora o Miguel Vaz estará em condições efetivamente de entrar em programa. Miguel Vaz, decorrido já 8 minutos 55 segundos, 0-0. Que jogo é que estamos a ver?
2: Olha, Edmar, tirando de facto aqueles primeiros 2 minutos, o Ferroviário equilibrou a partida e está de facto a jogar mais descaída no meio campo do Vila Colos do que o contrário. Esporadicamente a equipa de Vila Colos vai procurando realmente sair em transições, mas é o Ferroviário que está no controle do jogo.
1: Sim, senhor, olha ali o Zanello, Zanello meteu um pouco para frente, atenção, o Timão no Ferroviário faz a pressão, tentativa de cruzamento, a bola vai sair para a lateral lateral impelida, é pelo defesa da formação da ATV, é exatamente o Moiane que atirou para a lateral lateral, a bola já está a ser jogada com Jeitoso a levantar, apareceu o cruzamento ali, ups, a bola vai sobrar ainda sobre o lado direito do ataque ferroviário, mas ganha depois posição a formação da ATV, tenta passar para o contra-ataque, nas esquerda Januário, tenta lá, vai entre o gol, olha para a esquerda, atenção, muito perigoso, Capi vai cruzar, não cruza não senhor, cruza agora, tentativa de cabeceamento, mas o corte foi efetuado, houve falta ofensiva, portanto da equipa da TV, portanto vai sair pontapé livre no interior da área do guarda-redes simplex para a turma locomotiva da capital. Caminhamos já para o minuto décimo, nesta primeira parte, para o minuto 10 desta primeira parte, não há gols ainda aqui no campo da Fri, 0-0 no marcador, Jeitoso, muda agora o flanco de jogo, entregou para o Nelson, Nelson vai enfim tentando progredir, mas prefere depois fazer um passo horizontal muito comprido para o seu capitão que se chama também Jeitoso, o Jeitoso faz o quê? Pontapé lá para frente, em futebol, não direi direto, mas em futebol britânico e depois o leite cabeceia para o corte ali do Moiane, insistência ainda da turma de ferroviário, vai aí a bola chegou ali ao jogador Max da turma de ferroviário e depois é sacudido é por Moiane, sai para a lateral lateral, vai ser lançamento para a formação, portanto, da ATV, é praticamente na linha do meio campo, na linha divisória dos dois meios campos, não tem muita pressa o homem da ATV, quando caminhamos já para o primeiro minuto, capicua até esta primeira parte, 0-0 no marcador, transmissão do Arena Desporto a partir aqui do campo da Fri, no município da Matola, bairro das indústrias, olha aqui a turma da ABD, exatamente por intermédio de Moiane meteu para quem? Meteu para o 27, chama 17, chama-se ele fumo atrasou para quem? Para Justino, levanta a cabeça, bate com muita força sobre o lado esquerdo, a equipa da ADV tenta vir fazer a pressão, só que a bola sai mesmo para lá da linha de fundo e a pontapé de baliza é exatamente para a turma do ferroviário. Miguel Vaz, enfim, parece que as marcações movidas pelos jogadores do ferroviário estão a impedir transições rápidas para a baliza de simplex.
2: Olha, Noar, tirando aqui esta intromissão aqui dos sofredores, de facto estamos até assistindo a um ferroviário mais empertigado em termos de ataque. É uma equipe que realmente, na minha opinião, é ela que tem tido realmente o controle do jogo, pese embora a equipa da ADV esporadicamente tente chegar em transições rápidas, que é isto que realmente que a equipa da ADV procura neste momento.
1: Como acontece agora, tentativa de cruzamento, a bola depois ali morre no defesa da turma do ferroviário, sai da sua área, da grande qualidade, depois pontapé para frente, eu creio que Miguel Vaz, a turma do ferroviário também já começa a praticar aquele tipo de futebol que vinha praticando há umas semanas atrás, que é de futebol direto, porque efetivamente parece também não encontrar caminhos certos para fazer a progressão, para fazer as jogadas de transição, defesa meio campo ataque, mas olha agora a turma da TV, cruzamento, é o Mário, o corta de cabeça, é o central da turma de ferroviário, de bola sobra depois agora sobre o lado esquerdo, ainda para a turma do ferroviário, a tentativa agora de passar a linha do meio campo, uma fita primeiro, é exatamente o Ups fez o quê? Deu para o curto central e depois mete para o céu onde não estava ninguém, estava apenas ali o defesa da turma da equipa da TV e que atrasa para o seu quarto-redes o Wilson, recolheu o Wilson, mas dizia eu Miguel Vaz que parece a turma de ferroviário, perante a pressão que está a sentir sobre o meio campo, parece que começar a pontapear a bola em futebol direto.
2: De facto, neste lance é que Ezequiel, não entendemos de facto o que é que ele queria fazer, se era um passe longo, se era um remate à baliza. Contudo, até o momento deste passe, a equipa de ferroviário tentava sair realmente numa forma controlada, realmente construindo, criando e chegando à zona de finalização, mas a equipa da ADV começa a pressionar mais em cima, começa a pressionar mais alto e se calhar por essa razão começa a equipa do ferroviário a jogar da defesa para o ataque.
1: Olha agora, novamente o Jeitoso levantou uma bola para a esquerda, atenção, sobrou ainda para o Naftal, Naftal tem pela frente do adversário, já passou, passou por dois, atenção, olha ali, olha o Max, tenta o remate contra a muralha defensiva da formação da TV, mas ganha a segunda bola, a formação da Ferroviária, segunda vaga de ataque para a turma locomotiva da capital, abertura agora para a esquerda, a bola chega aqui, chega depois ali a Ups, Ups muito recuado, deu no cordão, senta a passar nele, Sanel tentava abrir para o Lac, mas cortaram os homens da TV, é exatamente o Boiar, despacha de qualquer maneira, a bola sai para a linha lateral, próximo do banco técnico da formação do Ferroviário. O lançamento já foi efetuado. A bola vai para Ups. Ups deu para quem? Deu para Ezequiel. Ezequiel com o seu pé direito. Deu para o Escurtino, que é o Lac. Lac para quem? Lac para o Naftal. Naftal depois mete no Iolo. Olha depois ali o Ezequiel. Mudou o flanco de jogo. Entregou depois ali sobre o lado direito. É o Uga que estava subido. Atenção, tentativa de cruzamento. Não sai, não, doutora. Não sai o cruzamento porque o processo foi efetuado. Foi para o Sebastião. A bola depois chega aí. Ali o Pascoal, Pascoal atrasou para Sebastião, ponta bem de qualquer maneira, muita força lá para frente, 3 contra 1, vai portanto avançando da turma da TV, em qualquer hipótese chega o esférico, sem qualquer tipo de problemas, ali para o guarda-redes Simplex, calmamente Simplex, entregou já para o Jeitoso temporiza, enfim, está à espera de uma linha em passe, faz um passo horizontal muito largo na direção do Uga, recolheu portanto o outro central, camisola número 15, Uga penteia depois o esférico, lá olha para a frente, não pode fazer a progressão, teve que abrir novamente para o Jeitoso, já recolheu o Jeitoso na meia esquerda, chama um companheiro, aperta uma linha de passe, bate de qualquer maneira lá para a frente, a bola é para a rede de juiz, olha, Miguel Vaz, parece que começam a acumular-se as dificuldades do Ferroviário em fazer um jogo de transição, defesa, meio-campo, ataque.
2: De facto, o velho fantasma de jogar direto parece que voltou às hostes do Ferroviário. Tendo começado os primeiros 10 minutos realmente a jogar em posse, de repente, isto talvez pelo facto da equipa da ADV estar a pressionar mais alto, isto tenha levado aqui a equipa de Ferroviário não encontra caminhos para ligar melhor o seu jogo.
1: Muito bem, ganha a lançada de formação do ATV, por intermédio de Fumo, que fez tratar o esférico em Naftal, portanto vai ser o próprio Fumo, camisola número 2, aliás, vão ainda assim que é, camisola número 2, já fez o regresso, deu e recebeu, vai tentar agora fazer a cavalgada, a bola escapa-se para a linha lateral e vai pertencer o lançamento, ainda a formação da ATV, o Lac já preparava-se para executar o lançamento, mas o juiz da partida, depois da sinalética do seu assistente, diz que é mesmo lançamento para a turma Ferroviário de Maputo. Olha para o cronómetro. Ele diz-me que estamos com 15 minutos, 16 minutos, mais 50 segundos gravados nesta primeira parte. 0-0 no marcador. Transmissão do Rio de Porto a partir aqui do campo da Afri, no município da Matola, Avenida das Indústrias. O lançamento já pertenceu à equipa da TV. Lado direito, é exatamente o Moiane. Camisola número 2, tenta passar. Cai Moiane. O juiz da partida deixa seguir. Diz que não há rigorosamente nada. Então ensaia-se a mais uma contra ofensiva da turma do Ferroviário. Foi Ezequiel, atrasou para quem? Atrasou para Sanel. Sanel meteu o coração para o lado direito. É para o Uga, bate com muita força na direção. Creio que o Max está agora encostado sobre o lado direito. O Max não pode fazer nada do que atrasar para o seu companheiro. Já na zona recuada, a equipa do Ferroviário, portanto, tenta agora, enfim, encontrar caminhos para fazer a progressão. Um pontapé com muita força a cruzar praticamente toda a linha perpendicular. A bola chegou, entanto, ali é o exatamente ao Ups, entregou no cordão central, foi para o Max, tentava distribuir, mas não conseguiu, então ganha o lance, a formação de Vilancourt, vai sobre o lado direito, era exatamente o Geraldo, mas depois a bola acaba por sobrar na defesa, foi o Fumo, despachou de qualquer maneira, o Getúlio também despacha, também de qualquer maneira, a bola vai para o defesa esquerdo, Justino faz o quê? Acaba por cair depois o seu companheiro Fumo e entra, pontapé livre para a formação da TV, é meio do meio campo defensivo da turma que viajou de Inhambane, da província de Inhambane, mais propriamente Vilancourt, a bola vai ser colocada, portanto, no local de vai ser pontapeada por intermédio de Fumo, tomou o balanço, procura uma linha de passe, mas isto não pode ser uma linha de passe, tem que ser um pontapé para uma zona mais descoberta, corta depois a linha defensiva da turma de Ferroviário por intermédio de Nelson, insiste ainda a turma da TV no corredor central, está a tentar puxar, não puxa no senhor, porque ganha o lance, a equipa de Ferroviário de Maputo, passa já contra a ofensiva, é perigoso, lá direito, atenção, Zanel meteu para quem? Meteu ali para o exatamente o Ups, abriu o grau para a esquerda, bola com muita força, está a arrepiar aí o Naftal. O Naftal tem o apoio do NAC, é para lá que vai o esférico, tenta fazer o cruzamento, foge até a linha de fundo, cruzou, atenção, corta! In extremis, o central da turma da TV, Justino, despacha de qualquer maneira, mas ganha a segunda bola, a formação do Ferroviário, jetou-se de cabeça, impeliu a bola lá para a frente, mas depois lutam ali o fumo com dois adversários, diz o juiz da partida, o fumo foi o de falta por parte do homem de Ferroviário, então é pontapé livre para a formação da ATV. O pontapé vai sair aqui dos pés do Moiane, está ali próximo do esférico. Moiane vai fazer que hesita e depois volta a tomar balanço. Agora sim, bate para a zona frontal, é para o Geraldo, tentava fazer o desvio, mas com a turma de Ferroviário é o Lac, entregou para Sanel, Sanel para o Ups, meteu a cunha, atenção, vai o Max, vai também o defesa, o camisola número 5, Justino, que atrasa de cabeça para o seu guarda-redes, exatamente o Wilson prepara-se ao pontapé, olha para o cronómetro, quase 20 minutos desta primeira parte, 0-0 no marcador. Miguel Vaz, mais um pé pincelado.
2: Olha, duas equipas que estão a chegar com muita dificuldade, seja a baliza de Simplex, seja a baliza de Wilson, as jogadas têm se desenrolado mais ao nível do terço central, e não houve ainda, tirando realmente aquela situação de muito perigo criada pelo ataque da ADV logo no primeiro minuto de jogo, que realmente não redundou em golo, porque não houve realmente competência por banda do avançado da ADV.
1: Vai ser pontapé de canto para a formação da ADV. O corrompo vai caminhando. Já estamos com 20 minutos, 30 segundos gravados nesta primeira parte. Não há golos. Canto apontado. A maneira curta. Atenção. Vai surgir o cruzamento. Não surge um senhor. Interposto ali na jogada. O homem do Ferroviário, mais propriamente o Camo. E a bola despachada com muita força. Creio que aquela vai sair para lá da linha de fundo. E vai beneficiar a turma da ADV ainda. De mais um pontapé de canto. Em termos de pontapé de canto, creio que a ADV vai somando também alguns. Miguel Vaz,
2: já vamos no quarto canto, quarto a favor da ADV.
1: Bola sobre o lado direito, portanto, a bola vai ser colocada no quarto cima. O que ele faz? Eu tenho nada, não tenho sinceramente nada contra a claque de Ferroviário. Só que, do jeito que ela está, a 3 metros do nosso posto fixo de reportagem, é quase, quase impossível fazer a transmissão. Vamos tentar, enfim, falar com alguém de direito do Clube Ferroviário de Maputo, no sentido de, enfim, tentarmos encontrar uma solução para este aspecto, porque não é possível fazer um relato a 3 metros de batucada de vuvuzelas, isso, meus amigos. Enfim, mas pronto, são ossos do ofício. Olha o Ferroviário, sobre a asa direita, vai sair no cruzamento, não cruza, não sai, não, senhor, a insistência, ainda da turma de Ferroviário, mas depois ali uma cobertura de Pascoal e que atrasa depois ali na direção do Justino. Despacha Justino para a esquerda, atenção, tentava lá chegar o Januário, não chega, não, senhor, insistiu ainda o Ferroviário, vai sobre a asa direita, vai sair agora um cruzamento, a meia altura, cai, o guarda-redes Wilson, sem qualquer tipo de problemas, já colocou e com muita segurança. Caminhamos já para o minuto 29, aliás, já no momento estamos com 22 minutos, o que significa que capitula o segundo minuto, capicua desta primeira parte. Agora mais uns pozinhos, o que quer dizer mais 17 segundos, portanto 22 minutos, mais 17 segundos, é lançamento da linha lateral, é para a formação do Ferroviário e vai ser por intermédio do Lac, a bola não é lançamento, mas sim pontapé livre. O X da partida, o senhor António Xavel, pede a bola, que é colocada praticamente a cerca de 3 metros da linha lateral, na meia esquerda, e é o próprio Esquerdino Lac, o defesa esquerdo da formação do Ferroviário, o camisola capicou, entregou para o Getoso, meteu depois ali para Sanel, para Ezequiel, atenção, vai tentar o remate, não consegue fazer o remate porque a porta já estava fechada, insiste ainda a turma de Ferroviário, ainda o Ezequiel vai tentar correr, vai tentar cruzar, mas já não consegue, portanto, enfim, coordenar os movimentos, tanto da bola como também da sua equipa, e então cortam os homens da TV. Seba vai, Seba, melhor dizendo, vai tentar agora entregar a bola lá para frente, mas houve uma falta do homem de Ferroviário, é pontapé livre, já cobrado, foi por fumo, a bola com muita força, o corte foi efetuado por Lac, chega depois o Sverio Kem, chega ali, é o Naftal, o Naftal entregou para o Sanel, Sanel entregou para Ezequiel, Ezequiel entrega-se para o lado direito, é para o Nelson, Nelson tenta meter a cunha ali para um dos pontas de lança, mais propriamente o Max, só que a bola ainda sobra para os homens do Ferroviário, a meio campo ofensivo, lado direito, trabalha a equipa do Ferroviário, Sanel, a bola vai depois ali para o Ezequiel, Ezequiel mete para o Nelson. Nelson tenta meter lá para frente, fez o corte, depois ali o fumo. O fumo despacha, de qualquer maneira, insistência ainda da turma de Ferroviário. Olha, muito bola metida no corredor central, mas não chegou lá o Max. Chegou sim o defesa da turma do ATV. Foi o fumo, mandou a bola para a linha lateral. O lançamento já foi efetuado para a turma de Ferroviário. Ezequiel deixa depois no corredor central e deixou depois ali para Sanel. Sanel para quem? Sanel para de 26 por 22. Ou seja, para o LAC, o LAC perante a impossibilidade de fazer a progressão, entregou para o Jeitoso, Jeitoso depois para o Camcamo, o Camcamo atrasou, depois ali para o Uga, Uga mete sobre o lado direito, é para o Nelson, está a equipa toda praticamente de Ferroviário no meio campo ofensivo. Atenção, a bola vai para a esquerda, desvia depois ali e põe uma peitaça o defesa Moiane e a bola chega sem qualquer tipo de problemas ali as mãos do guarda-redes Wilson. 25 minutos gravados nesta primeira parte, transmissão do Arena Desporto a partir daqui do campo da Afani no município da Matola. Joga a formação portanto do Ferroviário, ainda no seu meio campo, mas num processo ofensivo, depois ali atrapalha-se o jogador do Ferroviário, perde portanto a noção da posse de bola. Bola interior, não dá para a frente, atenção, é para o Capena. Capena faz o quê? Tenta ir para o corredor central, mas corta, não deixa o meio do Ferroviário, e está depois ali quem? Está exatamente o, creio que é o Uga. Não, é Jeitoso, deixou agora para o Uga. Uga faz a progressão, meteu sobre o lado direito. A turma de Ferroviário tenta agora agizar a jogada sobre o corredor central. Atenção, a bola passa por entre as pernas do jogador da ADV, mas mesmo assim foi fácil ainda a emenda, ainda contra-ataque, a bola mantida com muita força, vai sair o guarda-redes simplex, recolhe sem qualquer tipo de problemas Miguel Vaz. Partida algo equilibrada, mas com maior pendor ofensivo por parte da turma de Ferroviário.
2: Olha, Noar, queria completar equilibrada, mas de certa forma feinha, não é? Sem a qualidade que se requeria. Realmente, duas equipas que não estão a jogar para o título. Haver uma equipe pressionada, devia ser a equipa da ADV. Contudo, ela está a fazer pouco ou quase nada para realmente para justificar um melhor resultado, que não seja realmente não estar a perder.
1: Muito bem, agora fumo, tenta manobrar, tentava entregar ali para exatamente o Capena. A Capena faz depois a abertura para a esquerda, para o Januário. Atenção, tentava fazer o cruzamento, mas perante a ameaça do adversário, ameaça no sentido, portanto, de tirar a bola, Nelson, na circunstância, a esfera que foi para lá da linha lateral. Vai ser reposta, portanto, em jogo, ainda a formação da ADV. A bola depois atrasada ali para o Scaba. O Scaba depois mete no cordão central, trabalha a turma da ADV, ainda no meio campo ofensivo, a bola depois enfiada sobre a asa direita, vai depois de cabeça ser atrasada ali para o Moiane. Moiane luta com o adversário e depois aparece o companheiro a dar-lhe também uma ajudinha e depois há uma falta, falta cometida pelo jogador da formação da ADV, portanto é pontapé livre para a equipa do Ferroviário de Maputo. É praticamente ali junto ao banco técnico da formação da ADV. Foi exatamente o fumo que cometeu a falta. A bola chegou depois a quem? É o Sanelli. A Sanelli atrasou para o Uga faz o quê? Abre agora sobre o lado direito, é para o Nelson. Nelson faz a progressão, tenta fazer um passo picado, atenção na direção do Ups, atenção, tenta fazer o cruzamento, vai aparecer ali na zona fronte, na área, perto da área de baliza, mas depois recolhe a equipa da ADV, despacha com muita força, de qualquer maneira aparece depois aí o Nelson a lutar com o adversário, a bola sobrou depois ali para o Sanel. A Sanel meteu para o Ups, depois ali na direção de quem? Há ali uma falta que foi cometida, jogador de Ferroviário, enfim, pede qualquer coisa ao juiz da partida, mas este não entende. É o contra-ataque rápido da turma da ADV. Bola agora sobre o lado direito, toque de calcanhar ali do fumo, mas encontra depois ali o Ezequiel, que desfaz o lance ofensivo da turma adversária. Tenta agora o contra-ataque a turma do Ferroviário, de paradinha ali do homem, é Camcamo, abriu agora para a esquerda, bola com muita força, sai para a linha lateral, junto ao banco técnico da equipa do ADV. Portanto, vai ser lançamento para a formação que viajou por dentro de Vilanculos, e o juiz da partida tem tanta pena daqueles meninos que paralisa o jogo para, enfim, refrescarem-se, porque está muito calor, muita umidade, 30 graus. Oh, é obra, Miguel Vaz.
2: Olha, obra, de facto, a primeira interrupção para a reidratação dos jogadores justifica realmente que está bem calor. Contudo, acho que não é isso que não está a justificar o mau futebol que uma e outra equipa vem apresentando. Realmente um jogo muito desligado, particularmente ao nível do segundo e terceiro passo. particularmente ao nível junto das áreas, realmente com os jogadores a precipitarem-se, a não conseguirem dar seguimento às jogadas de ataque de uma ou de outra equipa, particularmente por parte do Ferroviário, que tem perdido muitos passos. A equipa da ADV a jogar em transição, no passo longo, mais passos errados ainda está cometendo.
1: Muito bem, eu creio que António Xijavel chama os dois conjuntos para que seja reatado então o encontro depois desta pausa para a hidratação. António Xijavel, enfim, faz a sinalética para que toda a gente tome as suas posições e a partida vai ser recomeçada aos 29 minutos e 30 segundos desta primeira parte. Não há golos ainda aqui no campo da Afri, no município da Matola, Avenida das Indústrias, bairro da Liberdade, o que significa que tanto o Ferroviário como também a TV ainda não fizeram gostinho ao pé. De qualquer forma, a partida já foi reapitada para o homem que tem os dois pulsos ligados, tentava bater lá para frente de qualquer maneira, não conseguiu porque a bola foi desviada ainda pelos homens do Ferroviário. Então o lançamento pertence novamente a Moiane, camisola número 2, a turma da TV, bola depois atrasada ali para o Justino, bate contra o adversário, a bola volta a sair, aliás não foi Justino, mas sim o Balada, a bola acaba por sair novamente para a lateral, lateral, novo lançamento é para a formação, portanto da TV. O juiz da partida diz que tem que ser um pouco mais para trás, agora sim exatamente o número 2, o Moiane, para o arremesso, tentava entregar para uma zona mais defensiva, mais recuada da sua equipa, mas preferiu depois entregar lá para frente e há um corte de Ezequiel, algum toque subtil, mandou a bola para a lateral, lateral. Vai ser lançamento para a formação ainda da ATV, novamente o Moiane, o camisola número 2, já fez o arremesso, entregou ali para o Fumo, 17 nas costas, novamente ali para o Moiane, agora com o pé esquerdo, despacha de qualquer maneira, vai lá chegando primeiro o defesa da turma do Ferrovia de Maputo, projeta a bola de cabeça para a linha lateral, é lançamento portanto ainda para a formação da ATV, agora próximo do banco técnico da turma de Vilanculos, vai ser ainda por intermédio de Moiane, muito ativo no jogo, este defesa de direito da formação da TV, faz o arremesso comprido, o cordão depois ali jeitoso, a bola subida, vai aparecer depois quem? Apareceu, creio que o Max, a bola depois ali para o Naftal de cabeça, tenta fazer um desvio, mas muito mal, a bola sai para a lateral, lateral, aqui junto ao banco técnico do Ferroviário de Maputo, está a linha de pausa, da linha de pausa, vai dando indicações, portanto a sua equipa, o cronómetro vai avançando, estamos já com 31 minutos, mais 30 segundos cravados nesta primeira parte, não há golos aqui no campo da Afri, 0 para o Ferroviário de Maputo, 0 também para a equipa da ATV, ou seja, a Associação Desportiva de Vilanculos, e agora está ali caído o Naftal, camisa 17, tanto numa locomotiva, já se levantou, e então a partida vai ser reatada com lançamento de bola ao solo, está ali por perto, portanto um dos defesas da turma da ATV, que é o Balata depois despacha com muita força sobre o meio campo adversário, aparece a tentativa de lá chegar exatamente do Gabi, não chega no senhor, é o Ferroviário que depois faz uma aquilo ali, Miguel faz aquilo, é para a procura do bacalhau, só que aqui não há muito bacalhau, Miguel.
2: Olha, Anuar, duas equipas a jogar a bola, contudo a não jogar futebol. Futebol exige muito mais do que chutar a bola para a frente ou para o ar.
1: Muito bem, olha agora o Ferroviário tenta enfim pausar o jogo, olha também para o cronómetro, daqui a pouco vamos entrar mesmo no penúltimo minuto que apicou desta primeira parte, ou seja, minuto 33, não há golos, também não há futebol, aquele futebol de encantar, aquele futebol que nós gostamos de ver, mas são ossos do ofício, vamos relatar aquilo que está a passar no terreiro, não podemos inventar, segue o jogo, olha ali o Capena, melhor dizendo, que era que é o Mário, antigamente chamava-se Mário, agora é o Capena, mas pronto, são os mudanças de nomes de guerra, e que os jogadores normalmente, enfim, tentam inventar no início de cada época. Olha agora a tentativa de cruzamento, não chega à área do guarda-redes simplex, e a bola acaba, aliás, o juiz da partida acaba por interromper, diz que há falta ofensiva do homem da ADV, e portanto é pontapé livre para a equipa do Ferroviário de Maputo.
2: Sim, Miguel. Olha agora, é mais, aqui nesta zona, é mais o bombo dos batatas de sani seca que ouvimos do que tu ouças a ti. É maior o barulho do Joate Chá de Seca do que aquele que te ouço a ti. Ouço mais, realmente, o bombo do Ferroviário do que tu como relator de jogo.
1: É verdade, infelizmente temos que, enfim, conviver com a situação. São ossos do ofício, olha a turma do ferroviário. É exatamente o Uga que deixou para o seu colega central e o capitão, mais propriamente o jeitoso, e depois cometeu ali um disparate. Só que a bola ainda acabou por sobrar sobre o lado esquerdo para o Ups. Olha ali, perdeu o passo, atenção, tentativa de entrar para a BB, vai surgir o remate. Grande defesa! Grande defesa do guarda-redes Simplex, quase o Geraldo ia marcando nesta partida, Miguel Faz.
2: De facto, um remate muito intencional depois de uma perda de bola do Sanelli, é que realmente deixa o avançado da ADV realmente com a baliza à larga, em que Simplex de facto nega este remate com uma grande defesa. Grande defesa de Simplex.
1: Pontapé de canto para a turma do ATV, na sequência, portanto, daquele grande remate do homem da ATV. Canto apontado, corta depois ali, jeitou-se de cabeça, a bola está ainda nas imediações da área do adversário, já ainda insistência, olha agora o fumo, faz o cruzamento, muito chegada a baliza, atenção, corte, já foi efetuado, limpa depois a jogada, a turma de ferroviário vai agora para a contra-ofensiva, houve uma entrada ali de bem rista por parte do jogador da ATV, portanto vai sair pontapé livre, a meio do meio campo, defensivo ainda, para praticamente na zona central da equipa de Ferroviário de Maputo. A bola vai ser colocada ali por Nelson. Nelson afasta-se do esférico. É Simplex que faz agora o toque lá para a frente. Com muita força, disparado, autêntico. Bola para lá da linha lateral. Vai ser lançamento. É para a turma da TV. Miguel Vaz, sinceramente, não acredito que seja o Ferroviário que esteja a jogar. Não acredito que seja a TV também que está a jogar.
2: De facto, não se consegue fazer três passos seguidos sem se perder a bola, sem se pontear a bola, sem realmente, sem nenhum rumo para onde a bola for ou para onde ela vai calhar.
1: No cordão central, tentativa de remate, não surge. E depois ali o Max vai surgir. Tchau, tchau, tchau, tchau, tchau, tchau, tchau, tchau.

0: Diário do Porto. Jogada agizada sob o cordão central, a bola apareceu ali na zona de penalti, e creio que foi o Max que depois adiantou com um toque subtil, saiu ao guarda-redes Wilson, não se encontro, e este atirou lá para o fundo da balvalha.
1: É o Ops que faz o golo. É o Ops.
0: Ops, exatamente. A bola desviada, portanto, por Ops, acabou por isso lixar nas malhas da baliza defendida por Wilson. Portanto, a partir dos 37 minutos, a equipa do Ferroviário abre o ativo. Ops, 1 para o Ferroviário, 0 para a equipa da ADV.
2: É verdade, o Ferroviário a fazer assim então o seu 15º golo, ups, o 3º, portanto, para esta versão 2026 do Moçambola. Portanto, estamos a acompanhar esse Ferroviário de Maputo ADV a partir do campo do Afrim. É a jornada 22. Vale lembrar que na mesma jornada, amanhã, dia 9 de outubro, vamos ter, portanto, no campo do Costa do Sol, o dono da casa e Ferroviário de Lixinga. Vamos, igualmente, no Estádio Municipal de Pemba, ter esse ADV, portanto, ou seja, a Associação Desportiva de Pemba, Xingale. E no dia 10, estádio 25 de junho, em Nampula, teremos Ferroviário de Nampula, Ferroviário da Beira. E a fechar, teremos no campo do Ferroviário de Nacala, Ferroviário de Nacala e Liga Desportiva de Solfala. Portanto, no sábado, ainda estádio municipal de Pemba, Baía de Pemba e UDS.
0: 38 minutos, 1 a 0. Miguel Vaz, justo ou não?
1: Acabei não percebendo.
0: Justo ou não, 1 a 0?
1: É justo na medida em que o Ops realmente, uma jogada de competência técnica, em que contornou a defesa, contornou o guarda-redes e conseguiu realmente introduzir a bola na baliza da ADV, em que também em algum momento realmente a frieza deste jogador Ops terá concorrido para que este ocorresse este golo de bom recorde técnico.
0: Muito bem, já entramos no minuto 39 desta primeira parte, 1 a 0 no marcador. Ferroviário marcou aos 37, a primeira meta, ups, e a pontapé livre para a formação locomotiva da capital. A bola já foi colocada ali pelo capitão jeitoso da equipa do Ferroviário. Entregue a quem? Entregue depois ali ao Sanelli. Sanelli abre agora para o lado direito na direção do Uga. O Uga vai tentar fazer a progressão e faz o quê? Faz um pontapé em balão de qualquer maneira, e o corte já foi efetuado por parte da equipa da TV. Muita força na bola, e mesmo assim ainda trabalham ali na zona central os homens da TV, por intermédio de Scaba, a bola depois ali para o Pascoal, abertura, agora cordão central, atenção, vai aparecer ali o Gabi, tenta o remate, não consegue, não senhor, porque já está feita a marcação por Jeitoso, que atrasa para o seu guarda-redes, então simplex, pontapé lá para frente, na impossibilidade, portanto, de segurar, acabou por pontapear, porque não podia segurar o esférico vindo do seu próprio companheiro. Joga-se agora, sobre asa direita, Ezequiel vai tentar entregar sobre o cordão central, entregou para Sanel, abertura agora com muita força na direção do Naftal. Naftal tem para frente o adversário, vai tentar passar por ele, vai para a zona interior, deu depois ali para o Lac, cruzamento com contrapé e medida, bem à altura, passou-se que a bola foi rechazada para lá da linha de fundo e vai sair pontapé de canto. É exatamente, aliás, não foi pontapé de canto, porque a bola ainda foi rechazada pelo homem da ADV. Já estamos com 40 minutos cravados nesta primeira parte, 1 a 0 no marcador, vai vencendo o Ferroviário, a equipa da ADV. Bola de na posse, portanto, de quem? Na posse do Sanelli. Sanelli deixa depois ali à disposição, creio que é do Uga, que pontapeia com muita força, é certo, mas sem qualquer direção, e a bola saiu para lá da linha de fundo. Vai ser, portanto, pontapé de baliza para a formação da ADV. Já estamos com 40 minutos mais 50 segundos nesta primeira parte, 1 a 0 marcador. O Ferroviário abriu a contagem aos 37, por intermédio de Ups, pontapé de baliza para a turma da ADV, bola com muita força, dos pés do Wilson, vai depois ali o desvio, eu creio que foi de balada. A bola segue ainda para os homens do Ferroviário, já levantada para a posse de quem? Para a posse do camisola número 7, chama-se ele Pascoal, depois deixa no cordão central, deixou para o Capena, abre agora sobre o lado direito, a turma da ADV, deixa depois ali para o Fumo atrasa para o Moiano para o Fumo depois tenta entregar ali na... Direção do 18, chama-se Balata. Balata para a esquerda, entregou para quem? Entregou para Pascoal, segue o jogo. A formação da ADV vai circulando a bola, mas sem capacidade, portanto, de fazer a progressão. Ainda no seu meio terreno, agora sob o círculo central, ainda no seu meio campo. Bola depois metida ali, é para o fumo. 17 nas costas, vai tentar passar por um contrário, deu e recebeu. E vai o quê? Olha agora a progressão do fumo. 17 nas costas, já o dissemos. Entregou depois ali na direção de Secaba. O Secaba depois atrasou, os homens de ferroviário fazem um corte e a bola chega ali, eu creio que é o Lac. O Lac vai tentar despachar, não despacha não senhor, olha aqui o perigo, sede, atenção, atenção, olha ali o camisola número 11, vai correndo, mas a bola perde-se para lá da linha de fundo sem qualquer possibilidade do homem da TV recolher ainda o esférico, o camisola número 11, portanto, é que se chama Capena. É pontapé de baliza para a turma de ferroviário. Caminhamos já para a fase final desta primeira parte, estamos com 42 minutos, 30 segundos gravados nesta primeira parte. Transmissão do RM Desporto a partir aqui do campo da Afri, no município da Matola, Avenida das Indústrias, bairro da Liberdade. Pontapé já efetuado pelo guarda simplex em pontapé de baliza. A bola sobra ali entre o Upsi e o fumo. Recolhe o fumo, entregou lá para frente, entregou para o Capena. O Capena e depois entrega para trás. Só que entregou para trás para um adversário. O Ferroviário aproveita. A bola vai ali para o Ezequiel. Olha agora o Naftal. O Naftal tem pela frente do adversário. Uma finta. Olha o rebate. E a bola sobra ali para o guarda-redes, depois de bater ainda no seu adversário, sobra para o guarda-redes Wilson. Wilson já recolheu, entregou lá para frente com muita força, na direção de Balata. O Balata vai fazer o quê? O Balata tenta fazer a progressão, tenta encontrar depois ali o Gabi, mas não encontrou o Gabi, não senhor. A bola volta ainda para os homens do ADV. Justino vai atrasar e atrasou para o seu guarda-redes, exatamente Wilson. Wilson deixa depois para o seu companheiro, portanto, o que é o Balata? Pontapé com muita força lá para frente, de qualquer maneira, sai o esférico para lá da linha lateral, vai sair também o lançamento para a turma locomotiva da capital. Estamos, Miguel Vaz, praticamente no último minuto desta primeira parte, daqui a bocado vai ser a mostrada da placa das compensações. A equipa da ADV parece, enfim, já ter perdido um pouco de gás.
1: Olha, de facto, esta equipa do Ferroviário de Maputo fez dois remates, um enquadrado e um desenquadrado, com um golo, quer dizer, com uma eficácia de 50%. Por banda da equipa da ADV, realmente fez dois remates enquadrados, qualquer um deles com muito perigo, e vai em 5 pontapés de canto a seu favor. Contudo, é a equipa que está a perder.
0: Muito bem, já entramos no último minuto, o Capicua desta primeira parte, daqui a bocado vai subir a placa para o tempo de compensação. Segue o jogo ainda para a turma do Ferroviário de Maputo, na asa esquerda está ali o Ups a trabalhar e depois deixou na direção exatamente de quem? É do Sanelli. Sanelli entrega no corredor central e creio que entregou para o Campo Campo. Campo Campo depois perde posição, ganham os homens da ADV, a bola sobre a meia direita, cai o jogador da ADV, diz o juiz da partida que foi carregado em falta para o adversário, então manda marcar o ponto pé de baliza, aliás, pontapé livre para a formação da ADV e já foi cobrado a bola na esquerda, a tentativa de penetração por parte dos homens da ADV sobre o lado esquerdo, vão ser dados 2 minutos de tempo de compensação. Já subiu a placa, portanto, do quarto árbitro, insiste ainda a turma da ADV, olha agora o cruzamento, a bola bate ali no Destino, aliás no Geraldo, e acaba depois por ser rechaçada pela defensiva do Ferroviário de Maputo. Insistência ainda em tentativa de segunda vaga de ataque, bola metida para frente de qualquer maneira, recolhe depois ali o homem do Ferroviário de Maputo. Entregou para quem? Entregou para o corredor central, com muita força, sai o guarda-redes, desvia-se do adversário e depois entrega calmamente, muita calma mesmo do guarda-redes Miguel Vaz.
1: De facto, mas embora seja algum risco à mistura, contudo Wilson conseguiu sair naquele lance realmente com muita classe.
0: Muito bem, segue o jogo, olha ali o fumo na asa direita, até pela frente do adversário.

0: para a turma locomotiva, vai seguir o jogo para a turma do Ferroviário. São Antônio, dois jogadores, nem um nem outro, a bola depois acaba sendo desviada e depois o corte foi efetuado por Secaba, bola com muita força, insistência ainda da turma do ADV, mas é momentâneo, a bola despachada pelo homem do Ferroviário, também despachada pelo homem do Pascoal, para o homem do ADV, a bola volta a sair no lado do meio campo ofensivo da formação da ADV, lado esquerdo portanto do ataque da equipa que viajou de Vila de Gulos. O lançamento já foi efetuado, atenção, vai ser o último lance deste desafio, a bola atrasada ainda praticamente longe da área do guarda-redes simplex, trabalha os homens da TV, o corte já foi efetuado no momento exato em que o senhor António Chivavel dá por terminada esta primeira parte deste encontro Ferroviário de Maputo e ADV de Vila de Gulos. Portanto, 1-0, vitória parcial por parte da turma locomotiva da capital, com golo apontado ao minuto 37 por intermédio de Dubs. Miguel Vaz, mas antes disso, pergunto ao nosso companheiro nos estúdios que coordena, portanto, esta emissão, pergunto se fazemos o comentário ou se qualquer coisa a partir daí, Laís.
1: Não, podem prosseguir com o comentário, não é?
0: Muito bem. Comentário, se calhar assim, de uma forma já mais resumida, porque vamos tentar sair deste sufoco, desta claque do Ferroviário, mas isso depois iremos tratar, enfim, com alguém de direito do Clube Ferroviário de Maputo, por uma primeira parte em que a equipa da ADV inicialmente dava a sensação de vir aqui para vir discutir o resultado. Continua, é certo, a discutir o resultado, mas a verdade manda dizer que a partir de uma certa altura a formação de Ferroviário senhoriou-se da situação e acabou aos 37 minutos, tarde demais, é certo, por fazer o único golo desta primeira parte.
2: Olha, Noar, como é que se chama a área da medicina que trata dos ouvidos?
0: Otorrinolaringologista.
2: Temos que ir ao Otto. Porque, de facto, quando sairmos daqui, vamos precisar de uma consulta para realmente podermos se calhar, retirar do cérebro este barulho do bombo dos Batachanisek.
0: É verdade, Miguel, sinceramente, nós não temos qualquer tipo de problemas com as claques, elas até são muito bem-vindas, fazem parte do espetáculo, incitam os jogadores, mas trabalharmos nestas condições, a 3 metros do nosso posto fixo de reportagem, que é uma zona aberta, não é uma zona fechada, é completamente difícil, é batucada, é vuvuzela. Meus amigos, perdoem-nos, mas pronto, vamos tentar ver se conseguimos resolver o problema. Miguel, avança.
2: Olha, Anuar, estamos aqui lado a lado, eu não te consigo ouvir, porque o bombo do Jota Chaniceca é muito mais forte do que aquilo que os meus auscultadores permitem ouvir. Contudo, vamos fazer o nosso trabalho, como dizias, ossos de ofício. Relativamente ao jogo, dizer que é, na minha opinião, um jogo pobre, se atendermos que, por banda do Ferroviário, fez qualquer coisa como 3 remates, dos quais 2 desenquadrados e 1 enquadrado. Um desses golos enquadrados foi o golo que resultou no golo, por banda do Ubs, que realmente, numa conclusão, que realmente conseguiu realmente livrar-se do primeiro defesa e do guarda-redes, tendo realmente feito esse golo que realmente faz realmente aquilo que foi a sua frieza, a forma como conseguiu ultrapassar a defesa da ADV, incluindo o guarda-redes. Por banda da ADV, realmente a tentar jogar em transições, se já tem dificuldades em fazer passos curtos, imagine realmente naquilo que tem que ser passos mais longos, jogar em transição exige realmente muita precisão de passe, é aquilo que esta equipa da ADV não tem nem tão pouco, nem nada parecido. Logo, realmente chuta a bola para frente e é a defesa de Ferroviário que normalmente está de frente para o jogo, tem conseguido realmente ganhar o jogo, tem conseguido realmente controlar as situações. É no cômputo geral, um jogo tecnicamente medíocre, se atendermos que uma e outra equipa, de facto, tem, particularmente o Ferroviário, tem condições de fazer melhor. poderia fazer melhor. Está a jogar no seu reduto, tem aqui o seu público a apoiar. Contudo, realmente, na zona de finalização, mais passe para aqui, mais para a esquerda, mais para a direita. Realmente,
0: Miguel Vaz, apenas eu interrompo-te para te dizer, mas fica também na retina aquele extraordinário remate do Geraldo, a que Simplex correspondeu com uma extraordinária defesa.

0: se calhar, à defesa da tarde.
1: De facto, grande remate, correspondido com uma grande defesa de simplex. É a melhor jogada no cómputo desta primeira parte. Realmente, a finalização do jogador da ADV e a defesa do guarda-redes simplex. É nisto que se resume o jogo. O senhor António Chivavel, por vezes, um bocado equivocado nas decisões que tem tomado, contudo está dentro daquilo, a respeitar aquilo que as 17 leis preconizam em termos de disciplina e técnica.
0: Muito bem, depois deste conselho do Miguel Vaz, temos que efetivamente procurar um otorrinolaringologista para, enfim, tratar dos nossos ouvidos, do Afonso Boane.
2: No caso é o otorrino, ou Anuar?
0: Otorrinolaringologia.
2: O otorrino é quem trata.
1: Pois vamos precisar disso, meu irmão.
0: Vamos precisar.
1: Porque estamos a ser massacrados aqui com este bombo do ferroviário.
0: É praticamente impossível fazer o relato. É praticamente impossível, mas pronto. Já o dissemos, são ossos do ofício lá isso. Nada poderemos fazer. Não temos como, enfim, sair deste local para fazermos a transmissão. Mas vamos tomar uma breve pausa. Afonso Boane, Miguel Vaz e eu, Anuar Messager. Voltaremos quando principiar a segunda parte deste Ferroviário de Maputo 1 e ATV 0.
2: Muito bem, até já e um bom descanso. São 15 horas e 53 minutos. Saímos então com essa palavra, ou seja, esta. Falava aqui então de otorrinolaringologista. Complicado, não é? Mas enfim. São 15 e 53 minutos, canal desportivo da Rádio Moçambique. Vamos fazer uma pausa. Daqui a pouco voltamos então ao campo do Afrim para acompanharmos a segunda parte então desse Ferroviário de Maputo ADV. Vale lembrar que nesta mesma 22ª jornada do Moçambola 2026 teremos amanhã, dia 9, no campo de Costa do Sol Ferroviário de Lixinga, ainda no mesmo dia, portanto amanhã. No Estádio Municipal de Pemba teremos a Associação Desportiva de Pemba, Xingal, e já no dia 10, ou seja, no sábado, Estádio 25 de Junho, em Nampula, teremos o Ferroviário Local, Ferroviário da Beira. Ainda no sábado, campo do Ferroviário de Nacala, teremos Ferroviário de Nacala, Liga Desportiva de Sofala. E a fechar esta Ronda 22, teremos no Estádio Municipal de Pemba, Baía de Pemba, UDS. Já no dia 11, ou seja, no domingo, no prosseguimento da Ronda, aliás, no prosseguimento não, na outra Ronda, no caso a Ronda 23 do Moçambola 2026, na Arena Lalji, em Tchumene, teremos ABB e ADV, portanto, às 15 horas desse mesmo domingo. Já um dia depois, ou seja, no dia 12 de outubro, no campo de Costa do Sol, segunda-feira, no caso, às 15 horas, Machacane bate-se com o Ferroviário de Lixinga. E no dia 13, na terça-feira, Estádio 25 de Junho, 15 horas também, Ferroviário de Nampula, Liga Desportiva de Sofala. Ainda no mesmo dia, no campo de Ferroviário de Nacala, também às 15 horas, teremos Ferroviário de Nacala, Ferroviário da Beira, e no Estádio Municipal de Pemba, às 15 horas igualmente, Baía de Pemba, Xingal, e já no dia 14, a fechar a jornada, teremos, portanto, no Estádio Municipal de Pemba, às 15 horas, a Associação Desportiva de Pemba e União Desportiva do Sonco.

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Estamos então no intervalo desse Ferroviário Maputo, então, que recebe a Associação Desportiva de Vilanculo. O Ferroviário vence por intermédio de Ops aos 37 minutos desta primeira parte. Portanto, esta partida, que abre a 22ª jornada de Moçambola 2026, ronda que persegue então, tal como fazia menção bem pouco tempo, na sexta-feira, com duas partidas, o Costa do Sol que defronta o Ferroviário de Lixinga, no campo dos Canarinhos, enquanto a Associação Desportiva de Vilanculo joga diante do Xingal de Tete, às 15 horas no Estádio Municipal de Pemba. Portanto, vamos agora olhar aqui então para a classificação oficial que coloca atualmente a Associação Black Bulls de Maputo no primeiro lugar com 44 pontos em 19 partidas, seguida do Costa do Sol com 34 pontos na segunda posição, o mesmo número de pontos tem Ferroviário da Beira, terceiro colocado com 18 pontos. São 15 horas e 56 minutos enquanto fazemos esse compasso, portanto, vamos ouvindo um pouco de música, porque daqui a pouco voltamos então para esse campo do Afrim, para acompanharmos então a segunda parte desse Ferroviário de Maputo, Associação Desportiva de Vilanculo.

Estamos a ouvir então o intervalo desse Ferroviário de Maputo 1-0 gol de opção, minuto 37 da segunda parte. Ouvimos então essa certeza de Nelson Freitas, único integrante do grupo, os quatro, que resiste ao tempo, portanto, desde os anos 90 até aos dias de hoje, recheado então de grandes sucessos ao longo desse tempo. São 16 horas, 1 minuto.

0: Estamos a ouvir Volta para a Casa de Ata Giulia, numa altura em que fazemos esse compasso, então, para irmos ao encontro novamente aqui de Anouar Moussagi e também Miguel Vaz para esse Ferroviário Maputo 1, Associação Desportiva de Vilanculos 0. Portanto, minuto 37, aconteceu esse golo por parte do jogador de Ferroviário Ups. Portanto, que marca o seu terceiro nesta versão 2026 do Moçambola. Anuário, creio que esta temperatura de 30 graus por essas alturas já começa a baixar. Motivos para dizer que podemos ter uma segunda parte tranquila, pelo menos por parte dos jogadores.
1: Porque efetivamente a temperatura ainda continua de certo modo alta. Estamos aí agora com cerca de 28 graus, melhor do que os 30. Mas há aqui um dado a registar. É que depois das nossas lamúrias houve uma mini cimeira entre a comunicação social e também o chefe da claque do Ferroviário de Maputo, uma mini cimeira que foi, enfim, comandada por Alfredo Júnior. Alfredo Júnior, a quem eu pergunto, Alfredo, diga-me lá, como é que foi negociar este parco de boa confiança?
2: Olha, foi simples, porque a ideia foi sensibilizá-los para que eles continuassem a fazer a claque, que está bem-vinda para o ambiente que se pretende aqui no futebol, e que também a comunicação possa fazer o seu trabalho sem esse barulho estridente que estava aqui a um metro do nosso ouvido e, sobretudo, a perturbar a vossa transmissão, o vosso relato que chega a todo mundo. Então, eu pedi ao chefe da claque, sensibilizei-o para que eles ocupassem um outro espaço um pouco mais distante, tendo em conta que há espaço aqui no campo do Afrim e que eles podem continuar a fazer a sua claque sem essa claque interferir naquilo que é o trabalho dele. O Assunção Boneco, que é o chefe da claque, assim percebeu, e há que agradecer esse gesto por parte da claque do Ferroviário Watashani Sec. E assim ninguém sofre por estar a acompanhar este jogo e o relato, sobretudo, que estão aqui a fazer.
3: Assim, Alfredo, também nós não vamos sofrer. Vão ficar os Watashani Sec e nós não vamos Watashani Sec.
2: Que sofre o adversário do Ferroviário dentro das quatro linhas e não nós que estamos aqui a fazer o nosso trabalho.
1: Muito bem, já começou a segunda parte, tal como já dissemos. Estamos agora com 3 minutos, quase 4. Houve uma mexida, Miguel Vaz, nas hostes do ADV.
3: Sim, já houve uma substituição, saiu o jogador número 28 e entrou para o seu lugar o número
1: 29. Número 29,
3: o Geraldo,
1: quem entrou foi o 28, o Mesa.
3: Entrou o 28, o Mesa, e saiu o 29, que era o Geraldo.
1: Olha, atenção, remate da equipa de Ferroviário, mas por cima da barra, quase que dava no segundo golo da turma de Ferroviário, Miguel.
3: Olha, Noar, de facto, é um remate também à distância. E é isto, se calhar, que uma e outra equipa tem que começar a fazer. Se não tem condições de entrar com a bola jogável para a finalização, realmente, tendo linhas de remate, que o façam. Foi o que aconteceu por banda de Ezequiel, que é, por excelência, um bom rematador.
1: Portanto, Laís, podes desmarcar a consulta, marcaste para o pleonasmo, que marcaste para não sermos vistos pelo otorrino.
0: Com certeza, já desmarquei.
1: Muito bem, e nós agradecemos Afonso Boano, Miguel Vaz, eu próprio, os nossos companheiros Alfredo Júnior e outros mais que se encontram aqui nesta zona, portanto, da imprensa. Vamos agora ao jogo com 5 minutos gravados nesta segunda parte. Mantém-se o marcador, 1 para a formação do Ferroviário, 0 para a equipa da ATV. O golo apontado, minuto 37 da primeira parte, por intermédio do Ups. Agora pontapé livre, praticamente a entrada do meio campo ofensivo da equipa da ATV. É na meia esquerda, um pouco mais para uma zona interior. A bola já foi levantada, entrada da área de grande qualidade, saltam vários jogadores, acaba depois a bola por ser rechaçada ainda pelos homens de Ferroviário. Insiste ainda a turma da ATV, vai tentar fazer o quê? Vai tentar mudar o flanco de jogo, abertura agora sobre o cordão central, a equipa tenta descer, deixou sobre o lado esquerdo, é a camisola número 7, é o Pascoal, deu depois ali para o fumo, interessante depois o homem de Ferroviário, joga-se agora aos repelões e depois é o Nelson que pontapeia a bola, de qualquer maneira recolhe depois aí o camisola número 27, campeão da formação do ADV, e a bola sai para o lado da linha lateral, diz o juiz da partida depois da sinalética do seu assistente, que o lançamento vai pertencer, lançamento ao pontapé livre. É exatamente Creio que é lançamento, não conseguimos exatamente o lançamento porque a cobertura do banco técnico não nos permitia uma melhor visualização. A bola chega depois ali ao guarda-redes Wilson. Wilson mete agora sobre o lado direito, é para o Moiano. Moiano, o polissoso defesa da formação da TV, entrega lá para a frente com muita força, aparece depois ali Getúlio a fazer o primeiro corte, a insistência ainda da equipa da TV, a bola agora perdeu-se para lá da linha lateral, diz o auxiliar e que indica ao juiz da partida o senhor António Xistafel, que é lançamento é exatamente para a formação da TV. Joga agora nesta segunda parte a equipa do Ferroviário, da nossa esquerda para a direita, portanto em direção à Avenida das Indústrias, joga também portanto a formação da TV da nossa direita para a nossa esquerda, portanto em sentido oposto, a equipa do Ferroviário tenta agora sacudir a pressão adversária, depois ali uma falta ofensiva cometida por um homem do Ferroviário de Maputo, não, o juiz da partida diz que é lançamento e não propriamente pontapé livre, lançamento para a turma da TV e que entra agora nesta segunda parte um pouco mais empertigada, mas depois, acaba depois por surgir ali o corte da equipa do Ferroviário, pontapé para frente, a bola saiu para a linha lateral, meio do meio campo defensivo, ofensivo da formação da TV, o lançamento já foi feito, o cruzamento também é sobre a esquerda, foi efetuado, apareceu depois ali o Capena, a bola sobra depois para a camisola número 5, chama ser Justino ainda a interceptar, deixou depois ali para o Fumo, meteu no miolo, a bola depois atrasada ali para o camisola número 27, chega depois ali, é sobre o lado direito, insistência ainda da turma da TV, é sobre o lado direito, a equipa trabalha aparentemente balada, e joga ali com muita força, a bola impelida, aparece ali o toque para trás do Capena, insistência ainda da turma da TV, vai surgir agora um cruzamento muito longo, está Fumo a entrada da área, luta depois ali o camisola número 14 com o adversário, mas propriamente o Fernando, e a bola acaba por chegar sem qualquer tipo de problemas para lá da linha de fundo, e é pontapé de paliza para a formação, portanto, da Ferroviário de Maputo. Simplex entrega o esférico um pouco mais para a frente, porque é pontapé livre e não propriamente pontapé de baliza. Estamos agora com 8 minutos 25 segundos gravados nesta segunda parte, 1 a 0 no marcador, vai vencendo a formação de Ferroviário de Maputo, gol apontado 1 minuto 37 da primeira parte, por intermédio de UPS. Joga agora a turma de Ferroviário, Miguel Vaz, a equipa da ADV entra um pouco empertigada no ataque, mas na tentativa naturalmente de chegar ao gol de empate, só que o Ferroviário está de pedrical, vai contornando a situação.
3: De facto, Anuar, uma equipa já está mais ligada, de facto, a tentar fazer a permuta entre o jogo em transição e o jogo em posse, mas ainda não conseguiu chegar com perigo à baliza de Simplex.
1: Muito bem, está agora o Simplex no interior da sua área de lateralidade, com muita força sobre o meio campo adversário, tentar aparecer aí o defesa, exatamente mas que fez o corte de cabeça, a bola chega depois até Ezequiel, manda lá para frente, joga sobre o relógio, o Pascoal agora desvia sobre o cordão central, mas ganha ainda a turma de Ferroviário, a posse de bola na asa esquerda, tenta organizar, portanto mais uma contra-ofensiva, o corte foi efetuado por Moiar da turma da TV, a bola para frente, interessante a defensiva, vai depois a bola a ser atrasada em direção ao Ruga, o Ruga recolheu, o Ruga depois tem ali por perto do Simplex, é para lá que vai a bola, o Simplex já bateu para a esquerda e bateu para o seu capitão, que faz a progressão, rima e é verdade, a bola vai depois ali para o alcance do Sanel, Sanel tem desmarcação do Ezequiel, mas prefere deixar depois para o seu companheiro que recebeu sobre o lado direito, é exatamente o Uga. O Uga tentava meter lá para frente, conseguiu, e depois o Camo luta com o adversário, comete falta o Camo, falta ofensiva, portanto é pontapé livre, é exatamente para a turma da ADV. Estamos com 9 minutos 50 segundos gravados nesta segunda parte, transmissão do RM Desporto, a partir aqui do estádio do campo do Afrin. Olha agora o Camo, faz o cruzamento perigoso, a tentativa de cabeceamento, a bola acaba por ser rechaçada pelos homens da ADV, mas propriamente por Justino, insistência ainda da turma do Ferroviário, agora a bola chega ao alcance do Fumo na esquerda, a equipa da ADV a tentar forçar o ataque, luta com dois adversários, acaba depois a bola por ficar na posse do Uga, é projetada para o solo, o juiz da partida apita, diz que a ponta é pé livre, é exatamente para a turma do clube Ferroviário de Maputo, e o cronómetro vai avançando, daqui a bocado vamos entrar no primeiro minuto, capicua dessa segunda parte, transmissão do RM Desporto a partir aqui do campo da Fria, no município da Matola. Avenida das Indústrias, Bairro da Liberdade. O Wilson já recolheu. O Wilson, que é também capitão, e é o guarda-redes da turma da TV. Já estamos a entrar exatamente no primeiro minuto que picou desta primeira parte. Agora mais uns pauzinhos. Um para o Ferroviário, zero para a equipa da TV. A TV que agora tentava forçar o ataque, mas o corte já foi efetuado para a turma de Ferroviário. Miguel Vaz, a primeira dezena de minutos já transcorrida. Que jogo é que estamos a ver neste momento?
3: Olha, é um jogo, na minha opinião, é que o Ferroviário jogar mais de uma toada de controle, enquanto que naturalmente a equipa da EDV faça o resultado a tentar chegar com maior profundidade, atacar mais em termos a meia defesa e a defesa do Ferroviário. Contudo, o Ferroviário, na minha opinião, está no controle do jogo.
1: Muito bem, só que agora é efetuado o corte para o parte da turma da DV, que tenta agora sair da zona de pressão, que apenas bate lá para a frente, assistência ainda do homem do Ferroviário a tentar inviabilizar, portanto, a progressão do homem da DV, portanto, é pontapé livre e que vai surgir praticamente ali junto ao grande circo, ainda no meio campo defensivo da formação da DV. A bola já vai ser colocada no local devido, não aquele em que se encontra neste momento. Não, juiz da partida tem que mesmo mandar repetir a execução do castigo, porque efetivamente a bola não foi colocada no local devido. Agora sim vai partir, está do lado esquerdo Justino a pedir, enfim, a posse da bola, mas prefere o camisola número 27, Gabi, mandar-la para frente de qualquer maneira, e depois também surge um remate disparatado, creio que por intermédio de Fumo, a bola saiu sem qualquer tipo de problemas para pontapé de baliza para a formação do Ferroviário de Maputo. Vai ser pelo próprio guarda-redes Simplex, equipado todo de cinzento. A turma de Ferroviário apresenta-se com o seu equipamento habitual, camisola verde, riscas na zona frontal, no dorso, os números bem visíveis, amarelados. 0 para a formação da TV, 1 para a formação de Ferroviário. Olha agora a Nissa nele, trabalha, deixou para quem? Deixou exatamente para o Uga, mete lá para frente. O corte foi efetuado, mas é momentâneo, e mesmo assim ainda insiste a turma de Ferroviário, e depois ali uma tentativa de sair por entre médio de Scaba, a pontapé agora lá para frente, de qualquer maneira aparece depois ali o jeitoso, é atingido pelo seu adversário, o juiz da partida paralisa o jogo, diz que é a pontapé livre que vai ser executado daqui a bocado depois de o jeitoso se levantar para a formação de Ferroviário de Maputo. Miguel Vaz, agora é pontapé para cá, pontapé para lá, e daqui a bocado vai ser pontapé para frente, e fé em Deus.
3: Olha, temos que arranjar bolas com chip quando ela está a ser maltratada, que nos possa avisar, estou a ser maltratado. É um pouco isto que está a acontecer neste momento. Realmente é um jogo um pouco insonso, é que realmente muitos passes mal direcionados, em que mesmo atendendo ao facto de Ferroviário estar a ganhar por 1-0, não está realmente a desenvolver um futebol que pudesse justificar um ampliar deste resultado.
1: E agora um pontapé lá para frente para a turma do ATV, sobre o lado esquerdo, atenção, camisola número 18, vai tentar fazer o remate, saiu disparatado, bola para o lado, é pontapé de baliza, foi 18, foi o 18 Balata, na circunstância, a bola saiu para o lado da linha de fundo, é pontapé de baliza para a turma de Ferroviário. Olha para o cronómetro, vai-me dizendo que já estamos com 14 minutos gravados nesta segunda parte, 1-0 no marcador, transmissão do RM Sport, a partir aqui do campo da Afri, no município da Matola, Avenida das Indústrias, bairro da Liberdade, é pontapé de baliza para a turma do Ferroviário, que é executado pelo próprio guarda-redes Simplex, já bateu com muita força, a bola ultrapassada praticamente a linha do meio-campo, assaltam vários jogadores, um deles é o defesa, aliás o médio sempre escapa, a bola volta ainda para os homens do Ferroviário, na asa esquerda está ali por perto do Ezequiel, mas o leque prefere entregar um pouco mais lá para frente, vai tentar trabalhar o homem do Ferroviário, já passou, já tentava fazer a infiltração e depois cai na grande área, registro de partida diz que não há rigorosamente nada, a bola saiu para a linha de fundo e foi certo também, pontapé de baliza da formação da ATV. Vai ser por intermédio do seu próprio guarda-redes, e agora o da partida, o senhor António Xavel pede auxílio ali a um dos jogadores do Ferroviário para, enfim, tratar do seu equipamento de comunicação, tudo resolvido, pontapé de baliza para a turma da ATV. O próprio guarda-redes Wilson entregou a sua brasa direta para o Moiano, o Moiano agora vai tentar passar, já bateu com muita força esse futebol direto, acaba de fazer a bola chegar aqui ali ao alcance de jeitoso, devolve, chega com muita força, apareceu ali por perto dos tubos, mas não chegou o esférico, chega assim o homem da ATV é sobre o lado esquerdo, é o Seco, escapa, luta com o contrário, a bola escapa-se depois para o lado da linha lateral e vai ser lançamento, portanto, para a turma do Clube Ferroviário de Maputo. O juiz da partida tem que ir mesmo ao quarto árbitro, já estamos com 15 minutos, tem que ir ao quarto árbitro para, enfim, conseguir resolver aquele problema de comunicação do seu aparelho de comunicação. Partida interrompida momentaneamente, Miguel Vaz, enfim, estamos a assistir a um jogo de futebol que, sinceramente, eu esperava melhor. Esperava melhor, atendendo a pressão que qualquer das equipas tinha, o Ferroviário, se calhar, mais de, enfim, conseguir a melhor, mais 3 pontos, mas a formação da ADV tinha a obrigação de fazer um pouco mais, porque precisa de pontos como de pão para a boca.
3: Precisa de fazer um pouco mais, diria, muito mais, porque um pouco mais não chega. De facto, o Ferroviário está numa toada de controle do jogo, realmente dando o ritmo que melhor lhe interessa neste momento do jogo, tentando jogar com o cronómetro e com o resultado. É isso que o Ferroviário está fazendo. Contudo, acho que esta equipa da ADV não está realmente capacitada para realmente criar algo que seja de frente, acho que possa atacar a baliza de Cipex de forma mais efetiva.
1: 17 cravado, segunda parte, mantém-se o marcador e agora houve ali um remate disparatado quando a baliza, não diria que estava a sobrecer, mas creio que foi o Márcio que atirou de qualquer forma e a bola saiu por cima da barra.
3: São destas situações, confundimos remate com chuto, foi um chuto e foi na atmosfera quase.
1: Muito bem, agora ali sobre o lado direito, Camo, combina ali com o seu companheiro, mais propriamente ali com o Max. Max depois tem que passar para o adversário, tenta chegar até a linha de fundo, é agarrado, a falta, portanto, cometida pelo homem de ADV. Então vai ser pontapé livre que pode levar a alguma situação de perigo, junto ali a baliza de Wilson. A bola vai, portanto, ser colocada pelos juízes da partida, o senhor António Xijavel, afasta o homem da ADV, que está ali a travar-se de razões com o juiz do encontro. Portanto, daqui a bocado vai ser cobrado livre. Não sei exatamente o que é que se passa com uma falta ostensiva, porque ela agarrou a camisola, que foi visível, perfeitamente visível, o agarrar da camisola do jogador adversário, mas ele insiste que não fez nada, como é hábito quando as crianças fazem qualquer coisa, depois dizem, mas eu não sei nada, pai.
3: A atitude do árbitro António Xijavel, que realmente é o número 17 da equipa da ADV, agarrou pura e simplesmente, puxou pela camisola o jogador de Ferroviário quando este realmente atacava a linha para realmente poder fazer assistência para a zona de finalização.
1: Só 8 minutos, Carvalhos, nessa segunda parte, mantém-se o marcador, 1 para o Ferroviário de Maputo, 0 para a formação da ADV, Associação Desportiva de Vilanculos, aqui deste recinto, no município da Matola, bairro da Liberdade, Avenida das Indústrias, vai ser pontapé livre, ali uma micro barreira formada por 3 jogadores, há também 3 jogadores de Ferroviário, agora afastam-se 2, fica o Uga, fica também o Camo, ou o pé direito do Uga, ou então o esquerdo de Camo, vamos ver no que isso vai dar ali uma micro barreira formada por 3 jogadores ali na lateral da área esquerda da grande penalidade. Camo atira direitinho, a bola acaba por bater nas banhas laterais, já saiu portanto para o lado da linha de fundo, é pontapé de rede para a formação da Associação da ADV, Associação Desportiva de Vilanculo. Já colocou o esférico no quarto círculo, na sua área de baliza, o Wilson já despachou, a bola chega depois ali ao camisola número 15, o Uga entrou no corredor central, passa nele, Sanel meteu depois para a esquerda, atenção que é perigoso, levanta por cima, muito por cima, muita fogosidade, é certo, mas também muito desperdício por parte do ataque da turma de Ferroviário, Miguel.
3: Olha, Anuar, de facto, quando não há frieza, aliada de alguma forma a certa competência na zona de finalização, os jogadores precipitam-se, ficam deslumbrados quando aparecem em frente ao guarda-redes com a baliza também como os últimos obstáculos a bater. Não tem a técnica, não tem a capacidade de poder realmente pôr a bola fora do alcance do guarda-redes.
1: Muito bem, olha agora um ataque da formação da ADV, mas já foi neutralizado ali pelo central e capitão do turma Ferroviário, Jeitoso, a bola saiu para o lado lateral e o lançamento também já foi efetuado, a descer agora sobre a asa direita do Jeitoso, vai fazer o quê? A tentar ter um miolo e meteu-se o senhor, meteu ali para o que se acaba depois movimenta, ala para o adversário, agradece os homens do Ferroviário, a bola já entregue, meio em campo ofensivo, agora no corredor central, atenção, vai aparecer ali, cai o jogador da ADV, o juiz da partida, a bola a seguir, ainda a segunda vaga de ataque por parte da turma do Ferroviário. A bola vai sendo usada aqui para o lado direito, recolhe o Uga, já no meio campo adversário, na sua meia direita um pouco mais para a zona interior, ainda sobre a asa direita, a equipa de Ferroviário vai tentar descer, depois o Cacão levanta o abraçamento, a bola vai direitinha ali para o alcance do Wilson, que recolhe sem qualquer tipo de problemas.
3: Olha, Noaro, me parece, salvo melhor leitura, que esta equipa da ADV fisicamente poderá realmente ter hipotecado o jogo.
1: Muito bem, insiste ainda a turma da TV, mas corta o homem do Ferroviário, a equipa vai sair agora para o intermédio de lá, que calmamente está o homem do Ferroviário, que é o Uga, que está ali é caído, mas já se levantou, já seguiu o jogo, e o Lac fez o passe para o Naftal, e depois a bola é atrasada ali sobre a asa esquerda, depois do corredor central na direção do Getoso, Getoso mete lá para a frente, o Isaquia faz um toque de primeira na direção do Lac, já recolheu o Lac com o seu pé esquerdo, tem que atrasar novamente ali para o Getoso, Getoso atrasa também para o quarto de Simplex, Simplex perante a ameaça do adversário, a ponta apanha com muita força de qualquer maneira e depois ali o Cacame sofre a pressão do adversário e a bola saiu para a linha lateral, vai ser lançamento agora, duas mexidas nas sostes da TV, saída do camisola número 11, entrada do camisola número 9, portanto que é Schumacher, e saída do camisola número 17, entrada do número 20, portanto mexidas nas hostes da ADV. Miguel Faz, isto o que é que quer dizer?
3: Isto quer dizer que Abdul Omar sente que porventura, particularmente o meio campo da ADV, tenha de alguma forma já deixado de carburar como vinha carburando, isto é, já não estava muito bem em termos de cobertura de espaços, por onde apareciam ora Ezequiel, ora Ops, ora Senam, e de facto, vamos lá ver se estas substituições possam trazer alguma frescura, que eu já dizia que me parece que esta equipa da ADV fisicamente já não estará na sua melhor condição.
1: Olha agora, tentativa do Ferroviário de Maputo, depois já um jogador que aparece no chão, creio que é o Max, se não for o Max é o Ux, a verdade é que o juiz da partida deixa seguir o encontro e agora sim a pita vai-se acercar do homem do Ferroviário que está ali caído, deitado de costas, mas dizia eu, Miguel Vaz, o que é que significa estas duas mexidas, mais duas, da turma da ADV?
3: Olha, eu penso que aquilo que a ADV está a fazer, na minha opinião, É muito fácil de ser contrariado, não só contrariado, não ser eliminado por banda de Ferroviário, porque são situações em que realmente a equipa de Ferroviário, em termos defensivos, aparece em maior número defensivo, portanto aparece nas situações de 4, 5 contra 2, 5 contra 3, muito dificilmente nestas circunstâncias, faltando até frescura física à ADV, para realmente conseguirem chegar à baliza de Simplex com algum perigo. E é aí que temos assistido, em que o Ferroviário tem conseguido anular, de facto, face à sua grande superioridade numérica na zona onde a bola está a ser disputada.
1: 21 minutos, 30 segundos cravados nesta segunda parte, mantém-se o marcador, o Ferroviário vencer por uma bola, zero bola, o golo apontado, melhor dizendo, para o intermédio de Ups, a passagem do minuto 37 da primeira parte, portanto a formação do Ferroviário adiantada no marcador, só que a equipa da ADV vai tentando do jeito que pode, a verdade é que as coisas não estão a sair a preceito e a turma, portanto, acaba revelando, talvez também com um disso, ele faz algum déficit de ordem física, e agora o jogador de Ferroviário que esteve ali a ser assistido acaba mesmo por abandonar as quatro linhas, vai ter que ficar um minuto como manda as regras até que possa reentrar a partida. Bola a ser jogada com muita força sobre o meio campo da turma de Ferroviário, interseção agora do camisola número 20, é sobre a asa esquerda exatamente o João Paulo depois tenta o remate, não consegue fazer o remate, mas a bola sobra ainda para o lado direito, agora o cruzamento vai surgir, não surge, não senhor, corta a defensiva, a bola já tinha saído para a outra linha lateral, mas juiz da partida demanda seguir agora a tentativa de remate, aliás um cabeceamento, mesmo ali na zona de penalti, só que passou um tudo nada ao lado da baliza a guarda do guarda-redes Simplex, portanto agora-se um bom cabeceamento, diga-se passagem do Pascoal, Miguel Vaz.
3: Bom gesto técnico, contudo mal direcionado.
1: Muito bem, aliás era Scaba e não propriamente Pascoal, foi Scaba que fez o cabeceamento. A ponta, pé de baliza já foi efetuado, a bola vai para a asa direita da defesa da equipa da ABB e que vai agora insistir no ataque. A bola vai para o Elton tenta meter lá para frente, a equipa do Ferroviário congela a situação, a bola depois despachada, de qualquer maneira o Ups não chega lá, chega assim o defesa que faz o primeiro corte, a bola sobra depois ali para uma zona onde não está ninguém, acaba mesmo saindo para a linha lateral e vai ser também o lançamento para a turma do Clube Ferroviário de Maputo, ali próximo do banco técnico da equipa da ADV. A equipa do Ferroviário volta, portanto ali vai haver uma mexida, eu creio que vai haver mexida nas hostes do Ferroviário, porque vejo ali o papelinho entregue ao quarto árbitro, 27-6, Celso, portanto Celso, Tonuno e também o Clésio. Portanto, 10, 6 e 27, 10 é o Clésio, 6 é o Celso, 27 para Tonuno, mexida, portanto, na equipa do Clube Ferroviário de Maputo, e é um jogador que acabou por não regressar ao jogo depois da assistência, depois de ter que ficar um minuto. A verdade é que já foi substituído, no meu ponto de vista.
3: Olha, agora, acho que qualquer uma destas substituições, na minha opinião, vai mais de encontro à condição física dos jogadores.
1: Muito bem, sai o 29, portanto, Max, para a entrada do Clésio. Daqui a cabo vai também entrar o Celso para o lugar do Natal. Portanto, entrada de Celso, camisola número 6, para a saída de Naftal, camisola número 7. E finalmente, Tonuno, camisola 27. Creio que para a saída do lado. E não terá recuperado depois, enfim, daquele contra, depois da assistência. Portanto, três mexidas nos ossos do Ferroviário. Vamos ver. Miguel Vaz, qual é a dinâmica que vai ser empreendida pela turma locomotiva?
3: Acho que estamos na fase do tudo ou nada. E por um lado, o Ferroviário a tentar meter os jogadores mais frescos, que possam, por um lado, dar uma dinâmica ao jogo do Ferroviário, mas, por outro lado, os jogadores mais frescos, que possam controlar melhor aquilo que são as investidas dos jogadores da ADV.
1: Muito bem, a turma da ATV na asa direita, atenção, vai sair o cruzamento, Gabi, a tentativa de passar já passou, vai agora cruzou, sim senhor, atenção, perde muito tempo o homem da ATV para fazer o remate final, na circunstância o fumo, acaba depois ainda por insistir, agora um remate praticamente do meio da rua, sem qualquer nexo, foi o Schumacher, camisola número 9, e então a bola saiu para a linha de fundo, é pontapé de baliza para a formação do Ferroviário de Maputo. Vai para lá o simplex, portanto recolher o esférico para colocá-lo no bico direito da sua área de baliza, para a execução portanto do pontapé de baliza, passa o peonagem, é pontapé de rede portanto para a formação do Ferroviário de Maputo. Aí o simplex manda toda a gente lá para a frente, já pontapeou para jogo, a bola bate ali na cabeça do Clésio, sobrou para o número 5 da turma da TV Justino, e depois ainda luta depois os jogadores, acabam por cair, os dois, levanta-se um, levanta-se o outro, a verdade é que depois fica tudo em paz, foi o Glésio que disputou o esférico com o Pascoal, é pontapé livre para a turma da TV, já foi cobrado por intermédio do Justino meteu sobre o lado direito, insiste ainda a turma da TV, tudo isso sobre a direita, a tentativa lá passar, por intermédio de Balada, não consegue, não senhor, recolhe ainda o homem de ferro, depois recolhe o homem de ferroviário, mas perde posição, atenção, vai sair o cruzamento, não sabe, senhor, o senhor da turma da TV prefere deixar a bola correr para ganhar o pontapé de canto. Sobe quase toda a gente da formação da ADV e também desce o outro bloco da formação do Ferroviário de Maputo para recuperar o cobro a esta situação de pontapé de canto para a turma do Ferroviário, para a turma da ADV. É do lado direito do ataque, portanto, da ADV, esquerdo da defensiva do Ferroviário. Há apenas três jogadores que não estão no interior, três, quatro com guarda-redes naturalmente no interior da área do guarda-redes simples, canta plantado, desvio. A bola não saiu, vai agora sair, creio que em lançamento lateral é para a formação da ADV. É na asa esquerda, portanto, do ataque da ADV, bola já lançada, ainda não foi lançada, agora sim, prepara-se para o movimento, é o camisola número 29, melhor dizendo, exatamente o Bessa, a bola ali no corredor central, o corte foi efetuado para a turma de Ferroviário, insistência ainda da equipa do Ferroviário para jogar sobre o lado esquerdo, o Crejo, olha ali agora uma bola bem metida, atenção, vai correndo, corre os dois jogadores, acaba depois o jogador do Ferroviário, e a ADV colocou para a situação, saiu praticamente para a sua zona da área da entrada da área de rigor e recolheu o esférico, e a bola seja jogada agora sobre o lado direito, uma falta, merece cartão, e ele faz uma falta merecedora de cartolina amarela por parte, portanto, do jogador que meteu a infração.
3: A faltar aqui uma ação disciplinar. Aliás, o jogador de Ferroviária é agarrado, é o Celso é agarrado, quando de facto já tinha conseguido ganhar a frente ao defesa da ADV.
1: 29 minutos, carafaltos nesta segunda parte, transmissão do Rio de Esporto a partir aqui do campo da Afeni, no município da Batola, Avenida das Indústrias, bairro, portanto, da Liberdade. É pontapé livre, melhor dizendo, é para a formação do Ferroviário de Maputo. Eu creio que vai ser o Celso, já tomou o balanço, já partiu para a bola, já bateu, aliás, a Uga com muita força, só que força baixa e também muito alta, é pontapé de baliza para a formação da ADV. Transmissão do RM Desporto, portanto, é mais uma jornada de uma sambola. 20-26 é o primeiro jogo desta semana, porque vai haver uma série de jogos amanhã e depois ao longo do fim de semana é portanto uma bola de regresso depois da pausa das seleções. Insistência agora da turma da ADV em tentar organizar a jogada ofensiva, depois aparece ali uma bicicleta do jogador do Ferroviário que foi direitinha ali para as mãos do guarda-redes, foi o Hugo na circunstância, a bola foi direitinha ali para as mãos do guarda-redes Wilson, já movimentou o Wilson, bola com muita força, joga aos repelões, o Celso já captou o esférico, tenta passar para o adversário, não consegue, não senhor, o juiz da partida deixa seguir, mas acaba interrompendo depois do encontro, diz que é pontapé livre, que vem pertencer à formação da ADV, é porque considera que houve uma falta cometida pelo jogador do Ferroviário. Camisola número 7, Pascoal, abre agora sobre o lado direito, a bola com muita força, recolhe depois quem? Recolhe o Januário, tenta fazer a infiltração, não consegue, não senhor, insiste ainda a turma da ADV, agora sobre o lado esquerdo onde se encontra o Justino, trabalha Justino, combinou já com o seu colega mais propriamente com o camisola número 28, o que é o Mesa depois teve que atrasar para a zona defensiva, depois bola metida em profundidade para o corte de cabeça da equipa de Ferroviário, a equipa de Ferroviário enfim, a sua zona defensiva pede para que a equipa suba no terreno, porque a pressão que está a ser exercida agora pelos homens da ADV começa sim a ganhar alguns contornos. A bola acaba depois por ser jogada ali por, creio que é o LAC, e joga-se depois sobre o lado esquerdo. Atenção, a equipa de Ferroviário consegue conjurar a situação, vai agora para a contra-ofensiva, na asa esquerda Clésio meteu, atenção, vai sair o cruzamento, sai remate que vai direitinho para as mãos do guarda-redes Wilson. Miguel Vaz aproxima-se já praticamente a última quarta hora deste desafio, o que é que pensa que possa acontecer em termos do interesse das duas equipas, tanto do Ferroviário como também do próprio ADV?
3: Olha, Anuar, me parece que o Ferroviário está acomodado neste 1-0, mas não é um resultado muito seguro. Contudo, porventura, também do lado contrário tem um adversário que tem feito muito pouco ou não tem feito o suficiente para incomodar o último reduto de Ferroviário. Este Ferroviário que tem, na minha opinião, face às substituições que fez, refrescou a equipa e está agora tentando realmente aparecer em transições na baliza de Wilson, e foi numa destas situações em que acabou Tonuno por a passe de Clésio aparecer aí realmente numa zona em que poderia ter feito melhor assistência, tendo proporcionado a Wilson uma defesa de interseção do cruzamento.
1: É curioso que ele faz que agora que a claque do Ferroviário Batachana Seca já não está no mesmo local, está muito quietinha, mais calminha no posto onde foi colocada.
3: Acho que se queriam fazer ouvir mais pela rádio do que realmente incitar o seu jogador.
1: Coisas que acontecem. Mas pronto, vamos ao futebol, que é o que interessa e é para isso que aqui viemos. creio que vai ser, não vejo a bola, sinceramente, vejo ali os vistos da partida do Sr. António Xijavel, mas não vejo a bola, creio que ele procura também o local onde deve situar-se para dar sequência, portanto, a esta partida. É. Ah, agora sim, claro que já acordou. Era o jeitoso que tinha escondido a bola.
3: Olha, não era, acordaram. Parece que lhes despertaste.
1: Muito bem. Pontapé livre é exatamente para a turma. Aliás, é lançamento de bola solo. O jeitoso depois picou a bola sobre a asa esquerda e a equipa da TV sim, consegue fazer o corte. Estava ali também por perto do Blanco, mas depois segue o esférico para o homem da TV. Vai para o camisola número 20, exatamente o João Paulo. O João Paulo tentava fazer a infiltração, mas não conseguiu. A pontapé para frente foi o que aconteceu. A bola chegou ali ao passo do Wilson. O Wilson já movimentou para o Moiana, lado direito. O Moiana vai tentar agora ultrapassar a linha de meio-campo e depois faz o quê? Retrocede e depois a bola vai para a zona mais interior. A bola depois para o lado direito, na direção do Januário. O Januário depois para a posição, cortou a defensiva do Ferroviário. A bola chega até a defensiva também, até a linha média do ADV, é do lado esquerdo, atrapalha portanto o camisola número 27 e depois acaba por entregar mal para um adversário, entregou mal o Ferroviário também, enfim, não há passos certos, não há passos bem combinados e agora a equipa do Ferroviário aproxima-se da área e depois cai o jogador da ADV, o juiz da partida não interrompe o jogo, agora sim apita a considerar portanto que houve ali uma situação que merece cuidados por parte do arbitragem, da equipa de arbitragem também da equipa médica da ADV. Vamos ver se efetivamente não é nada de grave. O que é verdade é que o jogador, depois de estar sentado, voltou a deitar-se de costas. Portanto, partida interrompida, Miguel Vaz, quando o cronómetro já vai avançando. Estamos já com 34 minutos desta segunda parte.
3: Olha, Noara, 37 minutos desta segunda parte, 1-0. A equipa da ADV, na minha opinião, pela leitura que estamos a fazer, pouco ou nada tem feito para realmente alterar o rumo deste jogo. Que se calhar o Ferroviário se possa acomodar mesmo neste 1-0, que chega para ganhar esta equipa da ADV.
1: Muito bem, bola levantada sobre a zona defensiva do Ferroviário, corta depois ali... Corta quem? Corta o Nelson, a bola sai para o lado da linha lateral, o juiz da partida diz que tem que ser lançamento e que vai ser executado daqui a bocado por intermédio de Scaba, mas acaba deixando, portanto, para a posse do seu colega Justino. Há duas mexidas na turma da AV, camisola número 10, camisola número 10 que se chama Milton, é chamado o jogo para a saída do Moiana e também... Camisola número 30, Ibrahim, para a saída do camisola número 19, que se chama Januário. Portanto, trocas, mais duas por parte da equipa da ADV. Agora que estamos quase com 39 minutos desta segunda parte, o que é que pretende Abdul Omar da equipa da ADV?
3: Januário, podemos estar aqui a querer chutar. A única justificação que eu posso dar, em tanto que comentador... Não conhecendo estes jogadores, se ele é médio, se ele é avançado, se ele é defesa, realmente a única justificação ao que possa socorrer vai ser refrescar a equipa, porque de facto não é fácil saber se é um médio que entrou, se é um médio que entrou, se é um avançado. Sabemos porventura que substituiu um jogador que possa estar a jogar a meio campo ou à defesa ou como avançado, mas de facto temos realmente muito pouco conhecimento daquilo que são os jogadores aqui fora da nossa esfera de Maputo.
1: 39 minutos gravados já nesta segunda parte, daqui a bocado vamos entrar no minuto de 40, a equipa de Ferroviário vai vencendo por uma bola a zero, o único gol foi apontado aos 37 da primeira parte, por intermédio de Ups. Olha agora a turma de Ferroviário trabalha na esquerda, atenção, a turma da ADV vai recuando e depois bola picada ali por Tonuno, mas direitinho ali para o guarda-redes, exatamente o Wilson, já recolheu o Wilson, deu para a zona esquerda da sua zona da sua defesa e depois o esférico chega um pouco mais lá para a frente, na direção exatamente do camisola Marcelo, número 20, João Paulo. A bola depois é interceptada pelo homem do Ferreira. Sai para a linha lateral e vai ser lançamento para a formação da ADV. Justino, na circunstância, número 5 nas costas, fez o lançamento. A bola ainda chegou à camisola número 9, que depois o Schmerl acabou depois entregando para a sua asa direita. Vai sair, atenção, o cruzamento não sai, nosso senhor, porque está ainda muito longe da baliza. Faz agora um disparate, então recolhe aí o homem do Ferroviário, calmamente, que atrasa ali para o seu goleiro Simplex. O Simplex e depois vai fazer o que? Penteia primeiro o esférico e agora sim opta pelo pontapé lá para a frente, bola com muita força, vai saltar, depois ali o Justino devolve de cabeça, está ali também o Celso que saltou com o Justino, acaba ficando portanto no relevado. O juiz da partida tem que interromper o jogo para, enfim, aquilatar a condição física do camisola número 6, Celso, da formação do Ferroviário de Maputo. E mais uma cartolina amarela, creio que agora foi para o camisola número 5. Camisola número 5, que é o Justino. Vão entrar Sampaio e também Vítor Malina. Vai entrar Vítor Malino e também o Sampaio na turma do Ferroviário de Maputo. Portanto, serão as últimas substituições, as últimas mexidas do Danilo Minha Poça neste encontro. Segue o jogo. Está recuperado já o jogador do Celso da forma de Ferroviário. Para não ser

0: segundo, que enfim, o jogador do Ferroviário não fez o remate de pronto, vai sair o Ezequiel para a entrada do Sampaio na turma de Ferroviário, e também daqui a bocado vai sair exatamente o camisola número 17, que é, vai entrar Vítor Marina, camisola número 17, para a saída do UPS, o autor do único tento desta partida que se verificou à passagem do minuto 37 na primeira parte. Eu creio que é pontapé de canto para a formação do Ferroviário, exatamente na asa esquerda, sobem as torres do Ferroviário. Estamos praticamente nos metros finais desta segunda parte e também deste encontro. Canto apontado, a bola resvala ali no defesa da cabeça, depois o Wilson tenta fazer a defesa dos tempos, mas foi carregado na sua área, portanto, de proteção. Portanto, é pontapé livre para a formação da ADV, quando o cronómetro assinala 42 minutos mais 40 segundos nessa segunda parte. Transmissão de RM Desporto a partir aqui do campo da Avenida, no bairro da Machava, Avenida da Liberdade, portanto na Avenida também das Indústrias, bairro da Liberdade. Paulo Pontapé dali projetou-se com muita força, aparece depois ali o Peimo a recolher, passa por cima da cabeça do adversário, mas o forceu esférico ali ao Celso, a Celso mete já sobre o lado direito, com muita força, atenção, vai surgir, creio que a bola acaba por tabular depois no jogador de defesa da turma da Avenida da Circunstância Justino, saiu para fora da linha de fundo e a pontapé, portanto, é pontapé de canto para a formação do Ferroviário de Maputo. Miguel Vaz, estamos praticamente já no final desta partida, enfim, faltam o tempo de compensação e que poderá ser dado pelo juiz da partida em termos de talvez aí uns 3 minutos no máximo, ou 4 minutos no máximo.
1: Olha, Anuar, estamos precisamente 40, com 44 minutos de jogo. Isto é capaz de dar por aí uns 4 minutos de compensação, por aí 4 a 5 minutos no máximo.
0: Sim, senhor, capitula, portanto, o último minuto capitula desta segunda parte, ou seja, 44. Agora mais uns pauzinhos, segue o jogo, é para a formação, portanto, da ADV na sua zona defensiva. A bola depois vai ser despejada, não é despejada não, senhor, porque o jogador da turma de Ferroviário interpôs-se, só que a bola seguiu ali para o guarda-redes Wilson. Wilson entregou para o Justino. Justino pontapeia de qualquer maneira. E depois há ali dois jogadores, que, enfim, um deles é o Lac, o outro é o jogador da ADV. Creio tratar-se exatamente do camisola número 18 Balata, e então partida interrompida, vai ser pontapé livre, é para a formação do Ferroviário de Maputo, praticamente ali junto à linha que divide os dois meios campos e também que contorna o círculo central. A bola batida para a esquerda, vai surgir aí, enfim, o chuveirinho, não surge, não, senhor. O Sampaio atrasa ali para o Jeitoso. O Jeitoso levanta para a zona mais frontal, corre dois jogadores, um de cada lado, e depois acaba por ser o defesa afastar 6 minutos, oh, Miguel Vaz. 6 minutos é o tempo que ainda falta para jogar neste encontro. Portanto, já foi levantada a placa das compensações. No meu ponto de vista, se calhar,
1: tendo havido duas assistências, duas lesões em campo, é possível que se chegue aos 6 minutos de facto.
0: Muito bem, segue a partida, a equipa de Ferroviário, portanto, tem 6 minutos ou para ampliar ou então para defender este 1-0. A vitória tangencial, agora batida com muita força. O Celso estava muito para trás e acabou a bola por sair para a linha de fundo, e então vai sair também pontapé de baliza. É exatamente para a formação do ADV, o próprio guarda-redes e também o capitão Wilson já colocou o esférico no traço superior da sua área de baliza. Ele com o pé direito projeta a bola para a asa esquerda e projetou para quem? Projetou exatamente ali para o João Paulo, camisola número 20, e depois falta cometida pelo jogador do Ferroviário na circunstância Celso. É pontapé livre que vai partir ainda no meio campo defensivo da formação da ADV. A bola batida para a esquerda, por o corte ali de cabeça da turma do Ferroviário. A bola chega depois ali até o Sampaio. Sampaio para o Vítor, que é o Malino. Abriu agora para a zona esquerda. Insistência, portanto, da turma do Ferroviário em atacar para a esquerda. Sampaio novamente, agora rodopia. Acaba por atrasar ali para o seu capitão, o Jeitoso. O Jeitoso faz um passo também atrás para o seu guarda-redes Simplex. O Simplex depois movimenta com muita força sobre o lado direito, um corte da defensiva da ADV, a bola saiu para a linha lateral, diz o juiz da partida que é lançamento. O Justino queria fazer lançamento, mas a bola pertence à equipa, portanto, do Ferroviário de Maputo. É lançamento que vai surgir muito próximo ali da linha, muito próximo, exatamente na linha divisória. Camisola número 15, Uga prepara já o arremesso, ainda não fez, procura uma linha de passe, tentava entregar na direção do Celso, corta os homens da

0: TV, a bola depois chega ali ao Sampaio, mas perde depois posição, perdeu para João Paulo, recolheu João Paulo, passa para entre dois, olha o Sampaio, trabalha, aproxima-se ali da área de grande penalidade, depois o Vítor Marina faz o remate disparatado para lá da linha de fundo, é pontapé de baliza para a formação da ATV. Já estamos no segundo minuto do tempo de compensação, faltam mais 4 para o término deste encontro. Miguel Vaz agora ganha pontapé de canto a equipa do Ferroviário de Maputo, mas creio que o Vítor Marina podia ter sido feito melhor.
1: Agora, de facto, o Vítor Malino tinha do seu lado esquerdo um companheiro a esgueirar-se em direção à baliza e a realmente fazer uma assistência adocicada até para a finalização do seu colega. Contudo, Tonuno não recebeu esse passe por banda de Vítor Malino. É como avançado, sabes que o Vítor Malino alimenta-se de golos, se calhar estava à procura disso.
0: Muito bem. Paulo Assai novamente para lá da linha lateral, próximo ali do banco técnico da formação da ATV. Vai o homem da ATV, mais provavelmente o João Paulo, camisola número 20, entregar a bola ali para o Uga. O Uga já fez o arremesso, é na direção da área, deu e recebeu. Agora vai fazer o quê? Não fez o cruzamento, preferiu entregar ali para o Celso. Faz um cruzamento rasteiro para o corte da defensiva. Foi Justino, afastou de qualquer maneira. Insiste ainda a turma de Ferroviário, mas é momentâneo. Aparece depois ali a zona defensiva. Por compra a situação, tentativa de esforço por parte da equipa da ATV. A bola agora vai para o lado esquerdo e há ali um toque sobre o Uga e o lançamento já surgiu. João Paulo atrasou para exatamente para o Milton. A bola chega ali ao alcance do guarda-redes Wilson. Wilson empurra já no seu corredor central, se cava, entra para quem? Entrou sobre o lado direito, a bola depois a ser desviada de cabeça para o Januário. Insistência ainda da turma de Ferroviária a tentar neutralizar o ataque do ADV, mas juiz da partida pita, diz que é uma falta por parte do jogador do Ferroviário, uma falta ofensiva, portanto é pontapé livre ainda no meio campo da equipa da ADV. Joga-se, portanto, um pouco mais pausado, a turma da ATV tenta descer, mas o Ferroviário também já coloca mais jogadores na sua zona intermediária e também na sua zona defensiva para fugir de qualquer circunstância que possa originar um golo da formação da turma de Vilancourt. E agora mais uma interrupção, mais uma falta ofensiva, portanto pontapé livre ainda para a formação da ATV. E agora o Ferroviário, Miguel Vaz, joga com cronómetro.
1: Claro, Anuar, com cronómetro e com aquilo que é a pouca consistência desta equipa da ADV, que pouco ou nada faz para criar perigo à defesa de Ferroviário e particularmente a baliza, para chegar à baliza de simplex.
0: Estamos a cerca de 2 minutos do final desta partida, portanto mantém-se o marcador em 1 para a formação do Ferroviário de Maputo. Golo apontado por UPS, a passagem do minuto 37 na primeira parte e 0 para a formação, portanto, do ADV. A bola vai ser colocada na marca de pontapé de canto do lado esquerdo do ataque do Ferroviário. O canto já partiu. O Ferroviário agora vai tentar fazer o quê? Vai congelar o esférico, portanto tenta ganhar, portanto, a posse da bola. Atenção, bola muito pesada com o Nuno. Tenta o remate, não consegue. A bola sai para lá da linha de fundo. É novo pontapé de canto ainda para a turma do Clube Ferroviário de Maputo. Estamos quase a cerca de 1 minuto, mais coisa, menos coisa, do término deste encontro. Mantém-se, portanto, o marcador. 1 para o Ferroviário de Maputo. Golo apontado por UPS na primeira parte aos 37 minutos. 0 para a TV que viajou de Vilancolo. É pontapé de canto, portanto, do lado esquerdo ainda para a equipa do Ferroviário de Maputo. A formação do Ferroviário de Maputo mantém, portanto, os seus 3 defesas para, enfim, não avançarem, não desfalcarem, portanto, a zona mais recuada, porque a partida já está no seu final. Canto apontado, a bola acaba por bater na barra transversal, já desviou-se para o lado esquerdo da defensiva da ADV e depois a bola chega ali até ao, creio que é o Uga, no momento exato em que o juiz da partida, o senhor António Schiffafel, dá por terminado o encontro. Portanto, vitória da formação do Ferroviário, vitória suada da formação do Ferroviário por 1-0. Golo apontado a minuto 37 da primeira parte, por intermédio, portanto, do UPS, da turma do Ferroviário de Maputo. Agora vou dar, Laís, aquela volta habitual até a zona, portanto, das entrevistas. Peço que me faça cobertura até que eu chegue lá e possa voltar em programa.
2: Afirmativo. São 16 horas e 57 minutos. Termina-se então esta partida que abre a A segunda jornada de Moçambola 2027, um jogo que aconteceu no campo do Afrim, na Matola, entre o Ferroviário de Maputo e a ADV. O Ferroviário de Maputo acabou então por vencer por uma bola a zero, gol do Ops, jogador Ops, que marca no minuto 37 da primeira parte. Entretanto, no prosseguimento desta ronda 22, amanhã dia 9, no campo de Costa do Sol, teremos o Ferroviário de Lixinga, teremos o Costa do Sol, Ferroviário de Lixinga, e Estádio Municipal de Pemba, às 15 horas também, a Associação Desportiva de Pemba, Xingal, e no Estádio 25 de Junho, em Nampula, Ferroviário Nampula, Ferroviário da Beira. E no sábado, mesmo a fechar, também às 15 horas, teremos campo do Ferroviário Nacala, Ferroviário Nacala e Liga Desportiva de Sofala, Estádio Municipal. Portanto, de Pemba teremos o Beia de Pemba e o DS. São 16 horas e 58 minutos. Vamos fazendo então esse compasso. Creio que Anuar já está, portanto, apto então para poder colher aqui subsídios com relação aos treinadores destas duas partidas. Anuar.
0: Ainda falta só um bocadinho, já estou a transpor o portão que dá acesso à zona do relevado e agora vou procurar, portanto, um dos treinadores, quer de uma ou de outra equipa. Eu não sei se o Danito tinha posse, já esteve ali na televisão. Danito, vitória difícil, 1 a 0, mas o suficiente para almejar os 3 pontos.
3: Sim, eu penso que hoje a equipa não jogou o que tem jogado. Mas também devido a essas paragens, a equipa vinha fazendo bons jogos. Fomos fazer bons jogos na Beira, dois jogos bons na Beira, mas hoje não foi um jogo bem conseguido, mas o importante era ganhar o jogo.
0: Portanto, 3 pontos preciosos, estamos na reta final, daqui para frente.
3: É pensar jogo a jogo, nós já vamos bem atrasados na classificação, eu penso que temos que procurar pontuar o máximo possível.
0: Muito bem, palavras da Anitta Inhaposa, portanto, depois desta vitória sobre o seu adversário, por uma bola zero. Enquanto isso, aguardo que o técnico da formação da ADV esteja, portanto, liberto pelos colegas da televisão que transmitiu, portanto, este jogo, para, enfim, também colher apontamento de reportagem naquilo que poderá ser a resposta da sua equipa em relação a esta derrota por uma bola a zero. Um ligeiro compasso espera. Enquanto isso, vou tentar chegar à fala de Abdul Omar. Muito boa tarde, Sr. Abdul Omar. Estamos em direto para a Rádio Moçambique, RM Desporto. Estamos em direto. Que leitura é que faz desta partida frente à formação do Ferroviário de Maputo?
4: Bom, primeiro parabenizar o Ferroviário por ter conseguido mais uma vitória. Está a sair de uma onda de 2 vitórias. Hoje faz a terceira vitória frente à ADV. Nós vínhamos preparados para conseguirmos, se calhar, sairmos daqui com 1 ponto ou mesmo 3 pontos. Não conseguimos, entramos bem no jogo. Não tivemos a frieza no momento que nós estávamos a atacar. E faltou-nos a frieza no primeiro tempo. Segundo tempo, lutámos contra... Pronto, estávamos a jogar contra o vento, procurámos a jogar no reduto defensivo do Ferroviário para ver se conseguíamos tentar obrigar a equipa do Ferroviário a cometer erros. Mas pronto, eles foram mais certeiros e conseguiram ganhar esse jogo. Mas estamos de parabéns também aos meus jogadores. Estou a lutar, estou a fazer o melhor. Não é fácil jogar com o Ferroviário, que começou a época mais cedo. Nós começamos a época tarde. Não só, também estou a formar uma equipe jovem, de 23, 24 anos, portanto, mas são miúdos que estão a mostrar. Até então ainda não sofri goleada, porque os jogadores que estão aí estão a assimilar exatamente aquilo que nós trabalhamos.
0: Domingo tem a BB.
4: Domingo temos a BB, de bem, de mal temos que ganhar.
0: Muito obrigado, portanto, palavras do Abdul Omar, tecendo considerações não só esta derrota frente ao Ferroviário de Maputo, como também dizendo que domingo temos a BB e vamos ganhar. Eu peço ao meu companheiro Raiz que, enfim, possa dar a oportunidade ao meu companheiro de trabalho, Miguel Vaz, para tecer já o comentário final a esta partida Ferroviária de Maputo e ADV de Vilanculos.
2: Muito bem, vamos ver se o Miguel Vaz está mesmo posicionado então para essas considerações finais. Miguel Vaz?
1: Cá estou eu, parabéns para as considerações finais, que em termos aquilo que este futebol nos deu a comentarmos como comentário final, registra-se realmente naquilo que foi vitória de Ferroviário por 1-0, uma vitória que justifica aquilo que o Ferroviário pelo menos produziu ao nível da segunda parte. Contudo, na segunda parte, penso que este Ferroviário preocupou-se mais em controlar o jogo, em gerir o resultado, tendo, do outro lado, uma equipa que não teve argumentos para realmente conseguir contrariar aquilo que era o propósito deste Ferroviário, que era controlar, e mesmo com esta vitória muito, muito tangencial, pudesse realmente controlar o jogo. Sabemos que 1-0 é um resultado que num deslize qualquer, numa situação qualquer, pode realmente ser alterado. Contudo, o Ferroviário teve muita personalidade, esteve realmente muito seguro neste controle deste 1-0 e conseguiu fazê-lo porque, de facto, do outro lado teve uma equipa que pouco ou nada incomodou o Ferroviário. E aquilo que diz Abdul Omar, na minha opinião, quando diz que o Ferroviário está há mais tempo preparado, a ADV já tinha tempo mais do que suficiente também para estar preparado. Mas isto não são contas do nosso Rosário, são problemas do Abdul Omar. Contudo, dizer que é um jogo que se justifica a vitória de 1-0. Este resultado magro realmente reflete este pobre futebol que nos foi apresentado. A arbitragem do Sr. António Chivavel, na minha opinião, é uma arbitragem sofrível, particularmente no que tens ao lado disciplinar. Quanto à parte técnica, conseguiu realmente discernir as 17 leis, pese embora aqui e ali houvesse erros que podem ocorrer num jogo, que podem realmente trazer alguma decisão precipitada do árbitro ou menos correta. No cômputo geral, um jogo que foi justificado aqui por aquilo que o Ferroviário se manteve, portanto, estes 31 pontos, na minha opinião, já mantém e bem o Ferroviário na manutenção de uma só bola. Contudo, o ADV terá a fazer pela vida, porque não está nada seguro. Vêm aí equipas com 17 pontos que poderão ultrapassá-la, equipas com 18 pontos que poderão passar à frente.
2: Muito bem, estamos com 17 horas e 5 minutos.
0: Sim, Laís, apenas mais um toque aqui para o Miguel, para o trabalho de arbitragem.
1: O trabalho, referi-me ao trabalho do Sr. António Chivavel, na minha opinião, teve alguns lapsos em termos disciplinares, contudo, naquilo que foi o controle das 17 leis, incluindo a lei do bom senso, a 18ª, acho que esteve bem.
0: Muito bem, vitória do Ferroviário por 1-0, mas Miguel Vaz, também vitória nossa sobre a claque Batachaniceca do Ferroviário. Pelo menos hoje conseguimos afastá-la para uma zona bem distante do nosso posto fixo de reportagem e quando é assim, também é vitória para nós.
1: Anuar, não nos confrontamos com ninguém de forma muito democrática, de forma
0: pacífica,
1: muito cívica. Conseguimos realmente ter o entendimento da claque do Baixo Chaniceca, que não nos quiseram pôr a nós outros também a chanicecar. Que estivessem os jogadores, que estivessem eles.
0: Pronto, aqui o companheiro Tempista da Logística já olha para mim, quase quer dizer, está na hora de irmos embora. O Afonso Boano, enfim, vai arrumando as suas maquinetas. Miguel Vaz também já abriu a sua sacola para meter as fotográficas. Eu também eu vou fazer o mesmo. Foi um prazer estar convosco a partir daqui do campo da Afri, no município da Tola, bairro da Liberdade, Avenida das Indústrias, numa tarde quente, que agora está bem mais fresca, 30 graus, a hora que começamos o jogo, agora está bem mais fresca, estamos com cerca de 24 graus, o que é muito bom para a nossa viagem, portanto, de regresso às nossas casas. Portanto, foi um prazer, Laís, até uma próxima oportunidade, mas até lá, fiquem com um abraço do tamanho da Rádio Moçambique.

São 17 horas, 8 minutos, a terminar então essa tarde desportiva que trouxe, portanto, este jogo Ferroviário Maputo 1-ADV 0, um jogo que aconteceu no campo de Afrim, portanto, no prosseguimento desta jornada. Amanhã, às 15 horas, teremos o Costa do Sol e Ferroviário de Lixinga, no campo do Costa do Sol, no Municipal de Pemba, Associação Desportiva de Pemba, Xingal, também às 15 horas, e já na, portanto, no sábado, no estádio 25 de junho, às 15 horas também, teremos Ferroviário na Pula e o Ferroviário da Beira, ainda no mesmo dia, mesma hora. Campo do Ferroviário na Cala, teremos o Ferroviário Local e Liga Desportiva de Sofala. E por fim, para fechar esta ronda 22, no estádio Municipal de Pemba, também às 15 horas, teremos Bahia de Pemba e o DS.

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1: Canal Desportivo da Rádio Moçambique, 17 horas, 11 minutos. A nossa emissão prossegue até às 21. Recordo que às 19 horas e 2 minutos, o habitual simultâneo com a antena nacional da Rádio Moçambique para a transmissão do Magazine Desportivo, portanto, nosso espaço alargado de informação do desporto, a não perder, portanto, tal como disse, em simultâneo com a antena nacional. Hoje será por Belisário Macão. São 17 horas, 12 minutos. Abrimos então um pouco, aliás, espaço música para descontrairmos um pouco depois de muita informação desportiva. Destas 15.
2: Só vamos conversar.
1: É momento também para aproveitar e desejar um bom regresso ao Anuário Messagi e também Miguel.

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0: Canal Desportivo da Rádio Moçambique, são 17 horas e 23 minutos. Olha, para nós, sons de Pérola. Ainda há pouco trouxemos aqui, portanto, Landrique com esse Babette e fomos recuperar também um dos... Aliás, recuperar não, porque esta é uma música recente de Dom Kikas. Apenas recuperamos a ele, por assim dizer, porque é sucesso de... desde os anos 90, ele que já, enfim, abocanhou, por assim dizer, vários prémios, portanto, em Angola. Por exemplo, em 1997, com a música Esperança Moribunda, ainda ganhou disco do ano, no ano 2000, com o álbum Checkmate, e também, no mesmo ano, o tema, ou seja, Kizomba do ano, com o tema Na Lama do Amor, ainda Voz do Ano também em 2000, portanto, entre vários outros prémios, Dom Kikas. São 17 horas, aliás, esta nova música que ouvimos aqui é precisamente Implica Comigo. São 17 horas e 24 minutos, somos o canal desportivo da Rádio Moçambique.
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1: Estamos a 7 horas e 26 minutos, atenção, às 19 horas e 2 minutos, não deixe de acompanhar, portanto, as notícias do desporto. Nosso espaço alargado de informação, o Magazine da Noite, hoje será apresentado por Belisário Macam. Vamos agora continuar a ouvir música para esta sua tarde, ou pelo menos fim de tarde, de quinta-feira, hoje que é o terceiro dia útil para esta semana. É também o 8º dia do 10º mês do ano 2026, ou seja, 8 de outubro para o ano 2026. Agora vou-lhe trazer aqui um dos meus cantores favoritos, aliás, diversas vezes aqui já contei histórias deste cantor que curiosamente no mesmo mês em que ele nasce é no mesmo mês em que ele perde a vida, ou seja, três dias depois de fazer o seu aniversário. Ele veio a perder a vida. Estou a falar do cantor norte-americano Fred Anthony Jackson, mais conhecido por Fred Jackson, que no passado dia 5 de outubro deste ano 2026, aos 70 anos, calou-se. Três dias depois do seu aniversário, ou seja, no dia 2 de outubro, ele celebrou 70 anos de música. Este cantor de Nova York, que começou a sua carreira musical nos finais dos anos 70 com a banda de funk Mastic Merlin da Califórnia, entre os seus hits R&B Soul mais conhecidos estão as músicas de 1986, Have You Ever Loved Somebody, de 1986, Jump Tonight, 1986 também, Do Me Again, 1990, You Are My Lady, de 1985, e sobretudo aquela música que é, sem dúvidas, o seu cartão de visitas, é precisamente Rock Me Tonight for All Time Shake, é de 1985.

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Muito bem, então, para quem conhece as produções de Babyfaces, com certeza identificou esta grandiosa produção, portanto, do álbum Bedtime Stories, de 1984, por parte da cantora Madonna, esta que foi considerada, portanto, uma balada pop e R&B, portanto, desta americana de sucesso, portanto, desde os anos 90, e aqui, juntamente com o Babyfaces, então, fizeram e escreveram e produziram, portanto, este sucesso Take a Bow, de 1994, perdão, justamente no dia 6 de dezembro conheceu o lançamento mundial, uma música que chegou a ficar 7 semanas consecutivas no primeiro lugar da Billboard Hot 100, tanto nos Estados Unidos, tornando-se o single que passou mais tempo no topo desta parada na carreira da cantora Madonna. Ainda há pouco ouvíamos também uma outra grande produção de R. Kelly para Aaliyah, justamente para o álbum Age Ain't Nothing But a Number, também de 1994. É um single gravado, portanto, pela cantora Aaliyah, e chegou a ser lançado no dia 22 de novembro, portanto, do ano em que fiz menção, ou seja, 1994, bem como homenageamos esta grande figura também, Frederick Anthony Jackson, conhecido como Fred Jackson, que perdeu a vida na passada segunda-feira, justamente no dia 5 de outubro, 3 dias depois de ter feito 70 anos. Ele que está, portanto, em atividade desde 1979 até a data em que perdeu.

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A verdade, sempre que quiser ver boa música, eu tenho dito isso, sintonizo o canal desportivo da Rádio Moçambique. Vamos trazer aqui algumas grandes recordações, ou algumas recordações, como é o caso destas três que ouvimos aqui, nomeadamente esse Alice de Varela, Monteiro, Boldinho, ainda Ecos de Inha de Choro, para Tones de Lala e também Imaginação de Ed Fortes, aqui no canal dos campeões, uma altura em que estamos com 18 horas e 1 minuto.

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2: Muito bem, estamos com 18 horas e 6 minutos. Estamos a abrir mais uma hora de música e também de informação no canal dos Campeões.

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Na verdade, é sempre bom estar sintonizado na Rádio dos Campeões 93.1 FM. De quando em vez, então, vamos trazendo aqui algumas recordações, alguns sucessos de alguns anos atrás. É a semelhança desse Doing Just Fine, tanto é uma faixa do grupo de R&B American Boyz II Men, uma música que foi lançada como quarto e último single do terceiro álbum de estúdio do grupo, nomeadamente Evolution, de 1997. É uma música que tem como composição e produção de um dos integrantes do grupo, precisamente Sean Stockman, e chegou essa música à posição número 33 da Billboard R&B, também Hip Hop R&B. É a place, portanto, dos Estados Unidos da América. Ainda na sequência trouxemos outra grande música. Precisamente a música de Donnell Jones, de 1999, conforme vê, é mais ou menos da mesma época, um pouco mais tarde aparece este sucesso que trouxemos aqui então para os nossos campeões. A música, vamos lá, Sure Go Her Eyes On Me, portanto, de Donnell Jones, tal como disse, é de 1999, precisamente no dia 12 de outubro, o mundo conheceu o seu lançamento. Portanto, eles são americanos também, fazedores de soul R&B. Portanto, esta música faz parte do álbum Where I Wanna Be, portanto, o álbum de estreia de 1999. Ainda trouxemos Tell Me Do You Wanna, também da mesma época, mais ou menos. Esta música do americano Gene Wine faz parte do álbum Gene Wine, The Bachelor, é de 1996, lançada tanto em 1997, ou seja, um ano depois, conhece o lançamento justamente no mês de março. Adivinha só quem foi que fez a produção e composição deste Tell Me Do You Wanna? É nada menos, nada mais, senão a produção de Timbaland, mas conta com outras mãos mágicas, no caso Jim Douglas e Robert Ravers, também, que fizeram parte deste grandioso sucesso para Gene Wine em 1996. São 18 horas e 22 minutos, atenção, 19 horas e 2 minutos, o simultâneo com a Antena Nacional para o Magazine da Noite.

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verdade, esta música lembra mais ou menos uma época em que falava-se de fim do mundo. Portanto, precisamente nos anos 96, 97, 98, 99 então. E quando aparece este 96, é dia, enfim, qualquer coisa como fim do mundo, no ano 2000, por parte dos Real Vibe, que também foram um grandioso estrondo nessa época, a semelhança então de Blackside, que trouxemos aqui esse só festa ainda trap, também passa por aqui com Badja pegado, portanto no canal desportivo da Rádio Moçambique, uma altura em que estamos com 18 horas e 36 minutos.

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1: Canal Desportivo da Rádio Moçambique, atenção, às 19h02, o simultâneo com a antena nacional para a transmissão do magazine. Esta é uma emissão que vai até às 21h. E já a seguir vamos para o universo sub-sul do hip-hop.
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Aí está então esse Let Me Blow Your Mind, portanto, parte de Eve, que ela também escreveu esta música, contando com vários outros, como é o caso do produtor Scott Stock, juntamente com Dr. Dre, que também esteve na produção, aliás, só com Dr. Dre, que podemos encontrar batidas desta natureza. Portanto, este é o álbum Scorpion, o segundo de Eve, lançado em março de 2001, precisamente no mês de abril, nos Estados Unidos da América. Esta que já chegou à segunda posição da Billboard, as 100 mais quentes nos Estados Unidos, e países como a Bélgica, a Irlanda, Noruega e Suíça, chegou ao primeiro lugar. E com uma grande participação, e sobretudo uma grande produção, a de Dr. Dre e a participação de Eminem, em 1999, trouxeram-nos este Bad Guys Always Die. Portanto, a faixa foi lançada em 1999 como parte da trilha sonora oficial do filme Wild Wild West, portanto, de Will Smith, e foi incluída, portanto, para o The Next Episode, ainda no LP de Eminem. Portanto, algum tempo depois, bem como este outro grande estrondo que ouvimos aqui, de Notorious B.I.G., é de 25 de março de 1997, só para se ter uma ideia daquilo que nós fazemos para os nossos campeões. De vez em quando, então, vamos trazer essas grandes recordações. Portanto, o álbum chamou-se Life After Death, portanto, de 1993, escrita por ele, Christoph Wallace, mais conhecido por Notorious B.I.G., em conjunto com o produtor DJ Premium, portanto, em 1997. Este músico, infelizmente, já não faz parte deste mundo, mas deixou-nos recordações, então, como as que ouvimos há pouco. E para aqueles que são um bocadinho mais atentos, estávamos a passar aqui All That Bastard, juntamente com Kellys, para esse Gary Manning. Mas, infelizmente, para os mais atentos, então, perceberam o porquê dirão passar este grandioso sucesso. Seguimos diante, seguimos a nossa viagem, 18h52 às 19h02. Atenção, vem aí as notícias, marcam a atualidade desportiva neste 8 de outubro para o ano 2026.

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Estamos a ouvir aqui dois mentores de grandiosos projetos e, acima de tudo, também grandes produtores e executores. Nomeadamente, Johnny Ramos, Give It Up e também Romance de Grace Évora, eles que já nos brindaram aqui em Moçambique com vários projetos, um dos quais Mobase, Splash, enfim. Daqui a pouco, atenção, vamos ter um magazine em simultâneo com a Antena Nacional. São 19 horas e 1 minuto.

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0: Boa noite, Ferro Revê de Maputo. Vence a Associação Desportiva de Vilanculo com golo solitário de Ups no arranque da Ronda 22 do Moçambola, que prossegue amanhã e termina no dia seguinte. O objetivo da Seleção Nacional de Futsal é passar a fase de grupos da CAN, refere o presidente da respectiva comissão na Federação Moçambicana de Futebol, Pedro Rocha. Fórmula 1 pode voltar à África pela porta do Ruanda em 2030. Destaques do Jornal de Desporto de quinta-feira, dia 8 de outubro, com Samuel Lias na sonoplastia e Belisário Macamba na edição e apresentação. Obrigado pela preferência. Já voltamos. Golo solitário de Ups a 8 minutos do intervalo garantiu mais 3 pontos ao Ferro Verde Maputo hoje na partida diante da Associação Desportiva de Vilanculo, que marcou o arranque da Ronda 22 do Moçambola. Mesmo tendo vencido, o treinador locomotiva Danito Nhampossa não ficou nada convencido com a exibição da equipa.
1: Eu penso que hoje a equipa não jogou o que tem jogado, mas também devido a essas paragens a equipa vinha fazendo bons jogos. Fomos fazer bons jogos na beira, dois jogos bons na beira, mas hoje não foi um jogo bem conseguido, mas o importante era ganhar o jogo.
2: Portanto, 3 pontos preciosos, estamos na reta final, daqui para frente.
1: É pensar jogo a jogo, nós já vamos bem atrasados na classificação, eu penso que temos que procurar pontuar o máximo possível.
0: Do lado da Associação Desportiva de Vilanculo, o treinador Abdul Omar lamenta que a equipa não tenha conseguido pelo menos um ponto.
3: Nós vínhamos preparados para conseguirmos, se calhar, de sairmos daqui com um ponto ou mesmo 3 pontos. Não conseguimos, entramos bem no jogo, não tivemos a frieza no momento que nós estávamos a atacar. E faltou-nos a frieza no primeiro tempo. Segundo tempo, lutámos contra... Pronto, estávamos a jogar contra o vento, procurámos a jogar no reduto defensivo do Ferroviário, para ver se conseguíamos tentar obrigar a equipa de Ferroviário a cometer erros, mas pronto, eles foram mais certeiros e conseguiram ganhar esse jogo. Mas estamos de parabéns também aos meus jogadores, estou a lutar, estou a fazer o melhor. Não é fácil jogar com o Ferroviário, que começou a época mais cedo. Nós começamos a época tarde, não só, também estou a formar uma equipe jovem, de 23, 24 anos, portanto, mas são miúdos que estão a mostrar. Até então ainda não sofri goleada, porque os jogadores que estão aí estão a assimilar exatamente aquilo que nós trabalhamos.
0: Com a vitória de hoje, o Ferro Revê de Maputo passa a somar 29 pontos e ocupa a quinta posição e ultrapassa a União Desportiva do Songo, campeão nacional. A Associação Desportiva de Vilanculo está em oitavo com 20 pontos. A ronda prossegue amanhã com 2 jogos no cartaz. O Costa de Sol recebe o Ferroviário de Lixinga, com Simões Guambi no apito, Arsênio Maringuli e Zacarias Baloi são os assistentes. Filimão Correia é o quarto árbitro. A equipa locomotiva quer sair da capital com os 3 pontos.
4: Em antevisão deste embate, o treinador Antoninho Muxanga e os jogadores do conjunto niassense reafirmaram a sua vontade de vencer no terreno do adversário, apesar de reconhecer que a partida será complicada. Com algumas mazelas sob o olhar do departamento médico do Ferroviário de Lixinga, Antoninho Muxanga, o timoneiro da coletividade, vai depositar confiança em alguns jogadores menos utilizados, mas que apresentam rendimento favorável para a partida de Machik-Chik.
5: Há jogadores que não conseguimos recuperar, há outros que ficaram lesionados, outros doentes, outros amarelados. Vamos gerindo assim a equipa, mas eu acredito que com a performance que os jogadores, alguns têm jogado pouco, deram no fim de semana, dão garantias daquilo que a gente quer. Neste momento não é altura de balanço para mim. Eu vejo as coisas diferentes, não é altura de balanço. Neste momento é procura de fazer uma boa ponta final e depois da ponta final vamos fazer o balanço.
4: Os jogadores Ivan e Kambala falaram à imprensa na manhã desta quinta-feira antes da viagem a Maputo e disseram que o público deve esperar um Ferroviário de Lixinga combativo na partida diante do Costa do Sol.
6: Cada jogo é um jogo, nós preparamos todos os jogos da mesma forma para tentar trazer os pontos. A moral está em cima e sempre esteve.
7: Sabemos que não serão jogos fáceis, mas também não serão jogos assim de sete cabeças, porque vamos lá para lutar e para conseguir pontos. Espero um Ferroviário que vai à luta para conquistar os pontos, porque não faremos menos do que isso. Vamos lá para lutar e conquistar pontos.
4: Jogadores do Ferroviário de Lixinga, Ivan e Cambala, na antevisão do jogo diante do Costa do Sol. Mércio João, a partir de Lixinga.
0: A Associação Desportiva de Pemba bate-se com o Xingal, encontro que será arbitrado por Feliciano dos Santos, com Mércio Paunde e Abacar Murchide como auxiliares. Wilson Muyanga é o quarto árbitro. No sábado, para o fecho da jornada, o Ferro Verde Nampula enfrenta o Homónimo da Beira. António Munguambi sopra o apito, Roda Mungani e Cláudio Macamo são os assistentes. A Giomar é o quarto árbitro. A turma de Nampula está na máxima força, revela o treinador adjunto em entrevista à RM Desporto.
8: Como o Sargento Ramudala revelou que o boletim clínico está limpo, significando que todos os principais jogadores estão disponíveis para o confronto. E relativamente ao interregno da prova, devido ao jogo dos Mambas, o técnico minimizou os possíveis impactos negativos.
9: É verdade, temos uma responsabilidade imensa. Realmente não é um adversário pequeno, é um adversário crónico candidato ao título. Devemos respeito ao mesmo. E o resultado do passado não pode ser motivo de nos relaxar. Temos uma responsabilidade pelo fato de estar a jogar em casa, diante do nosso público, diante do nosso campo. Portanto, estamos a preparar o jogo afincadamente, por forma a conseguir alegrar o nosso adepto, a nossa massa associativa e, consequentemente, procurarmos alcançar aquilo que são os objetivos desta época, que são os lugares cimeiros a partir desse jogo. A interrupção não afeta porque ao longo da interrupção, logo depois tivemos a Taça de Moçambique, o que ajudou em algum momento a continuar com a rodagem competitiva. Portanto, está tudo acautelado, esperando mesmo para a hora chegar e vermos aquilo que estamos aqui a trabalhar sendo materializado em campo. Felizmente, pela pausa da seleção, acabamos recuperando os jogadores que estavam com algumas mazelas e agora estamos mesmo a 99% de jogadores recuperados. A China não arrivava, a nossa casa mandamos nós. E mandar não é só pela palavra, mandar é em campo, ganhar jogo. Essa é a palavra de ordem.
8: Moussagir Ramudala, técnico adjunto do Ferroviário de Nampula, em antevisão do embate deste sábado contra o Ferroviário da Beira. Ferroviário de Nampula parte para esta jornada na sexta posição com 28 pontos, enquanto o Ferroviário da Beira soma 34 e é o terceiro colocado na pauta classificativa geral. RM Desporto, Calixto Pedro, Nampula.
0: O Ferro Verde naquela mede forças com a Liga Desportiva de Sofala, partida que será ajuizada por Nelson Wanassi, que terá Olívio Saimoni e Genal Almar como assistentes. Danilo Jerónimo é o quarto árbitro. O Bahia de Pemba tem a visita do campeão, União Desportiva de Songo. Wilson Muyanga é o árbitro principal. Mércio Paunde e Abacar Murchide são os assistentes. Feliciano dos Santos é o quarto árbitro. O treinador dos hidroelétricos, Vitor Matini, já projetou o jogo.
10: O técnico principal interino da UTS admite imensas dificuldades. No jogo deste sábado, diante do Bahia de Pemba, Vitor Matini diz não ter dúvidas de que o jogo com os baianos de Cabo Delgado vai ser extremamente difícil, mas não impossível. Longe dos últimos bons resultados, agora na era Matini, o técnico da equipa do Palácio do Songo recorda que tem sido muito difícil ver os baianos a perder em casa, daí que vai exigir da sua equipa um esforço acrescentado, onde a pontaria e a defesa terão que andar de mãos dadas, com e sem dificuldades. Vitor Matini quer continuar na cena das vitórias, chegando mesmo a prometer uma UTS muito competitiva no jogo deste sábado, diante do Bahia de Pemba.
11: Esperar uma UTS muito competitiva. Não vai ser fácil. É uma deslocação difícil na Pemba. Duas equipas também que estão precisando de pontos para poderem garantir a manutenção. Não pensar que estamos a ver uma vitória com a Prova da Beira na Taça de Moçambique. É uma outra competição. Conforme eu disse, vamos tentar lutar para ver se conseguimos conseguir um bom resultado. É só trabalhar.
10: Vitor Matini, técnico da UTS, a prometer mais trabalho para derrotar este sábado a equipa de Bahia de Pemba. O jogo, que está marcado para as 15 horas deste sábado no Municipal de Pemba, conta para a jornada 23 do Moçambola 2026. No jogo da primeira volta, realizado no relevado da KCB, as duas equipas empataram um golo com 28 pontos. A UTS está na sexta posição contra 19 da equipa baiana, que está na décima posição. A Riba de Esporto, Cidal de Tete, Manuel Cardoso.
0: Na Pool de apuramento ao Moçambola, joga-se para a terceira jornada no próximo fim de semana. Na Zona Sul, para sábado, está projetado um jogo que vai opor à Escola de Sargentos de Ibuane à Liga Desportiva de Maputo. Para domingo, haverá os seguintes jogos: Ferroviário de Gaza, temos a Costa Sol de Massinga e Machés de Maputo em Kumate de Chinavani. Zona Centro, sábado, MM Legend de Mucuba, Têxtil de Pungo e Sena, Futebol Clube Ferroviário de Quelimane. Domingo, Ferroviário de Gaza, temos a Coxa de Solo da Massinga e Machés de Maputo em Kumate. É a estreia dos Açucareiros, cujo treinador já fez antevisão ao jogo. Rigoberto Chissano.
12: É perante esta situação que o técnico Edson Mavunga do Incomate considera de cada jogo uma final e diz estar a trabalhar para vencer todos os jogos.
13: Estamos com Barões no sábado, depois de ter ganho um jogo em casa frente à Madeira, há de ver para aqui com tudo. Mas há de preparar os meus jogadores especificamente, porque eles sabem jogar a bola. Então tem que preparar o especificamente a eles e sabermos que não podemos ter margem de erros que tivemos em alguns jogos da taça, né? Erros fatais. Somos obrigados, se sonhamos com qualquer coisa ou com a finalíssima, somos obrigados a ficar no jogo e somos obrigados a ganhar. Empate para nós não nos favorece muito. Mas...
12: Quanto ao estado clínico dos jogadores, o técnico do Incomate garante que os 26 jogadores do seu conjunto estão aptos para o embate deste sábado.
13: Eles estão bem moralizados, eu tenho visto eles com treino, todos falam a mesma língua. Eu tenho um plantel de 26 jogadores e todos estão aptos para responderem o chamamento no sábado.
12: Perguntamos ao técnico Edson Mavunga sobre os objetivos do seu conjunto. Este foi categórico ao afirmar que voltar ao Moçambola é a palavra de ordem, mas lança um aviso.
13: Um único meu apelo, que deixem o Comate jogar. Não conseguirmos, vai ser nossa burrice, né? Mas que nos deixem jogar. Porque esse é o nosso projeto de devolver o Incomate à alta competição.
12: Treinador do Incomate Chinavani, Edson Mavunga.
0: Zona Centro, sábado, MM Legend de Mucuba, Teste do Pongo e Sena Futebol Clube Ferroviário de Climane. No domingo, Machés do Chimoio, Planície de Impádue e Associação Desportiva Xingal, Trans SK Campan do Chimoio. O treinador do Trans anteviu o jogo.
14: As duas coletividades perderam na jornada inaugural da prova, que arrancou no último fim de semana nas três regiões do país. O treinador do grupo desportivo Trans SK Campan, Dino Alberto, reconhece que vai ser uma partida difícil. Contudo, diz estar empenhado na preparação da equipa para sair vitoriosa em Climane.
15: A preparação está a ser boa, visto que no jogo passado tivemos um mau resultado logo na ponta do início do campeonato. E também vamos jogar fora com uma equipa também que perdeu fora. É um jogo que será muito equilibrado, tendo em conta, como já havia dito, estamos a jogar com o Ferroviário de Climane, uma equipa histórica, e são candidatos ao título, e estão a jogar em casa. Mas nós estamos a trabalhar, como havia dito antes, e para contrariar o favoritismo do adversário. Não será tão fácil, mas para tudo ser fácil, quem torna somos nós. Estamos a trabalhar em todos os aspectos, quer defensivos e quer ofensivos, para ver se podemos conseguir marcar um golo ou mais golos e conseguir defender o tempo que vamos conseguir marcar em Climane. A rapaziada está motivada.
14: Questionado sobre o estado clínico dos jogadores, Dino Alberto respondeu nos seguintes termos.
15: Estamos a 100%. No primeiro jogo tivemos dois jogadores que saíram com prisão muscular, mas já estão recuperados, começaram a treinar com o grupo. Espero que já estão melhor. Vamos para Climane com todo o nosso arsenal e para fazermos um bom futebol, para vermos se podemos pontuar e para ainda contarmos com a expectativa de estarmos lá.
14: O outro jogo da Série B, o Têxtil de Pumba, recebe a Associação Desportiva Xingali de Tete, duas coletividades que pontuaram na jornada inaugural do Campeonato Nacional de Futebol da 2ª Divisão, fase regional centro. Vasco Augusto, em Chimoio.
0: Por fim, Zona Norte, com jogos marcados para domingo, Atlético de Montepoés, Águias Especiais de Lixinga e Moxenga Futebol Clube de Lixinga, Ferroviário de Pemba. No futsal, joga-se esta sexta-feira para o Campeonato Provincial da Zambésia. E às 18h30, para a 7ª jornada, vão defrontar-se Residencial Pérola e Climane Futebol Clube. E às 20h, a contar para a 6ª jornada, o Desportivo da Sagrada Futebol Clube bate-se com a União Desportiva de Climane. Os jogos terão lugar no pavilhão do Sporting. Há 5 dias da estreia na CAN, a Seleção Nacional de Futsal prossegue o estágio pré-competitivo no Reino de Marrocos. O presidente da Comissão Nacional de Futsal, Pedro Rocha, avalia os adversários numa competição em que o objetivo é passar à fase de grupos.
16: O nosso objetivo realístico é sempre passar à fase de grupos. Essa é a nossa realidade. Nós estamos num grupo que não é fácil. Nós vamos jogar contra Angola. A Angola tem uma equipa muito forte, com atletas a jogar no estrangeiro, atletas profissionais. No último CAN foi a segunda melhor equipa. Teve no Mundial. E de seguida nós vamos jogar com o Egito, que é outro potencial do futsal. Nós já conseguimos ganhar o Egito em outros tempos, e depois temos a Tanzânia. Na realidade, nós o que pretendemos é, o primeiro objetivo é passar a fase de grupos, e queremos acreditar que vamos, porque estamos a trabalhar. Iniciamos uma preparação no dia 31 de agosto com vários aspectos técnicos, táticos, exatamente para darmos tempo aos atletas de compreenderem exatamente o que a equipa técnica quer, e que viajamos para um pré-estágio em Marrocos, exatamente para uma questão de adaptação. Portanto, vamos esperar que consigamos ter os resultados pretendidos.
0: Presidente da Comissão Nacional de Futsal, Pedro Rocha. Moçambique estreia-se diante de Angola na próxima terça-feira. Dinhambane, chega-nos o prognóstico dos jogadores dos Canarinhos de Moelé.
17: Atletas de futebol do Clube dos Desportos de Moelé, na cidade de Inhambane, acreditam no bom desempenho da Seleção Nacional de Futsal no Campeonato Africano das Nações CAN Marrocos. A convicção das praticantes surge pelo facto de a turma moçambicana estar em rabate na sua máxima força. Aliás, os 14 eleitos pelo Selecionador Nacional de Futsal, Nadir Narotan, estão preparados e prontos para representar o país com dignidade.
18: Bianca Cláudio, gostaria que a equipe ganhasse e levasse a taça para que vejam que Moçambique também tem as capacidades de competir com os outros países e não podem nos subestimar também.
19: Agora, o que é que devem fazer esses atletas que estão no Marrocos?
18: Devem se concentrar, ter muita calma, porque se concentrando e tendo calma, eles vão conseguir e vão vencer.
20: Clínio Ernesto, se eles estão lá, devem dar tudo, força mais força, que eles ganhem, vitória mais vitória, para que nós possamos o que brilhar também como mulheres, sendo que eles estão fora, vão nos representar melhor. Gostaria que eles voltassem com o troféu para aqui, que eles nos mostrassem que eles são capazes, para que nós também tenhamos mais, sejamos mais motivados para continuar.
17: Atletas de futebol feminino do Clube dos Desportos de Moelé a projetar uma boa prestação da Seleção Nacional de Futsal, que se encontra no Reino de Marrocos. Moçambique estreia-se na competição na próxima terça-feira diante de Angola. Além de Angola, integram o Grupo B as seleções do Egito e Tanzânia. Manuel Chimele, Inhambane.
0: Fora de portas, a Fórmula 1 pode regressar à África em 2030, 27 anos depois, através do Ruanda. O país prepara-se para iniciar a construção de um complexo com circuito permanente próximo do futuro aeroporto internacional de Bugesera, a 40 quilómetros da capital, Kigali. Neste momento, Ruanda e a direção executiva da Fórmula 1 estão em negociações. O anúncio oficial de regresso de um grande prémio pode acontecer até o fim deste ano, escreve o site Racing News 365. Ponto final ao Jornal de Desporto para esta quinta-feira. Hoje são 8 de outubro. Samuel Lias esteve na sonoplastia e Belisário Macão na edição e apresentação. Tenha uma ótima noite.
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canal desportivo da Rádio Moçambique, com os nossos compromissos comerciais a ficarem para trás, bem como o Magazine da Noite. Abrimos espaço para música numa altura em que estamos com 19 horas e 36 minutos.

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Canal Desportivo da Rádio Moçambique, que estamos a ouvir é de Fortes, que passa por aqui mais uma vez, e desta vez com cores de Susana Lebrano, ainda há pouco também de Cabo Verde, Gil Semedo e Beto Dias, para a música Cabo Verde Abençoado, e também David Brazão abriu então essa hora com, aliás, esta sequência, com esse Buta Completa, portanto aqui no Canal dos Campeões, 21 horas, 1 minuto.

0: Boa noite, golo solitário de Ups a 8 minutos de intervalo garantiu mais 3 pontos ao Ferroviário de Maputo na partida diante da Associação Desportiva de Vilanculo esta quinta-feira, que marcou o arranque da ronda 22 do Moçambola. Mesmo tendo vencido, o treinador Locomotiva, Danito Nhomposa, não ficou nada convencido com a exibição da equipa.
1: Eu penso que hoje a equipa não jogou o que tem jogado, mas também devido a essas paragens, a equipa vinha fazendo bons jogos, fomos fazer bons jogos na beira, dois jogos bons na beira, mas hoje não foi um jogo bem conseguido, mas o importante era ganhar o jogo.
2: Portanto, 3 pontos preciosos, estamos na reta final, daqui para frente.
1: É pensar jogo a jogo, nós já vamos bem atrasados na classificação, eu penso que temos que procurar pontuar o máximo possível.
0: Do lado da Associação Desportiva de Vilanculo, o treinador Abdul Omar lamenta que a equipa não tenha conseguido pelo menos um ponto.
3: Nós vinhamos preparados para conseguirmos, se calhar, de sairmos daqui com um ponto ou mesmo 3 pontos. Não conseguimos, entramos bem no jogo, não tivemos a frieza no momento que nós estávamos a atacar. Faltou-nos a frieza no primeiro tempo. Segundo tempo, lutámos contra... Pronto, estávamos a jogar contra o vento, procurámos a jogar no reduto defensivo do Ferroviário, para ver se conseguíamos tentar obrigar a equipa de Ferroviário a cometer erros, mas pronto, eles foram mais certeiros e conseguiram ganhar esse jogo. Mas estamos de parabéns também aos meus jogadores, estou a lutar, estou a fazer o melhor. Não é fácil jogar com o Ferroviário, que começou a época mais cedo. Nós começamos a época tarde, não só, também estou a formar uma equipe jovem, de 23, 24 anos, portanto, mas são miúdos que estão a mostrar. Até então ainda não sofri goleada, porque os jogadores que estão aí estão a assimilar exatamente aquilo que nós trabalhamos.
0: Com a vitória desta quinta-feira, o Ferroviário de Maputo passa a somar 29 pontos e ocupa a quinta posição, ultrapassando a União Desportiva de Songo. A Associação Desportiva de Vilanculo está em oitavo com 20 pontos. A ronda prossegue esta sexta-feira, com 2 jogos na capital do país. O Costa Sol recebe o Ferroviário de Lixinga, com Simões Guambi no apito, Arsene Maringul e Zacarias Belói são os assistentes. Filimão Correia é o quarto árbitro. A Associação Desportiva de Pemba bate-se com o Xingal, encontro que será arbitrado por Feliciano dos Santos, com Mércio Paunde e Abacar Morchide como auxiliares. Wilson Moyanga é o quarto árbitro. No sábado, para o fecho da jornada, o Ferroviário de Nampula enfrenta o homónimo da Beira, António Munguambi sopra o apito, Roda Mondlane e Cláudio Macambo são os assistentes. A Giomar é o quarto árbitro. O Ferroviário de Nacala mede forças com a Liga Desportiva de Sofala, partida que será ajuizada por Nelson Wanassi, que terá Olívio Simone e Genal Omar como assistentes. Danilo Jerónimo é o quarto árbitro. O Bahia de Pemba tem a visita do campeão, União Desportiva de Songo. Wilson Moyanga é o árbitro principal. Mércio Paunde e Abacar Morchide são os assistentes. Feliciano dos Santos é o quarto árbitro. Na pool de apuramento, Togo Moçambola joga-se para a terceira jornada no próximo fim de semana. Na Zona Sul, para sábado, está projetado um jogo que vai opor a Escola de Sargentos de Buani à Liga Desportiva de Maputo. Domingo, Ferroviário de Gaza, temos a Costa Sol da Massinga e Chege de Maputo em Comate de Chinavani. Zona Centro, sábado, MM Legends de Mucuba, Tréxil do Pungue e Sena Futebol Clube Ferroviário de Climane. No domingo, Machege do Chimoio, Planície de Impádue e Associação Desportiva Xingal, Trans SK Campan do Chimoio. Por fim, Zona Norte, com os 2 jogos marcados para domingo, Atlético de Montepoés, Águias Especiais de Lixinga e Muxenga Futebol Clube Ferroviário de Pemba. No futsal, joga sexta-feira para o Campeonato Provincial da Zambésia. Às 18h30, para a 7ª jornada, vão defrontar-se Residencial Pérola, Climane Futebol Clube e, às 20h, a contar para a Ronda 6, o Desportivo da Sagrada Futebol Clube bate-se com a União Desportiva de Climane. Os jogos terão lugar no pavilhão do Sporting. Há 5 dias da estreia na CAN, a Seleção Nacional de Futsal prossegue o estágio pré-competitivo no Reino de Marrocos. O presidente da Comissão Nacional de Futsal, Pedro Rocha, avalia os adversários numa competição em que o objetivo é passar da fase de grupos.
4: O nosso objetivo realístico é sempre passar a fase de grupos. Essa é a nossa realidade. Nós estamos num grupo que não é fácil. Nós vamos jogar contra Angola. A Angola tem uma equipa muito forte, com atletas a jogar no estrangeiro, atletas profissionais. No último CAN foi a segunda melhor equipa. Teve no Mundial. De seguida nós vamos jogar com o Egito, que é outro potencial do futsal. Nós já conseguimos ganhar o Egito em outros tempos, e depois temos a Tanzânia. Na realidade, nós o que pretendemos é, o primeiro objetivo é passar a fase de grupos, e queremos acreditar que vamos, porque estamos a trabalhar. Iniciamos uma preparação no dia 31 de agosto com vários aspectos técnicos, táticos, exatamente para darmos tempo aos atletas de compreenderem exatamente o que a equipa técnica quer, e que viajamos para um pré-estágio em Marrocos, exatamente para uma questão de adaptação. Portanto, vamos esperar que consigamos ter os resultados pretendidos.
0: Presidente da Comissão Nacional de Futsal, Pedro Rocha, Moçambique estreia-se diante de Angola na próxima terça-feira. Dinhambane, chega-nos o prognóstico dos jogadores dos Canarinhos de Moelé.
5: Atletas de futebol do Clube dos Desportos de Moelé, na cidade de Inhambane, acreditam no bom desempenho da Seleção Nacional de Futsal no Campeonato Africano das Nações CAN Marrocos. A convicção das praticantes surge pelo facto de a turma moçambicana estar em Rabate na sua máxima força. Aliás, os 14 eleitos pelo Selecionador Nacional de Futsal, Nadir Narotan, estão preparados e prontos para representar o país com dignidade.
6: Bianca Cláudio, gostaria que a equipe ganhasse e levasse a taça para que vejam que Moçambique também tem as capacidades de competir com os outros países e não podem nos subestimar também.
7: Agora, o que é que devem fazer esses atletas que estão no Marrocos?
6: Devem se concentrar, ter muita calma, porque se concentrando e tendo calma, eles vão conseguir e vão vencer.
8: Clínio Ernesto, se eles estão lá, devem dar tudo, força mais força, que eles ganhem, vitória mais vitória, para que nós possamos o que é brilhar também como mulheres, sendo que eles estão fora, vão nos representar melhor. Gostaria que eles voltassem com o troféu para aqui, que eles nos mostrassem que eles são capazes, para que nós também tenhamos mais, estejamos mais motivados para continuar.
5: Atletas de futebol feminino do Clube dos Desportos de Moelé a projetar uma boa prestação da Seleção Nacional de Futsal, que se encontra no Reino de Marrocos. Moçambique estreia-se na competição na próxima terça-feira diante de Angola. Além de Angola, integram o Grupo B as seleções do Egito e Tanzânia. Manuel Chimel, Inhambane.
0: A Fórmula 1 pode regressar à África em 2030, 27 anos depois, através do Ruanda. O país prepara-se para iniciar a construção de um complexo com um circuito permanente próximo do futuro aeroporto internacional de Bugajera, a 40 km da capital, Kigali. Neste momento, Ruanda e a direção executiva da Fórmula 1 estão em negociações. O anúncio oficial do regresso de um grande prémio pode acontecer até ao fim deste ano, escreve o site Racing News. Boa noite.

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1: Boa noite, golo solitário de Ups, a 8 minutos de intervalo, garantiu mais 3 pontos ao Ferroviário de Maputo na partida diante da Associação Desportiva de Vilanculo esta quinta-feira, que marcou o arranque da ronda 22 do Moçambola. Mesmo tendo vencido, o treinador Locomotiva, Danito Nhomposa, não ficou nada convencido com a exibição da equipa.
2: Eu penso que hoje a equipa não jogou o que tem jogado, mas também devido a essas paragens, a equipa vinha fazendo bons jogos, fomos fazer bons jogos na beira, dois jogos bons na beira, mas hoje não foi um jogo bem conseguido, mas é importante era ganhar o jogo.
3: Portanto, 3 pontos preciosos, estamos na reta final, daqui para frente.
2: É pensar jogo a jogo, nós já vamos bem atrasados na classificação, eu penso que temos que procurar pontuar o máximo possível.
1: Do lado da Associação Desportiva de Vilanculo, o treinador Abdul Omar lamenta que a equipa não tenha conseguido pelo menos um ponto.
4: Nós vinhamos preparados para conseguirmos, se calhar, de sairmos daqui com um ponto ou mesmo 3 pontos, não conseguimos, entramos bem no jogo, não tivemos a frieza no momento que nós estávamos a atacar, e faltou-nos a frieza no primeiro tempo. Segundo tempo, lutámos contra... Pronto, estávamos a jogar contra o vento, procurámos a jogar no reduto defensivo do Ferroviário, para ver se conseguíamos tentar obrigar a equipa de Ferroviário a cometer erros, mas pronto, eles foram mais certeiros e conseguiram ganhar esse jogo. Mas estamos de parabéns também aos meus jogadores, estou a lutar, estou a fazer o melhor. Não é fácil jogar com o Ferroviário, que começou a época mais cedo, nós começamos a época tarde, não só, também estou a formar uma equipe jovem, de 23, 24 anos, portanto, mas são miúdos que estão a mostrar. Até então ainda não sofri goleada, porque os jogadores que estão aí estão a assimilar exatamente aquilo que nós trabalhamos.
1: Com a vitória desta quinta-feira, o Ferroviário de Maputo passa a somar 29 pontos e ocupa a quinta posição, ultrapassando a União Desportiva de Songo. A Associação Desportiva de Vilanculo está em oitavo com 20 pontos. A ronda prossegue esta sexta-feira, com 2 jogos. Na capital do país, o Costa Sol recebe o Ferroviário de Lixinga, com Simões Guambi no apito, Arsene Maringul e Zacarias Belois são os assistentes. Filimão Correia é o quarto árbitro. A Associação Desportiva de Pemba bate-se com o Xingal, encontro que será arbitrado por Feliciano dos Santos, com Mércio Paundi e Abacar Morshid como auxiliares. Wilson Muyanga é o quarto árbitro. No sábado, para o fecho da jornada, o Ferroviário de Nampula enfrenta o homónimo de Beira, António Munguambi sopra o apito, Roda Mondlane e Cláudio Macambo são os assistentes. A Giomar é o quarto árbitro. O Ferroviário de Nacala mede forças com a Liga Desportiva de Sofala, partida que será ajuizada por Nelson Wanassi, que terá Olívio Simone e Genal Almar como assistentes. Danilo Jerónimo é o quarto árbitro. O Bahia de Pemba tem a visita do campeão, União Desportiva de Songo. Wilson Muyanga é o árbitro principal. Mércio Paundi e Abacar Morshid são os assistentes. Feliciano dos Santos é o quarto árbitro. Na Pool de Apuramento, Tomo Sambola joga-se para a terceira jornada no próximo fim de semana. Na Zona Sul, para sábado, está projetado um jogo que vai opor à Escola de Sargentos de Buani à Liga Desportiva de Maputo. Domingo, Ferroviário de Gaza, temos a Costa Sol da Macinga e Chege de Maputo em Comate, de Xinavani. Zona Centro, sábado, MM Legends de Mucuba, Trestil do Pungue e Sena Futebol Clube, Ferroviário de Quelimane. No domingo, Machege do Chimoio, Planície de Impádue e Associação Desportiva Xingal, Transes Kappa Company do Chimoio. Por fim, Zona Norte, com os dois jogos marcados para domingo, Atlético de Montepoés, Águias Especiais de Lixinga e Muxenga Futebol Clube, Ferroviário de Pemba. No futsal, joga sexta-feira para o Campeonato Provincial da Zambésia. Às 18h30, para a 7ª jornada, vão defrontar-se Residencial Pérola, Quelimane Futebol Clube e, às 20h, a contar para a Ronda 6, o Desportivo da Sagrada Futebol Clube bate-se com a União Desportiva de Quelimane. Os jogos terão lugar no pavilhão do Sporting. Há 5 dias da estreia na CAN, a Seleção Nacional de Futsal prossegue o estágio pré-competitivo no Reino de Marrocos. O presidente da Comissão Nacional de Futsal, Pedro Rocha, avalia os adversários numa competição em que o objetivo é passar da fase de grupos.
5: O nosso objetivo realístico é sempre passar a fase de grupos. Essa é a nossa realidade. Nós estamos num grupo que não é fácil. Nós vamos jogar contra Angola. A Angola tem uma equipa muito forte, com atletas a jogar no estrangeiro, atletas profissionais. No último CAN foi a segunda melhor equipa. Teve no Mundial. De seguida nós vamos jogar com o Egito, que é outro potencial do futsal. Nós já conseguimos ganhar o Egito em outros tempos, e depois temos a Tanzânia. Na realidade, nós o que pretendemos é, o primeiro objetivo é passar a fase de grupos, e queremos acreditar que vamos, porque estamos a trabalhar. Iniciamos uma preparação no dia 31 de agosto, com vários aspectos técnicos, táticos, exatamente para darmos tempo aos atletas de compreenderem exatamente o que a equipa técnica quer, e que viajamos para um pré-estágio em Marrocos, exatamente para uma questão de adaptação. Portanto, vamos esperar que consigamos ter os resultados pretendidos.
1: Presidente da Comissão Nacional de Futsal, Pedro Rocha. Moçambique estreia-se diante de Angola na próxima terça-feira. De Inhambane, chega-nos o prognóstico dos jogadores dos Canarinhos de Moelé.
6: Atletas de futebol do Clube dos Desportos de Moelé, na cidade de Inhambane, acreditam no bom desempenho da Seleção Nacional de Futsal no Campeonato Africano das Nações CAN Marrocos. A convicção das praticantes surge pelo facto de a turma moçambicana estar em rabate na sua máxima força. Aliás, os 14 eleitos pelo Selecionador Nacional de Futsal, Nadir Narotan, estão preparados e prontos para representar o país com dignidade.
7: Bianca Cláudio, gostaria que a equipe ganhasse e levasse a taça para que vejam que Moçambique também tem as capacidades de competir com os outros países e não podem nos subestimar também.
8: Agora, o que é que devem fazer esses atletas que estão no Marrocos?
7: Devem se concentrar, ter muita calma, porque se concentrando e tendo calma, eles vão conseguir e vão vencer.
9: Clínio Ernesto, se eles estão lá, devem dar tudo, força mais força, que eles ganhem, vitória mais vitória, para que nós possamos o que é brilhar também como mulheres, sendo que eles estão fora, vão nos representar melhor. Gostaria que eles voltassem com o troféu para aqui, que eles nos mostrassem que eles são capazes, para que nós também tenhamos mais, estejamos mais motivados para continuar.
6: Atletas de futebol feminino do Clube dos Desportos de Moelé a projetar uma boa prestação da Seleção Nacional de Futsal, que se encontra no Reino de Marrocos. Moçambique estreia-se na competição na próxima terça-feira, diante de Angola. Além de Angola, integram o Grupo B as seleções do Egito e Tanzânia. Manuel Chimeli, Inhambane.
1: A Fórmula 1 pode regressar à África em 2030, 27 anos depois, através do Ruanda. O país prepara-se para iniciar a construção de um complexo com um circuito permanente próximo do futuro aeroporto internacional de Bugesera, a 40 km da capital, Kigali. Neste momento, Ruanda e a direção executiva da Fórmula 1 estão em negociações. O anúncio oficial do regresso de um grande prémio pode acontecer até ao fim deste ano, escreve o site Racing News. Boa noite.
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com este movimento gospel que iniciamos espaço 21 à meia-noite, sob comando de Carlos Matucci, que agradece já pela sua preferência. Vamos continuar a ouvir as grandes emoções musicais, mas também muita informação sobre os principais eventos desportivos de âmbito nacional e internacional. Somos a Rádio dos Campeões, Erguemos Desporto, a transmitir a partir da cidade de Maputo, chegando a todas as capitais provinciais, incluindo Mocuba, Praia do Bilene, Ponta Douro e ainda outros pontos do país e do mundo através da internet. Boa noite, ótima escuta e saúde, sob o ponto de vista físico, psicológico e espiritual. São votos do canal desportivo da Rádio Moçambique. Mais música para ouvir. Boa noite.

São 21 horas 31 minutos. Um abraço especial para si que está a acompanhar a missão a partir da diáspora. Um abraço aí na Alemanha, em Frankfurt. Um abraço também para Luxemburgo. Eu sei que a esta altura está a vibrar com os sons do canal desportivo da Rádio Moçambique. Lembrando que às 22 horas voltaremos a pontuar o essencial da informação desportiva de âmbito nacional e internacional. Um abraço aí em Portugal, para si também que acompanha a nossa emissão a partir de Londres, na Inglaterra e na Nigéria, Argélia, para si também que está aí bem atento aos nossos trabalhos na República Democrática do Congo, no Mali, aí também na Tanzânia, na República do Malawi, na Zâmbia, Zimbábue, África do Sul, Suazilândia. Bom, e também aqui no território nacional, um abraço especial aí para Inhaca, que acompanha a emissão através dos 93.1 MHz em FM. Um abraço também para os nossos grandes amigos que acompanham a emissão a partir da ilha de Moçambique. Estamos nas ilhas, acreditamos nós que está a acompanhar a emissão através da internet, www.rgm.co.mz, é a ligação através da qual você pode então acompanhar a emissão do canal desportivo da Rádio Moçambique através da internet. É aquela rede que interliga quase todos os dispositivos eletrónicos no mundo. Obviamente que os computadores estão na dianteira, pois são aqueles dispositivos que suportam a informação em diversos formatos. E também, juntando a tecnologia www, as coisas ficam cada vez mais melhores e favoráveis para os computadores. E porque os computadores têm vários tamanhos, têm aqueles que cabem na mesa, têm aqueles que cabem no colo, os laptops, não é? Mas também tem aqueles que cabem na mão, não é? Os famigerados telemóveis já com nova roupagem, obviamente que levam ali ferramentas que suportam aquelas exigências de www. Não vamos entrar muito em questões técnicas, a verdade é que nem todos os telemóveis suportam as exigências do www, mas se for o seu caso, cujo telefone é já um telefone evoluído, vai naquelas lojas de aplicações, não precisa pagar, vai pelo Play Store, baixa a aplicação Rádio Moçambique, o RM Play, não é? Vai baixar a aplicação Rádio Moçambique, após a instalação, seleciona o separador Rádio Online e vai escolher RM Desporto 93.1. Dessa forma, você estará ligado à Rádio de Todos, à número 1 desportiva em Moçambique. Mas, se preferir, também pode usar as nossas frequências clássicas na cidade de Pemba, 89.2, cidade de Lixinga. Um abraço aí para o meu grande amigo Jaime Macuacua, 88.6 MHz em FM. Se estiver na cidade de Nampula, 88.3. Na cidade de Tete, 88.5. Se estiver na cidade de Quelimane, 88.2. Na cidade de Mocuba, 90.0. Pode também sintonizar 88.5 na cidade de Chimoio, 99.2 na cidade da Beira, pode sintonizar 98.1 na cidade de Inhambane, 88.0 cidades de Xai-Xai e Chibuto, não é? Bom, eu não disse 98.1 para tanto para Inhambane assim como Machis,
E também não disse que a cidade mineira de Motiz também podia acompanhar a emissão através dos 88.5. Imensas desculpas. Um forte abraço aí a todos que estão na cidade mineira a acompanharem então esta nossa transmissão. Voltamos a lembrar que a nossa emissão é única, não é? Acontece ao dia todo, aliás, ao ano todo. Estamos aqui 12 meses, 7 dias por semana, 24 horas por dia, mas nunca estamos fora do ar, estamos sempre presentes. É por isso mesmo que a emissão é única, mas as transmissões são tantas, acontecem aqui, acolá, às vezes em direto, às vezes nem tanto, mas a verdade é que vamos tendo inúmeras transmissões, por isso mesmo vamos variando para além dos espaços de emissão, espaços de emissão. Faz favor, não períodos, espaços de emissão. Por exemplo, agora temos este espaço que vai até a meia-noite e depois teremos outro espaço que vai até às 5. É preciso também darmos nomes corretos às coisas, não é? Espaços de emissão, não períodos, porque quando falamos de período estamos, de certa forma, a falar do período do dia, manhã, mas amanhã tem vários espaços. Então é preciso, em algum momento, irmos ao encontro de nomes verdadeiros. Espaço de emissão que liga 21 à meia-noite, aliás, vai ligar 20:59 e meia-noite, uma vez que eu estou aqui no meio, não é? Forte abraço aí a todos que estão acompanhando a emissão na Praia do Bilhão. Já estavam a se sentir excluídos, mas não perdem por serem lembrados aqui. 89.4 MHz em FM, 93.1 para a cidade de Maputo, mas também ligamos à província de Maputo pelos 93.1 MHz em FM. 88 milhões de ciclos por segundo. Estamos na Ponta do Ouro, vale dizer também, 88 MHz, milhões, não é? 88 milhões, megahertz. É, FM. Estamos também em todo lado, conforme já dissemos, através da internet. Já sabe que essa rede interliga vários dispositivos e até vai colocando todos os serviços de informação em diversos formatos. A televisão está lá, a rádio, a imprensa escrita, tem tanta coisa lá na internet, é só ter cuidado, não é? Porque tanta oferta, também há muito perigo por lá. Ou seja, quando há uma música que diz quando a oferta é demais, o santo desconfia. Por isso é preciso ter cuidado com a internet. Tantas oportunidades, tanta oferta de informação infinita, mas é preciso também saber filtrar. Por isso mesmo é que você pode usar a internet para ouvir rádio, já está a melhorar de certa forma, mas também pode entrar para outros mercados de informação, os blogs, as páginas ou redes sociais, também vão divulgando informação, é só saber o que você vai consumir. 21 horas já 40 minutos, Jerem Desporto continua a trazer as grandes emoções musicais, sendo que às 22 horas vamos pontuar o essencial da informação desportiva com Belisário Macamo. Continua connosco, continua com a número 1 desportiva em Moçambique, agora em forma de música. Avançamos para Manica Machaz, para ser mais preciso, com o jovem de Machaz.

Música Zizi de Leonard Dembo, quando são 21 horas 58 minutos e meio. Daqui a pouco teremos o bloco noticioso das 22 horas com Belisário Macamo. Continua conosco, continue com a Rádio dos Campeões, com votos de uma ótima escuta.

0: São 22 horas em toda a República de Moçambique. Avançamos para as notícias desta hora com Belisário Macamo.
1: Boa noite. Golo solitário de Ups, a 8 minutos de intervalo, garantiu mais 3 pontos ao Ferroviário de Maputo na partida diante da Associação Desportiva de Vilanculo esta quinta-feira, que marcou o arranque da ronda 22 do Moçambola. Mesmo tendo vencido, o treinador Locomotiva, Danito Nhomposa, não ficou nada convencido com a exibição da equipa.
2: Eu penso que hoje a equipa não jogou o que tem jogado, mas também devido a essas paragens, a equipa vinha fazendo bons jogos. Fomos fazer bons jogos na beira, dois jogos bons na beira, mas hoje não foi um jogo bem conseguido, mas é importante era ganhar o jogo.
3: Portanto, 3 pontos preciosos, estamos na reta final, daqui para frente.
2: É pensar jogo a jogo, nós já vamos bem atrasados na classificação, eu penso que temos que procurar pontuar o máximo possível.
1: Do lado da Associação Desportiva de Vilanculo, o treinador Abdul Omar lamenta que a equipa não tenha conseguido pelo menos um ponto.
4: Nós vinhamos preparados para conseguirmos, se calhar, de sairmos daqui com um ponto ou mesmo 3 pontos. Não conseguimos, entramos bem no jogo, não tivemos a frieza no momento que nós estávamos a atacar. E faltou-nos a frieza no primeiro tempo. Segundo tempo, lutámos contra... Pronto, estávamos a jogar contra o vento, procurámos a jogar no reduto defensivo do Ferroviário, para ver se conseguíamos tentar obrigar a equipa de Ferroviário a cometer erros, mas pronto, eles foram mais certeiros e conseguiram ganhar esse jogo. Mas estamos de parabéns também aos meus jogadores, estou a lutar, estou a fazer o melhor. Não é fácil jogar com o Ferroviário, que começou a época mais cedo. Nós começamos a época tarde, não só, também estou a formar uma equipe jovem, de 23, 24 anos, portanto, mas são miúdos que estão a mostrar. Até então ainda não sofri goleada, porque os jogadores que estão aí estão a assimilar exatamente aquilo que nós trabalhamos.
1: Com a vitória desta quinta-feira, o Ferroviário de Maputo passa a somar 29 pontos e ocupa a quinta posição, ultrapassando a União Desportiva de Songo. A Associação Desportiva de Vilanculo está em oitavo com 20 pontos. A ronda prossegue esta sexta-feira, com 2 jogos na capital do país. O Coxa Sol recebe o Ferroviário de Lixinga, com Simões Guambi no apito, Arsene Maringul e Zacarias Belói são os assistentes. Filimão Correia é o quarto árbitro. A Associação Desportiva de Pemba bate-se com o Xingal, encontro que será arbitrado por Feliciano dos Santos, com Mércio Paunde e Abacar Morshid como auxiliares. O Wilson Moyanga é o quarto árbitro. No sábado, para o fecho da jornada, o Ferroviário de Nampula enfrenta o homónimo de Beira. António Munguambi sopra o apito, Roda Mondlane e Cláudio Macão são os assistentes. A Giomar é o quarto árbitro. O Ferroviário de Nacala mede forças com a Liga Desportiva de Sofala, partida que será ajuizada por Nelson Anassi, que terá Olívio Simone e Genal Omar como assistentes. Danilo Jerónimo é o quarto árbitro. O Bahia de Pemba tem a visita do campeão, União Desportiva de Songo. Wilson Moyanga é o árbitro principal. Mércio Paunde e Abacar Morshid são os assistentes. Feliciano dos Santos é o quarto árbitro. Na Pool de Apuramento, Tomo Sambola joga-se para a terceira jornada no próximo fim de semana. Na Zona Sul, para sábado, está projetado um jogo que vai opor a Escola de Sargentos de Buani à Liga Desportiva de Maputo. Domingo, Ferroviário de Gaza, temos a Coxa Sol da Massinga e Machege de Maputo em Comate de Xinavani. Zona Centro, sábado, MM Legends de Mucuba, Tréxil do Pungue e Sena Futebol Clube Ferroviário de Climane. No domingo, Machege do Chimoio, Planície de Impádue e Associação Desportiva Xingal, Transes Kappa Kampan do Chimoio. Por fim, Zona Norte, com os dois jogos marcados para domingo, Atlético de Montepoés, Águias Especiais de Lixinga e Muxenga Futebol Clube Ferroviário de Pemba. No futsal, joga sexta-feira para o Campeonato Provincial da Zambésia. Às 18h30, para a 7ª jornada, vão defrontar-se Residencial Pérola, Climane Futebol Clube e, às 20h, a contar para a Ronda 6, o Desportivo da Sagrada Futebol Clube bate-se com a União Desportiva de Climane. Os jogos terão lugar no pavilhão do Sporting. A 5 dias da estreia na CAN, a Seleção Nacional de Futsal prossegue o estágio pré-competitivo no Reino de Marrocos. O presidente da Comissão Nacional de Futsal, Pedro Rocha, avalia os adversários numa competição em que o objetivo é passar da fase de grupos.
5: O nosso objetivo realístico é sempre passar a fase de grupos. Essa é a nossa realidade. Nós estamos num grupo que não é fácil. Nós vamos jogar contra Angola. A Angola tem uma equipa muito forte, com atletas a jogar no estrangeiro, atletas profissionais. No último CAN foi a segunda melhor equipa. Teve no Mundial. De seguida nós vamos jogar com o Egito, que é outro potencial do futsal. Nós já conseguimos ganhar o Egito em outros tempos, e depois temos a Tanzânia. Na realidade, nós o que pretendemos é, o primeiro objetivo é passar a fase de grupos, e queremos acreditar que vamos, porque estamos a trabalhar. Iniciamos uma preparação no dia 31 de agosto com vários aspectos técnicos, táticos, exatamente para darmos tempo aos atletas de compreenderem exatamente o que a equipa técnica quer, e que viajamos para um pré-estágio em Marrocos, exatamente para uma questão de adaptação. Portanto, vamos esperar que consigamos ter os resultados pretendidos.
1: Presidente da Comissão Nacional de Futsal, Pedro Rocha, Moçambique estreia-se diante de Angola na próxima terça-feira. De Inhambane, chega-nos o prognóstico dos jogadores dos Canarinhos de Moelé.
6: Atletas de futebol do Clube dos Desportos de Moelé, na cidade de Inhambane, acreditam no bom desempenho da Seleção Nacional de Futsal no Campeonato Africano das Nações CAN Marrocos. A convicção das praticantes surge pelo facto de a turma moçambicana estar em Rabate na sua máxima força. Aliás, os 14 eleitos pelo Selecionador Nacional de Futsal, Nadir Narotan, estão preparados e prontos para representar o país com dignidade.
7: Bianca Cláudio, gostaria que a equipe ganhasse e levasse a taça para que vejam que Moçambique também tem as capacidades de competir com os outros países e não podem nos subestimar também.
8: Agora, o que é que devem fazer esses atletas que estão no Marrocos?
7: Devem se concentrar, ter muita calma, porque se concentrando e tendo calma, eles vão conseguir e vão vencer.
9: Clínio Ernesto, se eles estão lá, devem dar tudo, força mais força, que eles ganhem, vitória mais vitória, para que nós possamos o que é brilhar também como mulheres, sendo que eles estão fora, vão nos representar melhor. Gostaria que eles voltassem com o troféu para aqui, que eles nos mostrassem que eles são capazes, para que nós também tenhamos mais, estejamos mais motivados para continuar.
6: Atletas de futebol feminino do Clube dos Desportos de Moelé a projetar uma boa prestação da Seleção Nacional de Futsal, que se encontra no Reino de Marrocos. Moçambique estreia-se na competição na próxima terça-feira diante de Angola. Além de Angola, integram o Grupo B as seleções do Egito e Tanzânia. Manuel Chimel, Inhambane.
1: A Fórmula 1 pode regressar à África em 2030, 27 anos depois, através do Ruanda. O país prepara-se para iniciar a construção de um complexo com um circuito permanente próximo do futuro aeroporto internacional de Bugesera, a 40 km da capital, Kigali. Neste momento, Ruanda e a direção executiva da Fórmula 1 estão em negociações. O anúncio oficial do regresso de um grande prémio pode acontecer até ao fim deste ano, escreve o site Racing News. Boa noite.

0: Estimado ouvinte, bem-vindo ao programa O Meu Direito à Segurança Social, um programa do Instituto Nacional de Segurança Social em parceria com a Rádio Moçambique. Eu sou a Rosa Freitas, a sonorização é de Estevão Mucabel e Driss Mujaíde está na produção. Pensão de sobrevivência é o tema do presente encontro. Felicidade Timbe é técnica do Instituto Nacional de Segurança Social. Bem-vinda. Ao que me parece, o tema é autoexplicativo. Pensão por sobrevivência é uma prestação paga ao sobrevivente, ou seja, cônjuge ou dependente do trabalhador falecido. O que mais se pode dizer?
1: Muito obrigada, mais uma vez, pelo convite e saudar desde já a ouvinte. Pensão de sobrevivência é uma prestação ou benefício atribuído ou pago mensalmente aos familiares do beneficiário ou trabalhador ou titular, quando falamos de titular, estamos a falar do dono da pensão, por velhice, pensão por invalidez ou pensão reduzida. A pensão de sobrevivência pode ser vitalícia ou temporária. Eu passo a explicar o que é pensão vitalícia, o que é pensão temporária. A pensão de sobrevivência vitalícia é paga ao cônjuge sobrevivo ou unido de fato, isto é, a mulher ou marido vivo, que à data da morte do trabalhador ou pensionista tenha completado 45 anos mulher e 50 anos homem. É paga ainda ao cônjuge sobrevivo ou unido de fato com idade inferior, isto é, que não tenha completado os 45 anos mulher ou 50 anos homem em situação de incapacidade para o trabalho comprovado pela Junta Nacional de Saúde. E aos filhos que sofram de deficiência física ou mental que não lhes permita fazer qualquer trabalho também comprovados pela Junta Nacional de Saúde. Estava a explicar a pensão de sobrevivência vitalícia. Falando da pensão de sobrevivência temporária, ela é paga ao cônjuge ou unido de fato que à data da morte do trabalhador ou pensionista não tenha completado 45 anos tratando-se de mulher e 50 anos tratando-se de homem. Esta pensão é paga até 5 anos.
0: Quais são as condições de atribuição da pensão de sobrevivência?
1: Tem direito à pensão de sobrevivência os familiares do beneficiário ou trabalhador que à data da sua morte tenha pelo menos 60 meses com entrada de contribuições ou pagos no sistema de segurança social obrigatório, ou ainda ao titular ou dono da pensão por velhice, por invalidez ou da pensão reduzida.
0: De que forma é determinado o valor da pensão de sobrevivência?
1: Olha-se para o tempo contributivo, o tempo contribuído ou pago pelo trabalhador e calcula-se a pensão por velhice. E dessa pensão por velhice paga-se a pensão de sobrevivência. No caso de pensionista por velhice ou por invalidez ou da pensão reduzida, a pensão de sobrevivência é igual ao valor da pensão que a oferia à data da morte.
0: É permitida a acumulação de pensões de sobrevivência?
1: Não é permitido ter mais do que uma pensão de sobrevivência. Uma nova pensão de sobrevivência com valor superior ou mais alto extingue a primeira, isto é, o beneficiário recebe a pensão com valor mais alto. Estamos a falar daquele cônjuge que perdeu um marido e voltou a unir-se com um outro homem e perde a vida também esse outro homem. Pode requerer as duas pensões e o INSS só vai pagar apenas a pensão que o valor for superior ao outro. Explicar ainda que esta medida não se aplica aos filhos com direito, pois estes podem acumular as pensões de sobrevivência.
0: E mesmo para finalizar, quando é que caduca o direito às prestações de segurança social?
1: Rosa, o direito às prestações ou benefícios da segurança social caduca ou acaba a prazo depois de 3 anos contados a partir do dia em que são postas a pagamento ou da data do evento, que pode ser morte, doença, maternidade ou paternidade.
0: Felicidade Timbe, muito obrigada por ter se juntado a nós e até a próxima.
2: INSS, o meu direito à segurança social.

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13: 22 horas e 27 minutos, seguimos com mais emoções na Rádio dos Campeões. Vamos recuperar a música Antissa Maria, do Chico António.

São 22 horas e 55 minutos. Daqui a pouco vamos trazer-lhe o resumo informativo aqui na Rádio de Todos, o espaço em que caro ouvinte vai poder recuperar toda a informação que mereceu destaque aqui nas ondas da número 1 desportiva em Moçambique. Votos de continuação de uma ótima escuta.

0: São 23 horas em toda a República de Moçambique. Avançamos para o resumo informativo na voz do jornalista Belisário Macamo. Ainda estava o Thomas Chauque a trazer então o trabalho, mas com todo respeito, pedirmos para que volte logo depois do bloco, ou seja, do resumo informativo, a esta hora com Belisário Macamo.
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2: Boa noite, golo solitário de Ups a 8 minutos do intervalo. Garantiu mais 3 pontos ao Ferroviário de Maputo hoje, na partida diante da Associação Desportiva de Vilanculo, que marcou o arranque da ronda 22 do Moçambola. Mesmo tendo vencido, o treinador locomotiva, Danito Nhamposa, não ficou nada convencido com a exibição da equipa.
3: Eu penso que hoje a equipa não jogou o que tem jogado, mas também devido a essas paragens, a equipa vinha fazendo bons jogos, fomos fazer bons jogos na BER, dois jogos bons na BER, mas hoje não foi um jogo bem conseguido, mas o importante era ganhar o jogo.
4: Portanto, 3 pontos preciosos, estamos na reta final, daqui para frente.
3: É pensar jogo a jogo, nós já vamos bem atrasados na classificação, eu penso que temos que procurar pontuar o máximo possível.
2: Do lado da Associação Desportiva de Vilanculo, o treinador Abdul Omar lamenta que a equipa não tenha conseguido pelo menos um ponto.
5: Nós vinhamos preparados para conseguirmos, se calhar, sairmos daqui com um ponto ou mesmo 3 pontos, não conseguimos, entramos bem no jogo, não tivemos a frieza no momento que nós estávamos a atacar, e faltou-nos a frieza no primeiro tempo. Segundo tempo, lutámos contra... Pronto, estávamos a jogar contra o vento, procurámos a jogar no reduto defensivo do Ferroviário, para ver se conseguíamos tentar obrigar a equipa de Ferroviário a cometer erros, mas pronto, eles foram mais certeiros e conseguiram ganhar esse jogo. Mas estamos de parabéns também aos meus jogadores, estou a lutar, estou a fazer o melhor. Não é fácil jogar com o Ferroviário, que começou a época mais cedo, nós começamos a época tarde, não só, também estou a formar uma equipe jovem, de 23, 24 anos, portanto, mas são miúdos que estão a mostrar. Até então ainda não sofri goleada, porque os jogadores que estão aí estão a assimilar exatamente aquilo que nós trabalhamos.
2: Com a vitória de hoje, o Ferroviário de Maputo passa a somar 29 pontos e ocupa a 5ª posição e ultrapassa a União Desportiva do Songo, campeão nacional. A Associação Desportiva de Vilanculo está em 8º com 20 pontos. A ronda prossegue amanhã com 2 jogos no cartaz. O Costa de Sol recebe o Ferroviário de Lixinga, com Simões Guambi no apito, Arsênio Maringuli e Zacarias Baloi são os assistentes. Filimão Correia é o quarto árbitro. A equipa locomotiva quer sair da capital com os 3 pontos.
6: Em antevisão deste embate, o treinador Antoninho Muxanga e os jogadores do conjunto niassense reafirmaram a sua vontade de vencer no terreno do adversário, apesar de reconhecer que a partida será complicada. Com algumas mazelas sob o olhar do departamento médico do Ferroviário de Lixinga, Antoninho Muxanga, o timoneiro da coletividade, vai depositar confiança em alguns jogadores menos utilizados, mas que apresentam rendimento favorável para a partida de Machik-Chik.
7: Há jogadores que não conseguimos recuperar, há outros que ficaram lesionados, outros doentes, outros amarelados. Vamos gerindo assim a equipa, mas eu acredito que com a performance que os jogadores, alguns têm jogado pouco, deram no fim de semana, dão garantias daquilo que a gente quer. Neste momento não é altura de balanço para mim. Eu vejo as coisas diferentes, não é altura de balanço. Neste momento é procura de fazer uma boa ponta final e depois da ponta final vamos fazer o balanço.
6: Os jogadores Ivan e Kambala falaram à imprensa na manhã desta quinta-feira, antes da viagem a Maputo, e disseram que o público deve esperar um Ferroviário de Lixinga combativo na partida diante do Costa do Sol.
8: Cada jogo é um jogo, nós preparamos todos os jogos da mesma forma para tentar trazer os pontos. A moral está em cima, sempre esteve.
9: Sabemos que não serão jogos fáceis, mas também não serão jogos assim de sete cabeças, porque vamos lá para lutar e para conseguir pontos. Espero um Ferroviário que vai à luta para conquistar os pontos, porque não faremos menos do que isso. Vamos lá para lutar e conquistar pontos.
6: Jogadores do Ferroviário de Lixinga, Ivan e Cambala, na antevisão do jogo diante do Costa do Sol. Mércio João, a partir de Lixinga.
2: A Associação Desportiva de Pemba bate-se com o Xingal, encontro que será arbitrado por Feliciano dos Santos, com Mércio Paunde e Abacar Murchide como auxiliares. Wilson Muyanga é o quarto árbitro. No sábado, para a festa da jornada, o Ferroviário de Nampula enfrenta o homónimo da Beira. António Munguambi sopra o apito, Roda Mungani e Cláudio Macamo são os assistentes. A Giomar é o quarto árbitro. A turma de Nampula está na máxima força, revela o treinador adjunto em entrevista à RM Desporto.
10: Como Sajir Ramudala revelou que o boletim clínico está limpo, significando que todos os principais jogadores estão disponíveis para o confronto. E relativamente ao interregno da prova, devido ao jogo dos Mambas, o técnico minimizou os possíveis impactos negativos.
11: É verdade, temos uma responsabilidade imensa. Realmente não é um adversário pequeno, é um adversário crónico candidato ao título. Devemos respeito ao mesmo. E o resultado do passado não pode ser motivo de nos relaxar. Temos uma responsabilidade pelo fato de estar a jogar em casa, diante do nosso público, diante do nosso campo. Portanto, estamos a preparar o jogo afincadamente, por forma a conseguir alegrar o nosso adepto, a nossa massa associativa e, consequentemente, procurarmos alcançar aquilo que são os objetivos desta época, que são os lugares cimeiros, a partir desse jogo. A interrupção não afeta porque, ao longo da interrupção, logo depois tivemos a Taça de Moçambique, o que ajudou em algum momento a continuar com a rodagem competitiva. Portanto, está tudo acautelado, esperando mesmo para a hora chegar e vermos aquilo que estamos aqui a trabalhar sendo materializado em campo. Felizmente, pela pausa da seleção, acabamos recuperando os jogadores que estavam com algumas mazelas e agora estamos mesmo a 99% de jogadores recuperados. A China não arrivava, a nossa casa mandamos nós. E mandar não é só pela palavra, mandar é em campo, ganhar jogo. Essa é a palavra de ordem.
10: Moussagir Ramudala, técnico adjunto do Ferroviário de Nampula, em antevisão do embate deste sábado contra o Ferroviário da Beira. Ferroviário de Nampula parte para esta jornada na sexta posição com 28 pontos, enquanto o Ferroviário da Beira soma 34 e é o terceiro colocado na pauta classificativa geral. RM Desporto, Calisto Pedro, Nampula.
2: O Ferroviário de Nacala mede forças com a Liga Desportiva de Sofala, partida que será ajuizada por Nelson Wanassi, que terá Olívio Simone e Genal Almar como assistentes. Danilo Jerónimo é o quarto árbitro. O Bahia de Pemba tem a visita do campeão, União Desportiva de Songo. Wilson Muyanga é o árbitro principal. Mércio Paunde e Abacar Murchide são os assistentes. Feliciano dos Santos é o quarto árbitro. O treinador dos hidroelétricos, Vitor Matini, já projetou o jogo.
12: O técnico principal interino da UTS admite imensas dificuldades. No jogo deste sábado, diante do Bahia de Pemba, Vítor Matini diz não ter dúvidas de que o jogo com os baianos de Cabo Delgado vai ser extremamente difícil, mas não impossível. Longe dos últimos bons resultados, agora na era Matini, o técnico da equipa do Palácio do Songo recorda que tem sido muito difícil ver os baianos a perder em casa, daí que vai exigir da sua equipa um esforço acrescentado, onde a pontaria e a defesa terão que andar de mãos dadas, com e sem dificuldades. Vítor Matini quer continuar na cena das vitórias, chegando mesmo a prometer uma UTS muito competitiva no jogo deste sábado, diante do Bahia de Pemba.
13: Esperar uma UTS muito competitivo, não vai ser fácil. É uma jogação difícil na Pemba, duas equipas também que estão precisando de pontos para poderem garantir a manutenção. Não pensar que estamos a ver de uma vitória com a Prova da Beira na Taça de Moçambique, é uma outra competição. Conforme eu disse, vamos tentar lutar para ver se conseguir um bom resultado. É só trabalhar.
12: Vítor Matini, técnico da UTS, a prometer mais trabalho para derrotar este sábado a equipa de Bahia de Pemba. O jogo, que está marcado para as 15 horas deste sábado no Municipal de Pemba, conta para a jornada 23 do Moçambola Tux 2026. No jogo da primeira volta, realizado no relevado da HCB, as duas equipas empataram um golo com 28 pontos. A UTS está na sexta posição contra 19 da equipa baiana, que está na décima posição. A Riba Desporto, Sinal DT, Manuel Cardoso.
2: Na Pool de Apuramento ao Moçambola, joga-se para a terceira jornada no próximo fim de semana. Na Zona Sul, para sábado, está projetado um jogo que vai opor à Escola de Sargentos de Ibuani à Liga Desportiva de Maputo. Para domingo, haverá os seguintes jogos: Ferroviário de Gaza, temos a Costa Sol de Massinga e Machés de Maputo em Kumate de Chinavani. Zona Centro, sábado, MM Legend de Mucuba, Têxtil de Pungo e Sena, Futebol Clube Ferroviário de Quelimane. Domingo, Ferroviário de Gaza, temos a Coxa de Solo da Massinga e Machés de Maputo em Comate. É a estreia dos Açucareiros, cujo treinador já fez antevisão ao jogo. Rigoberto Chissano.
14: É perante esta situação que o técnico Edson Mavunga do Incomate considera de cada jogo uma final e de estar a trabalhar para vencer todos os jogos.
15: Estamos com Barões no sábado, depois de ter ganho um jogo em casa frente à Madeira, há de ver para aqui com tudo. Mas há de preparar os meus jogadores especificamente, porque eles sabem jogar a bola. Então tem que preparar o seu caminho para eles e sabermos que não podemos ter margem de erros que tivemos em alguns jogos da taça, né? Erros fatais. Somos obrigados, se sonhamos com qualquer coisa ou com a finalíssima, somos obrigados a ficar no jogo e somos obrigados a ganhar. Empate para nós não nos favorece muito. Mas...
14: Quanto ao estado clínico dos jogadores, o técnico do Incomate garante que os 26 jogadores do seu conjunto estão aptos para o embate deste sábado.
15: Eles estão bem moralizados, eu tenho visto eles com treino, todos falam a mesma língua. Eu tenho um plantel de 26 jogadores e todos estão aptos para responderem o chamamento no sábado.
14: Perguntamos ao técnico Edson Mavunga sobre os objetivos do seu conjunto. Este foi categórico ao afirmar que voltar ao Moçambola é a palavra de ordem, mas lança um aviso.
15: Um único meu apelo, que deixem o Comate jogar. Não conseguirmos, vai ser nossa burrice, né? Mas que nos deixem jogar. Porque esse é o nosso projeto de devolver o Incomate à competição.
14: Treinador do Incomate Chinavane, Edson Mavunga.
2: Zona Centro, sábado, MM Legend de Mucuba, Têxtil do Pungo e Sena Futebol Clube Ferroviário de Quelimane. No domingo, Machés do Chimoio, Planície de Impádue e Associação Desportiva Xingal, Trans SK Campan do Chimoio. O treinador do Trans anteviu o jogo.
16: As duas coletividades perderam na jornada inaugural da prova, que arrancou no último fim de semana nas três regiões do país. O treinador do grupo desportivo Trans SK Campani, Dino Alberto, reconhece que vai ser uma partida difícil, contudo, diz estar empenhado na preparação da equipa para sair vitoriosa em Quelimane.
17: A preparação está a ser boa, visto que no jogo passado tivemos um mau resultado logo na ponta do início do campeonato e também vamos jogar fora com uma equipa também que perdeu fora. É um jogo que será muito equilibrado, tendo em conta, como já havia dito, estamos a jogar com o Ferroviário de Quelimane, uma equipa histórica e são candidatos a título e estão a jogar em casa. Mas nós estamos a trabalhar, como havia dito antes, e para contrariar o favoritismo do adversário. Não será tão fácil, mas para tudo ser fácil, quem torna somos nós. Estamos a trabalhar em todos os aspectos, quer defensivos e quer ofensivos, para ver se podemos conseguir marcar um golo ou mais golos e conseguir defendermos o tempo que vamos conseguir marcar em Quelimane. A rapaziada está motivada.
16: Questionado sobre o estado clínico dos jogadores, Dino Alberto respondeu nos seguintes termos.
17: Estamos a 100%. No primeiro jogo tivemos dois jogadores que saíram com prisão muscular, mas já estão recuperados, começaram a treinar com o grupo. Espero que já estão melhor. Vamos para Quelimane com todo o nosso arsenal e para fazermos um bom futebol, para vermos se podemos pontuar e para ainda contarmos com a expectativa de estarmos lá.
16: O outro jogo da Série B, o Têxtil de Pungo, recebe a Associação Desportiva Xingal e DTT, duas coletividades que pontuaram na jornada inaugural do Campeonato Nacional de Futebol da 2ª Divisão, fase regional centro. Vasco Augusto, em Chimoio.
2: Por fim, Zona Norte, com jogos marcados para domingo, Atlético de Montepoés, Águias Especiais de Lixinga e Moxenga Futebol Clube de Lixinga, Ferroviário de Pemba. No futsal, joga-se esta sexta-feira para o Campeonato Provincial da Zambésia. E às 18h30, para a 7ª jornada, vão defrontar-se Residencial Pérola e Quelimane Futebol Clube. E às 20, a contar para a 6ª jornada, o Desportivo da Sagrada Futebol Clube bate-se com a União Desportiva de Quelimane. Os jogos terão lugar no pavilhão do Sporting. Há 5 dias da estreia na CAN, a Seleção Nacional de Futsal prossegue o estágio pré-competitivo no Reino de Marrocos. O presidente da Comissão Nacional de Futsal, Pedro Rocha, avalia os adversários numa competição em que o objetivo é passar à fase de grupos.
18: O nosso objetivo realístico é sempre passar à fase de grupos. Essa é a nossa realidade. Nós estamos num grupo que não é fácil. Nós vamos jogar contra a Angola. A Angola tem uma equipa muito forte, com atletas a jogar no estrangeiro, atletas profissionais. No último CAN foi a segunda melhor equipa. Teve no Mundial. E de seguida nós vamos jogar com o Egito, que é outro potencial do futsal. Nós já conseguimos ganhar o Egito em outros tempos. E depois temos a Tanzânia. Na realidade, nós o que pretendemos é, o primeiro objetivo é passar a fase de grupos. E queremos acreditar que vamos, porque estamos a trabalhar, iniciamos uma preparação no dia 31 de agosto com vários aspectos técnicos, táticos, exatamente para darmos tempo aos atletas de compreenderem exatamente o que a equipa técnica quer, e que viajamos para um pré-estágio em Marrocos, exatamente para uma questão de adaptação. Portanto, vamos esperar que consigamos ter os resultados pretendidos.
2: Presidente da Comissão Nacional de Futsal, Pedro Rocha. Moçambique estreia-se diante de Angola na próxima terça-feira. Dinhambane, chega-nos o prognóstico dos jogadores dos Canarinhos de Muelé.
19: Atletas de futebol do Clube dos Desportos de Muelé, na cidade de Inhambane, acreditam no bom desempenho da Seleção Nacional de Futsal no Campeonato Africano das Nações CAN Marrocos. A convicção das praticantes surge pelo facto de a turma moçambicana estar em Rabate na sua máxima força. Aliás, os 14 eleitos pelo Selecionador Nacional de Futsal, Nadir Narotan, estão preparados e prontos para representar o país com dignidade.
20: Bianca Cláudio, gostaria que a equipe ganhasse e levasse a taça para que vejam que Moçambique também tem as capacidades de competir com os outros países e não podem nos subestimar também.
21: Agora, o que é que devem fazer esses atletas que estão no Marrocos?
20: Devem se concentrar, ter muita calma, porque se concentrando e tendo calma, eles vão conseguir e vão vencer.
22: Clínio Ernesto, se eles estão lá, devem dar tudo, força mais força, que eles ganhem, vitória mais vitória, para que nós possamos o que é brilhar também como mulheres, sendo que eles estão fora, vão nos representar melhor. Gostaria que eles voltassem com o troféu para aqui, que eles nos mostrassem que eles são capazes, para que nós também tenhamos mais, estejamos mais motivados para continuar.
19: Atletas de futebol feminino do Clube dos Desportos de Muelé a projetar uma boa prestação da Seleção Nacional de Futsal, que se encontra no Reino de Marrocos. Moçambique estreia-se na competição na próxima terça-feira diante de Angola. Além de Angola, integram o Grupo B as seleções do Egito e Tanzânia. Manuel Chimel, Inhambane.
2: Fora de portas, a Fórmula 1 pode regressar à África em 2030, 27 anos depois, através do Ruanda. O país prepara-se para iniciar a construção de um complexo com circuito permanente próximo do futuro aeroporto internacional de Bugesera, a 40 quilômetros da capital, Kigali. Neste momento, Ruanda e a direção executiva da Fórmula 1 estão em negociações. O anúncio oficial do regresso de um grande prémio pode acontecer até o fim deste ano, escreve o site Racing News 365. Este foi o resumo informativo. Um abraço de Samuel Lias e de Belisário Macamo. Boa noite.
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4: 23 horas, 25 minutos, acompanhamos o resumo informativo com Belisário Macambo e depois espreitamos a nossa montra sonora. Continuamos então a trazer outras emoções musicais na número 1 desportiva em Moçambique. Votos de uma noite tranquila e também de uma ótima escuta.

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1: 23:57, é o ponto final ao espaço que iniciou às 21h. Recebo um forte abraço de Carlos Matucci com a promessa de cá voltar amanhã a partir das 15h. Atenção que teremos Moçambola com relato aqui nas ondas da número 1 desportiva em Moçambique. Continua então ligadinho à rádio onde correm todos os campeões, já número 1 desportiva em Moçambique. Fazemos, obviamente, votos para que continue ligado à rádio de todos, já número 1 desportiva em Moçambique.

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1: Olá, amigo. Seja bem-vindo a esta viagem radiofónica que inicia agora comigo, Floriberto Cosa. Está conectado à portadora 93.1 no espectro eletromagnético da radiodifusão sonora. Durante esta viagem, vamos levar até o seu receptor muito desporto, música nacional e internacional. O nosso encontro arranca desta forma.

Foi assim que quisemos iniciar o nosso encontro de hoje musicalmente, com homenagem cantado por Arícia 4 Pedro. Ari, volto ao lado de AVC para trazer na tua mãe, agora que te encontrei, um trabalho a solo da angolana Ari, que depois canta ao lado do puto português e traz-nos desconfiança.

Para si que se encontra a trabalhar, pois as suas atividades são ininterruptas. Força, amigo, um abraço muito forte e está na nossa companhia. Não se sinta só porque, de facto, está acompanhado pelo seu canal desportivo da Rádio Moçambique. E nós vamos procurando vozes que cantam e encantam para que possam abrilhantar este seu trabalho nesta madrugada bonita. É por isso que estivemos a ouvir Injusta de Ola Semedo, que depois quis nos trazer mais três temas musicais. Estamos a falar de Mar Azul e Não Entendo e Meu Amor. São temas virados ao amor. Quem não ama? Quem não ama? Embora alguns depois acabam desistindo por algumas situações da vida que acabam lhes agredindo, mas continuam amando, apenas fecham-se, não é? E nós queremos que o amigo ame, ame muito mais, porque o amor faz bem e vá atrás de novas oportunidades para ser feliz.

Tem sorte, foi cantado por Pérola, que depois trouxe-nos Falem do que quiserem, músicas bonitas que nós quisemos trazer aqui para si. Voltamos a convidar a Pérola para nos cantar Amor. E por fim juntou-se ao lado de Dong.

0: Últimos acordes musicais para a nossa primeira hora do nosso encontro da madrugada de hoje foram cantados por Keinaldo e Twenty Finger no Carina, e Twenty Finger quis voltar a solo para cantar Falta de Respeito.
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0: 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Renovados de um bom dia, amigo, segue-se no seu receptor as misturas musicais.